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1: Êxodo capítulo 12. Êxodo capítulo 12, dos versículos número 1 ao 11. E falou o Senhor a Moisés e Arão na terra do Egito, dizendo: este mês vos será o princípio dos meses, este vos será o primeiro dos meses do ano. Falai a toda a congregação de Israel, dizendo: aos 10 deste mês, tome cada um para si um cordeiro, segundo as casas dos pais, um cordeiro para cada casa. Mas se a família for pequena para um cordeiro, então tome um só com seu vizinho perto de sua casa, conforme o número das almas, conforme o comer de cada um, fareis a conta para o cordeiro. O cordeiro ou cabrito será sem mácula, um macho de um ano, o qual tomareis das ovelhas ou das cabras, e o guardareis até o 14º dia deste mês, e todo o ajuntamento da congregação de Israel o sacrificará à tarde. E tomarão do sangue e poluão em ambas as ombreiras e na verga da porta, nas casas em que o coberem. E naquela noite comerão a carne assada no fogo, com pães asmos, com ervas amargosas o a comerão. Não comereis dele nada cru, nem cozido em água, senão assado ao fogo, a cabeça, com os pés e com a fressura. E nada deles deixareis até amanhã, mas o que dele ficar até amanhã queimareis no fogo. Assim, pois, o comereis, os vossos lombos cingidos, os vossos sapatos nos pés e o vosso cajado na mão, e o comereis apressadamente. Esta é a Páscoa do Senhor. Vamos orar? Nosso Deus e Pai, no nome do Senhor Jesus, nós estamos reunidos, ó Deus, aqui nesta cidade, todos em torno, ó Pai, da sua palavra, e para participarmos da mesa do Senhor. Eu quero pedir ao Senhor que abençoe a sua palavra em nossos corações, não nos deixem ser ouvintes esquecidos, mas nos ajuda a guardar a tua palavra, para nós não pecarmos contra o Senhor. Amém. Queridos irmãos, deixa eu falar a vocês a primeira ceia do Senhor, ou a primeira Páscoa do Senhor. Foi por volta do ano de 1491 antes de Cristo, ou seja, há 3.500 anos atrás, já se faziam uma festa como esta. Na verdade, online também. Porque, na verdade, Moisés, ao instituir aquela Páscoa, ele estava dizendo que cada um deveria estar participando daquela Páscoa lá nas suas casas, como você está fazendo hoje também. Mas, queridos irmãos, eu gostaria de passar rapidamente, deixar uma mensagem para você em cada um desses versículos aqui da palavra de Deus. O versículo 1 e o 2 diz: e falou o Senhor a Moisés e Arão na terra do Egito, dizendo: este mesmo mês vos será o princípio dos meses, e este será o primeiro dos meses do ano. Meu querido irmão, obviamente que esta mensagem tem uma razão porque ela foi escrita. João disse que, na verdade, tudo que foi escrito para o nosso proveito foi escrito. E esta mensagem aqui, ela tem para nós um valor enorme, porque quando diz aqui que este mesmo mês vos será o princípio dos meses, Moisés estava falando aqui à nação de Israel: olha, este será o primeiro mês de vocês. E se você pegar isso e colocar essa mensagem para os nossos dias, para o meu dia, para o seu dia, eu quero dizer para você que a pessoa humana, na realidade, ela não começa a viver enquanto não encontra o Senhor Jesus. A Bíblia diz que, Paulo falando, que ele vos vivificou, estando vós mortos em ofensas e pecados. Deixa eu dizer para você, Paulo sabia que antes de nós termos um encontro com o Senhor Jesus, a nossa vida de nada valia a pena. Mas é por isso que Moisés disse: agora esse é o primeiro dia do mês. E ele continua dizendo a respeito disso. E eu quero dizer para você que o crente, agora não da pessoa normal, mas o crente, na verdade, ele não começa a desfrutar a sua vida abundante enquanto não tem esta comunhão com o Senhor Jesus. Jesus falou claro sobre isso. Ele falou a respeito da fé que nós poderíamos professar nele, e ele faria com que isto dentro de nós produzisse uma fonte, e esta fonte jorraria para a vida eterna. Deixa eu dizer para você, meu querido irmão, se assim nós fizermos, o Espírito Santo achará guarida na minha vida, achará guarida na sua vida, e dentro de você vai nascer uma fonte que jorra para a vida eterna, e esse será então o princípio dos meses para você. Mas no verso 3 diz assim: falai a toda a congregação de Israel. Ora, meus amados irmãos, um fato importante que nós notamos nisso aqui é que nenhuma que nós

político ou sistema eclesiástico fosse recebido por uma revelação divina. É por isso que Deus chega para Moisés e diz: fala a toda a congregação. Na verdade, nós temos muitos problemas administrativos na igreja, que é o corpo místico do Senhor Jesus. Temos muitos problemas, mas na verdade esses problemas começam quando os homens, na verdade, eles começam a introduzir na igreja coisas da sua própria cabeça, coisa que Deus não mandou, coisa que Deus não instituiu. Infelizmente, a igreja moderna hoje passa por esses problemas e por essas dificuldades aí. Alguém que não ouviu de Deus, alguém que não viu Deus fazer ou mandar fazer, ele quer fazer por conta própria. Mas a palavra no verso 3 diz aqui: fala à congregação, só de depois de receber a ordem de Deus. É por isso que esta foi a primeira ceia, ou a primeira Páscoa. Deus estava ali instituindo estas coisas para deixar esse memorial até o final de todos os tempos aqui, ou final de todos os séculos. Mas no verso 3 ainda diz assim: aos 10 dias desse mês. O texto é claro aqui, ele diz assim: e aos 10 dias deste mês tomará para si cada um cordeiro segundo a casa dos seus pais. Eu acho que isso é tão bonito, tão maravilhoso. Como Deus tem o seu projeto bem definido para o mundo. Ele não vai fazendo as coisas de acordo com os acontecimentos. Não, Deus tem um projeto. Se você pegar aqui, ele está dizendo aqui claramente para pegar um cordeiro. Tudo começou dessa forma. Na verdade, era um cordeiro para cada pessoa. Se você olhar lá para o sacrifício de Abel, para o sacrifício de Caim, lá era um cordeiro para cada pessoa. Quando você já chega aqui na Páscoa, já é um cordeiro para cada casa. Mas quando você vê na promulgação da lei, lá quando Moisés recebeu as tábuas da lei, na promulgação da lei ali, já não era um cordeiro para cada pessoa, não era um cordeiro para cada família, mas já era um cordeiro para a nação de Israel. Mas os dias foram se passando, e o plano e o propósito divino ficando bem definido, já começa na graça, na chegada do Senhor Jesus, na dispensação da graça. Aí já não é mais um cordeiro lá por família, por casa, por pessoa, não é por família e não é pela nação de Israel. Você já vai ver ali um cordeiro diferente. No capítulo 1 lá do livro de João, verso 29, você já vai ver ali João dizendo aqui: eis ali o Cordeiro de Deus que tira o pecado do mundo. Já não é mais para uma pessoa, já não é mais para uma família, já não é mais para a nação de Israel, mas agora é o Cordeiro de Deus que tira o pecado do mundo inteiro. Glória a Deus por isso, meus queridos irmãos. Mas se a família for pequena, está escrito isso aqui no verso 4, se a família for pequena, o que tem que fazer? Esta era a vontade de Deus, que todos os homens se salvem. Observe bem, se a família for pequena, ela deveria chamar uma outra família ali para participar daquele cordeiro. Ora, Deus não está preocupado apenas com esta casa. Deus não está preocupado apenas com esta família aqui, nação Madureira. Deus está preocupado com todas as famílias da terra. E é por isso que nós estamos anunciando esse Jesus para todas as famílias da terra. Porque esta é a vontade de Deus, que todos os homens se salvem e que cheguem ao pleno conhecimento da verdade. Esta é a nossa obrigação. Mas no verso 5 diz assim: um cordeiro sem defeito. O verso 5 diz: o cordeiro ou cabrito será sem mácula. Meu irmão, isto representa exatamente o Senhor Jesus aqui, sem defeito, santo, inocente, completamente limpo. Mas nesse mesmo versículo, ele diz assim que tem que ser macho, sem defeito, mas de um ano. Sabe o que isso queria dizer? Queria dizer que aquele cordeiro devia estar

0: no seu bem-estar físico, na sua maturidade física. Jesus não morreu na agonia de um velho que imaginava que não prestava para mais nada. Ele morreu, na verdade, quando tudo estava ou na melhor forma da sua vida, ou na flor da sua maturidade. Você vê bem que Jesus não estava levando em conta essas outras coisas, mas ele queria cumprir na íntegra todo o propósito de Deus para esta humanidade. E no verso 6 diz assim: e guardareis até o 14º dia. Olha que coisa interessante. Cada família teria que pegar um cordeiro no dia 10. Pegar aquele cordeiro, deixar lá e ficar com ele até o dia 14. Ele deveria observar, primeiro selecionar aquele cordeiro para tirar e levar lá para a sua casa. E quando chegava lá na sua casa no dia 10, tinha de ficar até o dia 14. Todas aquelas pessoas deveriam estar ali olhando, observando se aquele cordeiro tinha alguma enfermidade, algum defeito. Ele estava sendo observado por todas as famílias que por ali passariam. Da mesma forma, o Senhor Jesus também, antes de ser morto, ele teve que vir a esta terra, ficar aqui, ser observado, olhado para a direita, olhado pelos da direita, olhado por aqueles da esquerda, para ver se não tinha nenhum defeito. É a mesma situação que ele estava sendo observado. Ali havia homens que conhecia de Bíblia, conhecia os oráculos, os profetas, conhecia Moisés, conhecia todos, eram doutores da lei, e todos os dias eles iam procurar Jesus, caçando e procurando nele algum defeito, mas glória a Deus, em nenhum dia o encontrou. E no verso 6 ainda diz assim: toda a congregação de Israel o imolará à tarde, ou seja, às 3 horas da tarde, bem no horário que o Senhor Jesus, por mim e você, ele foi imolado ali no Monte da Caveira ou no Monte do Calvário, sempre à mesma hora que o texto diz. Mas no verso 7 diz assim: e trarão o sangue e o porão. Verso 7: tomarão do sangue e poluão em ambas as ombreiras da verga da porta, nas casas em comer. Esse é o mesmo sangue que no dia da expiação lá estava falando mais alto. Depois o sangue de antes o sangue de Abel, depois o sangue desse cordeiro, mas agora esse novo sangue da nova e eterna aliança, um dia só colocado, mas para resolver o problema de todas as pessoas. E no verso 8 diz assim: e naquela mesma noite comerão a carne. Obviamente que Jesus falou sobre isso no versículo 53, 54 e 55 do Evangelho de João, no capítulo 6. Obviamente, ele estava fazendo menção disso aqui, literalmente, de comer a sua carne, literalmente, mas estava falando a respeito da nossa fé, da participação dele na nossa vida e da nossa vida participando nele. Mas diz aqui também, nesse mesmo texto aqui, diz que era para comer a carne assada no fogo. Era para comer a carne assada. Ora, o pecado na verdade era meu e seu, mas o julgamento de Deus era sobre Jesus. Foi Jesus que teve que passar por lá, foi julgado por mim e por você. E diz mais: com pães sem levedura, ou com pães asmo ou sem levedura, é a mesma coisa. Isso está falando da perfeição do Senhor Jesus Cristo, que ele é santo, inocente, puro, completamente sem mácula, conforme está determinado aqui por Deus, para que Moisés falasse a toda a congregação de Israel. Mas diz também que irá participar com ervas amargosas ou com ervas amargas. Isto para que Israel se lembrasse do período do cativeiro que passaram lá no Egito. Isso fala também para mim, para você. desculpe, a respeito lá do cativeiro que eu e você estávamos vivendo aí no passado. É a mesma coisa essas ervas amargosas. Mas no verso 9 diz assim: nada comereis dele cru, mas bem cozido. Deixa eu dizer uma coisa para você: eu e você precisamos aceitar a Cristo. Ou seja, vou mudar um pouco. Deixa eu dizer, aceitar Cristo sem a cruz é a única coisa que Deus não tolera. Era para fazer dessa forma: não comer nada cru, ou seja, deixar nada, nada da Bíblia sem dar cumprimento à nossa vida. Isso eu faço, isso não. Isso é mandamento, isso é se der. Isso não vai existir nunca. Mas à frente desse mesmo versículo diz assim que eles tinham de comer a sua cabeça com os pés e também com a fissura. Meus irmãos, isto aqui quer dizer que eu e você temos que participar do Cordeiro de tudo que Cristo oferece e que a sua cruz também oferece. Há pessoas que gostam apenas do Jesus que tem a chave do carro. Eles gostam do Jesus daquele da chave da casa. Eles gostam do Jesus que tem, na verdade, um bom emprego, uma boa posição, que ele tem uma grande empresa. Eles gostam do Jesus da posição, da honra. Enfim, ele gosta de um Jesus que vive no palco, que coloca ele no palco e não lá como assistente. Mas, na verdade, essas pessoas que gostam de Jesus dessa forma estão comendo cru, uma parte, porque Jesus e a cruz é juntos. É para isso que eu e você estamos aqui, para participar de uma forma completa. Eles, na verdade, querem o Jesus só disto, dessas coisas, mas eles rejeitam o Jesus do confronto. Eles rejeitam o evangelho do confronto. Eles rejeitam o Jesus da cruz. Eles rejeitam o evangelho da cruz. Ou seja, o evangelho que o Senhor Jesus orienta a amar os inimigos, a orar pelos que perseguem, a orar pelos que os caluniam. Eles estão aí querendo um Jesus diferente, e na verdade eles não querem o Jesus do confronto. Eles não querem o Jesus que ensina para eles que quando bate uma face é necessário oferecer a outra face para o opositor fazer da mesma forma. Eles não querem o Jesus que manda negar-se a si mesmo. Eles não querem o Jesus que diz que é necessário tomar a sua cruz cada dia, negar a si mesmo e segui-lo. No verso 11 diz assim: assim pois o comereis. É desta forma, meus irmãos, no versículo 10, que nós devemos participar da ceia do Senhor. É dessa forma que o verso 10 disse: era assim para sair do Egito e para ir para a terra prometida. É desta forma, se você quiser, na verdade, deixar este mundo aqui e ir para a terra. Você não pode comer, deixar nada cru, mas tem que comer por inteiro todo o evangelho, toda a Bíblia, de Gênesis e Apocalipse, todo ele você deva olhar e cumprir toda esta palavra. E continua da mesma forma hoje: se você quiser chegar ao céu de luz, meu querido irmão, se você quiser chegar ao céu de luz, minha querida amiga, se você quiser chegar ao céu de luz, ouvintes que pelo mundo afora está me ouvindo agora, precisa negar-se a si mesmo. Você precisa do evangelho do confronto, que ensina você ser santo em toda a sua maneira de viver. Não é apenas ir para a igreja para buscar algum bem, para buscar alguma coisa, mas pelo contrário, vá ao Senhor Jesus para prestar a Ele um culto, e um culto racional. Que Deus os abençoe, que o Espírito Santo possa falar no seu coração, aí aonde você estiver, estar aí ao seu lado, te orientando, te consolando, porque esta é, na verdade, a prioridade do Espírito Santo. É por isso que Ele chama o Espírito Consolador, ou seja, o Espírito que consola a sua, a minha, a nossa dor. Que Deus os abençoe no nome do Senhor Jesus.
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Tá valendo, hein? A sua participação a partir de agora no nosso WhatsApp 11974181456. Conferir quem tá por aqui. Luiz Batista, ele que está em Ceilândia, Distrito Federal, tá por aqui também. Nosso querido Josias, aqui da capital, São Paulo, tá por aqui também. A Noeli Blaster, ela que está em Novo Horizonte do Oeste, que fica em Rondônia, também tá por aqui, hein? A Zélia Gomes, de Natal, Rio Grande do Norte. A Zélia manda um recadinho pra nós aqui. A irmã Zélia Gomes está na audiência esperando pelas bênçãos de Deus na sua vida e de toda a sua família. Amém! Esse é o seu, é o nosso.

bom demais estar aqui começando esse domingo com você, hein? Olha quem tá chegando por aqui também, a Dorinha. A Dorinha que está em Nova Dimensão, distrito de Nova Marmoré, Roraima, isso mesmo? Oiê! Dorinha aqui e a sobrinha Caroline. Estamos curtindo a programação, hein? É muito bom, viu, Dorinha? Um abraço pra você e pra sua sobrinha Caroline. Bom demais! Vamos ouvir boa música? Daqui a pouquinho nós vamos orar com os homens, né? De todo o Brasil. O Ministério de Homens da RTM Brasil, oração pelos homens de todo o Brasil. Quem será que vai cantar agora, hein? Deixa eu ver aqui quem tá chegando. Tá chegando agora, tem pro sol cantando. Não pare. RTM Brasil pra todos.

0: Muito bem, você ouviu Eli Soares cantando Os Anjos, aliás, você ouviu o Templo Sol cantando Não Pare. Olha só, ótimo dia pra você, RTM Brasil. Você tá ouvindo aqui um amigo da madrugada especial, Domingo no Rádio, aqui com Dinho Oliveira. Quem tá chegando por aqui também pra mandar um alô pra gente é a Regiane Leite. Ela que está em Senador Canedo, Goiás. Boa madrugada de domingo. Boa noite. Sou a Regiane Leite, de Senador Canedo, Goiás. Estou aqui ligadinho, ouvindo essa programação abençoada por Deus. Amém. É muito bom ter você aqui, hein? E agora vamos ouvir mais uma linda canção. Olha só, chegou bastante mensagem aqui. Vamos ler aqui mais recadinho, né? Isso dá tempo, né? Antes de ouvirmos a próxima canção. Olha só quem tá com a gente também. Deixa eu ler quem mais está aqui com a gente. A Graça de Anápolis, Goiás. Bom dia, uma excelente madrugada de domingo para todos os ouvintes dessa programação. Que o nosso Deus venha abençoar a todos nós. Graças. É a Graça de Anápolis, Goiás. Olha a Joelma Pontes, ela que está em Novas Russas, no Ceará, que nos ouve pela nossa querida afiliada, Rádio Ceará. E ela fala assim, bom domingão pra você também, viu, Joelma? Bom dia! O Francisco, ele que está em Natal, Rio Grande do Norte, também tá por aqui, hein? Bom dia, irmão, em Cristo Jesus, que Deus abençoe sempre. E vamos orar, hein? A Helena de Natal, Rio Grande do Norte, também tá por aqui, deixou um áudio pra gente. Vamos ver o que a Helena tá falando pra gente. Bom dia. Bom dia.
1: Oi, meu amigão.
0: Oi, amigona.
1: Da madrugada. Bom dia, Pai
0: Bom
1: Senhor.
0: Bom dia, paz, meu querido.
1: Aqui é Helena, Natal, Rio Grande do Norte.
0: Oi, Helena.
1: Eu queria pedir oração por mim, por muito enfermo, meu pastor. Eu sou aqui, pastor Nelson Bezerril, a Igreja Assembleia de Deus, setor 17. Quero pedir oração por ele, o pastor Érico, ele está enfermo. E Deus te abençoe, te ilumine, te guarde.
0: Amém, querida. Deus abençoe você também, viu? É muito bom, viu, Helena, ter você junto com a gente aqui na programação. Ô, Franciano Silva também tá por aqui, hein? Franciano também tem recadinho?
2: Fala, meus queridos da RTM Brasil. Aqui é o Franciano.
0: Bom, Franciano.
2: Do Residencial Arco-Íris, cidade de Anápolis, Goiás. Tô aqui com Enzo.
3: Enzo.
2: Um grande abraço para vocês aí, Deus abençoe grandemente vocês.
0: Ah, que alegria, hein? Que áudio bacana de ouvir, hein? Gostei demais. Deus abençoe, Francisco.

chegando aqui. E eu quero te convidar a ouvir aqui mais uma linda canção, hein? Vamos ouvir agora Eli Soares cantando. Daqui a pouquinho vamos orar, hein? Eli Soares cantando Os Anjos Te Louvam. É

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1: Meia-noite, 26, quero ler o recadinho da nossa querida Nélia. A Nélia que está em Registro. Ah, Nélia, que bom ter ver você por aqui, hein? A Nélia que manda bom dia de Oliveira, já já vou dormir, viu? Bom final de semana, é a Nélia de Registro. Bacana demais, viu, Nélia? Ter a sua participação aqui também, viu? Olha só a Delúcia, ela que está em Anápolis, Goiás, também tá por aqui. Oh, tem recadinho pra gente?
2: Oi. Olá.
1: Olá.
2: Boa noite. Tô aqui ligadinha na RTM, ouvindo pela Rádio Imprensa de Anápolis.
1: Ah, que
2: programação
1: legal.
2: Tá maravilhosa. As canções abençoada.
1: Amém.
2: Graças a Deus. Aqui é a Delúcia de Anápolis. É, peço oração pela minha saúde.
1: Amém.
2: Tô sentindo muita dor na coluna.
1: Ah, Deus vai te curar.
2: Que Deus possa estar me restaurando em nome de Jesus.
1: Amém.
2: Fique com Deus. Um forte abraço de Leão.
1: Amém, querida. É muito bom ter a sua participação aqui, viu? A Delúcia, né? A de Anápolis. Vamos colocar aqui seu nome nas orações, tá? Nosso grupo de orações. Tá bom? Bom, por falar em oração, então vamos aproveitar que a Delúcia pediu oração e vamos orar pelos homens de todo o Brasil. É um minutinho só do Ministério de Homens aqui, da RTM Brasil, e do Ministério Cada Homem, um Guerreiro. Agora vamos orar pelos homens de todo o Brasil.
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4: Hoje é dia 13 de setembro e o tema da nossa oração é Ore Primeiro. Antes de tudo, recomendo que se façam súplicas, orações, intercessões e ações de graças por todos os homens. 1 Timóteo, capítulo 2, versículo 1. O apóstolo Paulo escreve ao seu jovem amigo Timóteo: nós também precisamos ser lembrados de que, antes de qualquer coisa, devemos apresentar a Deus nossos pedidos, orações, intercessões e ações de graça. Esse é o melhor começo para um novo dia. Eu sou Luiz Felipe, é um prazer ter essa oração contigo.
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0: mundo ouvir. Você está aqui, viu? Um amigo da madrugada especial. Eu sou o Dinho Oliveira e é uma alegria estar aqui com você, né? Nesse domingão, hein? E olha, quero convidar você, você mesmo, para enviar a sua mensagem aqui para nós, no nosso WhatsApp, viu? 11974181456. Olha só, a Zélia Gomes de Natal, Rio Grande do Norte, tá aqui com a gente, né? A Zélia que fala aqui pra gente, olha, estou aqui na audiência. Porque meu esposo tem Alzheimer e também mal de Parkinson, né? Estou fazendo as tarefas, porque durante o dia a tarefa é cuidar do esposo, né? Que Deus abençoe você, viu, Zélia? Que Deus possa te dar forças para cuidar do seu marido, né? E olha, quero convidar você e todos, né, a Zélia e todos os nossos queridos ouvintes para ouvirmos o cantor Vavá Rodrigues apresentando o Regional do Brasil. É a música cristã em mais diversos estilos e ritmos dos rincões aí do nosso país. E no programa de hoje vamos ouvir sobre o mar. Vamos ouvir então Vavá Rodrigues no Regional do Brasil.
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5: Alô, bacanas, queridos e queridas de todos os lugares do mundo. Bom dia, boa tarde, boa noite para todos vocês. Começando pelas ondas abençoadas da RTM Brasil, o Regional do Brasil, programa que, como todo mundo sabe, sempre propõe um jeito diferente de se ouvir música brasileira convertida, aquela que tem por base o Evangelho. O nosso país possui uma diversidade cultural e musical imensa, e no Regional do Brasil nós tentamos nos conectar melhor com todas essas manifestações artísticas cristãs que estão aí pelo país. Agradecendo mais uma vez pelo carinho da sua sintonia e da sua audiência. Muito obrigado por caminharem comigo já há 6 anos. Anote agora os horários do nosso programa. Tem Regional do Brasil às terças-feiras, 12:15, quartas-feiras, 8:15 da noite, e aos domingos em 2 horários, 12:45 e também às 18:30 da noite. Lembrando que, se você quiser compartilhar nosso programa com alguém, eles ficam no site da RTM no formato de podcast para você ouvir de novo e compartilhar. Vamos agora rodar nossa vinheta de passagem e em seguida voltamos com o tema do programa de hoje. Roda a vinheta.
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menos chuva e muito sol, influenciado ainda que de forma discreta pelo fenômeno La Niña. Ao menos foi a informação que eu peguei em sites especializados do clima, tá bom? Então nós vamos embarcar no verão com uma série de 4 programas abordando o sol, o mar, as praias. Afinal, o mar ocupa um lugar muito especial na nossa história, na história do Evangelho. Não apenas como cenário, mas como espaço de encontro, revelação e também de chamado. Foi à beira do mar que Jesus chamou pescadores comuns, homens de redes gastas e mãos salgadas, e os convidou a lançar suas vidas em águas mais profundas. O mar vasto e imprevisível se torna símbolo da nossa fé. Confiar mesmo sem ver o fundo. Qualquer pessoa com um mínimo de conhecimento do Evangelho vai se lembrar que a vida pública de Jesus Cristo acontece sempre perto da água. Ó, ele ensina as multidões à beira do lago, entra em um barco para que a sua voz alcance mais longe, caminha sobre o mar em meio à tempestade. Enfim, é no mar, onde o medo costuma dominar, que Jesus se revela como presença que acalma e como palavra que nos traz paz. O mar então deixa de ser uma ameaça e se transforma em caminho. Dito isso, vamos para a primeira das músicas sobre o mar dessa edição. Olha, vamos fazer o seguinte, vamos tocar as duas de uma vez? São canções muito bonitas, com o sotaque do Nordeste do Brasil. São dois baiões que, por incrível que pareça, não são conduzidos por sanfona. Puxa, só agora que eu me dei conta disso, depois que eu selecionei as músicas, que legal. Olha lá, a primeira delas eu tinha meio que esquecido dela. Foi uma redescoberta, um reencontro que me trouxe muitas memórias afetivas. É a música Volte ao Mar, com o grupo Milade, brasileiríssima, um baião cadenciado, com violas chorando já na introdução e um arranjo vocal que remete aos cantos de trabalho. Já a segunda é a clássica Pescador, do genial Sérgio Pimenta,

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2: A gente acabou de ouvir Volte ao Mar com o Milade, ainda na sua primeira formação, com João Alexandre, grande elenco, gravação de 1985, portanto de 41 anos atrás, e continua atual. E depois ouvimos Pescador, música mais antiga ainda, de 1980, com um arranjo sensacional do Israel Silva, com um 6x8 no especial, que deu uma dramaticidade excepcional para a canção. Incrível, né? Passa o tempo e o Pimenta continua compondo cada vez melhor, mesmo depois de ter voltado para casa. Gente, não tenho tempo para mais nada, espero de coração que vocês tenham gostado. Eu gostei demais. Me despeço por aqui agradecendo ao Luiz Felipe e ao Pedro Campos nos trabalhos técnicos. Que Deus abençoe a todos e até o próximo programa. E não se esqueçam, a vida é muito curta para ser desperdiçada ouvindo música ruim. É isso aí. Tchau, pessoal.
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0: Agora 1 hora em ponto. 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Você tá ouvindo o programa Um Amigo na Madrugada Especial aqui no Domingo do Rádio com Dinho Oliveira. Chegou a hora de a gente conferir aqui quem está conosco, quem está acompanhando a programação, hein? Quem será? Quem será? Olha quem tá chegando por aqui, o nosso querido Alan. Alan de Pedreiras no Maranhão. E ele fala assim, manda um alô pro Alan de Pedreiras no Maranhão. E ele pede música também, viu? Ô Alan, eu vou ver se vou conferir aqui se tem na programação. Se tiver, eu vou rodar, viu? Vou tocar sua música aqui, tá bom? Obrigado pelo abraço, viu? Alô, Alan! E olha, ela tá por aqui também, deixa eu conferir aqui. Oi, bom dia.
1: Boa madrugada, Dinho. Boa escuta, estamos juntos. Valeu. Tamo juntos, Dinho.
0: Ana.
1: Bom, com você tá aí. Glória a Deus, amém.
0: Amém. É a Ana Teca de São Luís do Maranhão, conferindo, deixando o áudio aqui, bacana. Gostei, viu? Muito bom ter você aqui, viu, Ana Teca? Que Deus te abençoe. Olha só o Adriano de Toritama, Pernambuco, 26 graus agora lá, hein? Olha só que legal, deixa eu ver quantos graus estamos aqui. 16 graus aqui, viu? 16 graus.

aqui, que já fica salvo aqui, da próxima vez já sei de onde você é, viu, Adriano? O Fernando Mourão também tá por aqui, hein? Ah, Fernando Mourão, de Tianguá, no Ceará. Vindo aqui, mandou bom dia pra gente aqui, viu? Aline, Alice Moraes, de Natal. Bom dia, estou com minha mãe aqui, a Maria Moraes. Parabéns para toda a equipe da Transmundial. E ela deixa uns salmos aqui para reflexão. Salmos, capítulo 46, versículos 10 e 11. Obrigado, viu, Alice? Um abraço para a mamãe também, viu? E ela pede uma música aqui com o cantor Armando. Será que a gente tem essa música aqui? Vamos conferir também, viu? Assim que eu encontrar aqui. Deixa eu ver aqui qual que é o nome da música. Experiência. Daqui a pouquinho a gente vai ouvir aqui, viu? Deixa eu ver quem mais tá com a gente. Então, 11974181456. Vamos ouvir então agora chegando Raquel Novaes e família cantando Eu e Minha Casa. Daqui a pouquinho vamos ler mais recadinhos. Pode continuar participando, enviando sua mensagem para nós no 11974181456.

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1: É a linda canção, hein? Raquel Novaes e família cantando Eu e Minha Casa. Que linda canção, hein? Linda demais. Gostei. E você, gostou? 11974181456. E agora quero convidar você para junto comigo ouvirmos aqui um programa produzido e apresentado pelo pastor, músico e compositor Estênio Marges, que em suas palavras traz poesia na música, né, na música cristã brasileira, repleta de teologia, análise bíblica, inclusive músicas da atualidade. E o episódio de hoje, como identificar uma canção bíblica? Então vamos ouvir Poemas e Canções.
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0: Você sabe identificar uma canção bíblica? Qual é o seu método para fazer isso? Para muitos, tudo se resume no seguinte: se a música contém as palavras Deus ou Cristo, então trata-se de uma canção bíblica. Mas será? Outros, ao ouvirem palavras como Glória a Deus, Aleluia, já se dão por satisfeitos e pensam que estão diante de uma canção genuinamente bíblica. Alguns acham que, por sintonizarem uma rádio evangélica, com certeza o que estão ouvindo ali o tempo inteiro são canções bíblicas. Sem dúvida, esses critérios estão errados, são insuficientes, são equivocados. Hoje, vamos conhecer critérios eficazes para fazer uma identificação segura e correta do que vem a ser uma canção realmente bíblica. Uma considerável parte da vida cristã nesse mundo é exercer julgamento sobre o que é certo ou errado. É por isso que nosso manual de fé e de prática, a Bíblia, é tão extenso, tão abrangente. E além disso, temos o Espírito Santo habitando em nós. E esse bendito Espírito realiza esse ministério de ser um árbitro em nossos corações.
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0: Então estamos perfeitamente equipados para andar nesse mundo sem medo de nos perdermos, pois temos o conhecimento do Santo, que nos permite julgar todas as coisas. Há uma heresia moderna que, usando palavras de Cristo de maneira equivocada, interpretando o texto de maneira errada, engana o povo de Deus dizendo assim: não julgueis. E dessa forma eles querem que a igreja não exerça mais seu direito e dever de separar o santo do profano. Afirmam que todo julgamento é errado, que é hipocrisia, que julgar é faltar com o amor. Como responder a essas acusações? É muito simples. Quando Cristo afirma não julgueis, ele fala daquele tipo de julgamento implacável, hipócrita, sem qualquer vestígio de amor e desejo de restauração. É óbvio que isso é o oposto da maneira como vive o homem no Salmo 1, que esse homem não anda, não se detém e nem se assenta com os pecadores. Esse homem é cuidadoso no viver e vive julgando seus caminhos pela palavra de Deus. É essa mentalidade que precisamos ter para discernir muitas coisas em nosso viver, inclusive pregações e músicas. Não consideramos como bíblicas canções humanistas, que, jogando com frases pseudo-piedosas, falam apenas do homem, dos seus desejos, de suas necessidades e valores. Não consideramos bíblicas canções que afirmam em tom profético que Deus vai curar, consertar as finanças, elevar alguém de uma posição insignificante a alguém famoso e reconhecido. Ou até mesmo canções que afirmam que Deus fará os inimigos do crente se prostrarem diante deles. Nem sempre é da vontade de Deus que o crente seja poupado das provações. Ao contrário, quando Cristo afirma "no mundo tereis aflições", entendemos que a caminhada cristã será cercada por diversos sofrimentos. Você vê? Percebeu que há muitas canções que se utilizam de uma linguagem aparentemente bíblica, mas que no fundo tudo gira em torno do homem? Sejamos cuidadosos. Coloquemos todo o nosso potencial de discernimento em ação. Somos nós mesmos que devemos fazer isso. Sejamos corajosos e perseverantes para lutar contra tudo aquilo que tenta diminuir a glória de Cristo.
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0: A montanha entoar frases bíblicas numa canção com dizeres levemente piedosos como: vimos aqui para te adorar, eu te amo, quero te ver, quero te sentir, aqui é o teu lugar, leva-me além, e etc., não quer dizer que estamos diante de uma canção bíblica. Então, o que é uma canção bíblica e como identificá-la? Respondemos: a canção bíblica é uma canção baseada nas escrituras e que brota de um texto. Ela extrai do texto bíblico o seu ensinamento e o transforma na letra da canção. Esse ensino pode ser sobre um dever, um pecado a ser evitado, uma promessa, um atributo de Deus, um mandamento de Cristo, lição de vida aprendida com algum herói da fé na igreja antiga e, principalmente, doutrinas. Doutrinas expostas, ensinadas e aplicadas à vida do cristão. Dentre tantas doutrinas importantíssimas, eu destaco a da Trindade, o conhecimento de suas pessoas. Há também a doutrina da salvação, de como alguém pode ser salvo pela obra de Cristo. Ora, se canções bíblicas são baseadas em textos e doutrinas, podemos concluir que muitas canções que ouvimos podem até conter algum valor cristão, mas não podem ser classificadas verdadeiramente como canções bíblicas. Canções que falam das maravilhas da natureza, das experiências pessoais, da beleza das coisas comuns da vida, dos relacionamentos pessoais, de questões políticas, podem até conter uma visão cristã do mundo, mas não são canções estritamente bíblicas. Atenção, muito cuidado. Lembre-se, porém, que o verdadeiro crente sabe o que é o genuíno leite da palavra e não se deixa enganar com facilidade. Comece a aplicar esse método. Nas próximas músicas que ouvir, preste atenção no que ela diz. Procure identificar o texto bíblico da letra. Procure a doutrina, o ensinamento bíblico que ela apresenta. Caso nada disso esteja presente, possivelmente trata-se de uma música com pouco valor espiritual. Uma canção bíblica, ela tem o poder de fazer alguma coisa por nós. Sim, ela pode causar uma mudança profunda no nosso viver. Ela tem a capacidade de nos encontrar numa situação e nos levar para outra muito mais adiante. E tudo isso em razão do poder transformador do conteúdo bíblico que a canção traz.
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0: Creio que ficou clara a diferença entre os dois tipos de música. Numa, o assunto principal é o homem e as coisas dessa vida. Na outra, Deus, sua pessoa, sua glória, sua salvação incomparável. Agora, um aviso: não é muito fácil achar a canção bíblica. Você precisará garimpar. Ela está aí. Há muito material para se escolher, mas ela dificilmente estará nas primeiras posições do sucesso. E isso é de se esperar, porque a canção bíblica é um bisturi que extirpa o mal e a acomodação. Mas nem todos estão dispostos a passar por esta cirurgia.
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0: 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Programa que leva orientação e cura aos corações das mulheres do nosso Ministério de Mulheres, Mulheres de Esperança aqui da RTM. Queremos te convidar agora então para ouvirmos esse maravilhoso programa, Mulheres de Esperança.
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2: Olá, eu sou a Fabiana Silva e estamos aqui em mais um Mulheres de Esperança e a nossa conversa hoje vai ser sobre influenciar. Já quero convidar você nesse início de episódio a pensar em quem tem sido as suas influências na sua vida. Hoje em dia, com o acesso que a gente tem da internet principalmente, somos influenciadas em nossos pensamentos, em nossos comportamentos e é algo que a gente precisa observar, tomar cuidado. Mas antes, eu quero convidar minha querida Renata Burjato.
3: Olá, amiga, olá para você que nos acompanha. E olha, Fabi, você falou da internet, né? Antes a gente pensava, um influenciador era alguém que tinha uma coluna num jornal, alguém que tinha um editorial lá no final, né, de um jornal televisivo. E hoje em dia todo mundo dá opinião em tudo que é lugar. Então tem tanta gente emitindo opinião e tantos outros sem perceberem seguindo, né? Então é muito importante pensar o que nós temos feito para influenciar os outros e quem tem nos influenciado. Então, para conversar sobre tudo isso, fica aqui que a gente volta já já.
4: Falando nisso,
2: como que você, querido ouvinte, ou você que está nos assistindo, tem influenciado aqueles que estão à sua volta? No trabalho, em casa, como que tem sido aí essa troca? Porque às vezes, sem perceber, a gente também está influenciando. E nós chamamos então uma pessoa que nos influencia de uma forma muito positiva para estar com a gente nesse episódio, que com certeza vai influenciar você também em ter boas práticas pensando sobre esse tema. Ele é o pastor Jorge Cacuto, que é teólogo, professor de teologia, né, mestre em ciências sociais, é pós-graduado em exposição e ensino da Bíblia e pastor da Igreja Batista Chácara Flora. Pastor, seja muito bem-vindo aqui ao Mulheres de Esperança.
5: É um prazer estar com vocês e poder participar desse programa tão rico e que tem ajudado muitas pessoas.
2: Obrigada por estar com a gente, né? Aceitar o nosso convite, né, Rê? Mas a história da influência, né? Eu estava pesquisando sobre a história de como começou essa questão de influenciar e se deu ali no século XIX. Então é uma história muito antiga, né? Porque ali naquele período o pessoal de marketing utilizava então através das marcas, celebridades, pessoas de influência no momento ali da sociedade para poder promover as marcas, né? Promover produtos e etc. E depois veio TV, veio o YouTube, as redes sociais e hoje qualquer pessoa que quiser pode se tornar um influenciador, né? A gente pode decidir sobre algum tema, sobre algo, né? Um comportamento, alguma coisa na nossa vida, usar as redes para isso, para influenciar o outro. Agora, pastor, pensando sobre esse tema, qual que deve ser a nossa ideia sobre essa força e esse poder, então, que a influência tem sobre a nossa vida?
5: A vida da gente é uma vida de constante influência. Como cristãos, nós temos essa responsabilidade. Nas escrituras, vamos encontrar orientações muito claras como que Deus deseja que cada geração seja influenciada pela geração anterior. Naturalmente, cada geração vai ganhar a sua própria geração, mas esta nova geração, ela não vai temer a Deus e não vai representar os valores do reino se ela não aprender com a geração passada. A gosto do Salmo de número 78, os primeiros versículos, pelo menos versículos 3, 4, 5, 6 e 7. Eles estão destacando essa importância de como que a geração seguinte vai temer a Deus se ela for conduzida aos princípios e aos valores de Deus pela geração anterior.
3: Que legal. E a Bíblia deixa isso muito claro, como é responsabilidade nossa passar as maravilhas, os feitos do Senhor para a próxima geração. E toda vez que eu leio o livro de Samuel e leio ali a história de Eli, eu fico, meu Deus, por favor, que eu não cometa esse erro de não exortar os meus filhos, de não cuidar dos meus filhos, de não prestar atenção neles, porque é passível de acontecer. Se tá na Bíblia é porque, infelizmente, mesmo aqueles que tiveram contato com as maravilhas do Senhor, às vezes perdem de vista o que eles têm que fazer, qual é a missão, né? E aí, pastor, já que a gente percebeu que todos nós influenciamos, quer a gente queira, quer não, como que a gente assume essa postura, seja dentro de casa, seja antes de sair de casa, quando você tá indo para um trabalho onde as pessoas no teu entorno também não conhecem a Cristo, como que a gente deve se comportar?
5: Esse exercício, ele tem que se dar tanto de forma intencional quanto da forma não intencional. Então, isso é o que as escrituras nos ensinam em outros textos, em sermos luz e sal. Aonde nós estivermos, ali nós temos que marcar a presença de luz e sal. Essa metáfora de comparar a nossa vida a uma vida de luz e sal, nas sociedades mais antigas, em que não haviam os instrumentos de facilidades que nós temos hoje, como a própria energia, a luz elétrica, os cuidados de guardar e proteger os alimentos através da conservação numa geladeira, por exemplo, no mundo antigo, essas ações eram representadas por essa ilustração de luz e sal. O sal para preservar no cuidado alimentar e a luz para iluminar. Imagine você no meio da escuridão. Talvez você foi fazer uma trilha no meio do mato. Você não tem energia elétrica para poder acompanhar a sua caminhada ali durante a noite. Qualquer pessoa que tenha uma lanterna, por menor que seja, talvez a lanterna do celular hoje, quando ela é ligada, essa pessoa se torna um farol. Todos podem perceber que ali há alguma presença de alguém que vai trazer visibilidade. Então, a presença do cristão na sociedade é para trazer esta solução de problemas que a nossa sociedade enfrenta e que somente o evangelho pode trazer clareza, somente o evangelho pode trazer saúde no ponto de vista de conservação moral, de valores que agradam a Deus. Então, a presença do cristão na sociedade é, ainda que a sociedade não perceba isso, é um presente da parte de Deus para trazer soluções.
2: Isso é tão interessante, tão bonito de observar, né? Porque às vezes você está num grupo, às vezes você está conversando com alguém, ou você cria amizade ali no ambiente de trabalho, e pouco tempo depois a pessoa fala assim: você é cristã, não é? Porque você está gerando uma certa influência positiva, né? No ambiente que você está. E isso é tão bom de ouvir. A gente percebe que é o Senhor ali mostrando, né, feixes de luz os ambientes onde estão através dos seus filhos. Agora, pastor, você é uma pessoa que tem vocação com pessoas, né? Você atua no ensino, o que é muito legal. Ele é professor de matemática, gente. Incrível isso, professor de matemática. E também dá aula no seminário, gosta de estudar, gosta de ensinar. Então você tem a vocação de sempre estar com pessoas, ensinando, compartilhando. Tem alguém que você gostaria de citar e por que exerceu assim uma influência, uma grande influência na sua vida?
5: Olha, eu sou grato a Deus pelas pessoas que Deus usou para que eu pudesse ser o que sou hoje. Algumas já estão com o Senhor, já partiram, mas eu gosto de citar Isaac Newton, quando ele diz que nós somos aquelas pessoas que se tornam gigantes porque estamos em pé, em ombros de pessoas gigantes também, né? Pessoas mais altas do que nós. E aí nós enxergamos além do horizonte. E tive esta grata alegria de contar com pessoas que ainda estão vivas, e eu até, se me permitir, quero mencionar aqui nominalmente algumas dessas pessoas. Quero fazer uma homenagem póstuma para Dona Ruth Harmon, uma senhora americana que veio aqui ao Brasil, que perdeu a mobilidade aos 42 anos e aos 70 anos perdeu toda a visão. Então, além dela estar condicionada a uma cadeira de rodas por causa da poliomielite, aos seus últimos anos ela não enxergou mais nada, totalmente cega. Mas esta mulher me ensinou o que é estar envolvido com a obra missionária. A despeito de todas as limitações físicas, ela estava lembrando dos campos missionários todos os dias. Uma outra pessoa que eu citaria, na verdade, duas, são os meus dois pastores lá em Angola, ambos chamados de Daniel. Daniel dos Santos, primeiro pastor que me levou a Cristo, me batizou, e posteriormente o pastor Daniel dos Santos, Daniel Correia. Daniel dos Santos foi quem me levou a Cristo. Daniel Correia foi quem me mandou para a vida pastoral. E pessoas cuja vida tiveram e têm influência na minha própria vida. Eu citaria professor Carlos Oswaldo, um acadêmico, já também com o Senhor, me ensinou a amar a palavra de Deus, a estudar a palavra de Deus, e devo muitas lições a ele. Também citaria, essas homenagens todas são póstumas, mas eu citaria George Harmon, pastor que me levou ao ministério pastoral, fez o nosso casamento, muitas lições preciosas, a maneira como ele expõe a palavra de Deus e estuda, memoriza as escrituras, o incentivo para mim. Elias de Paula, um líder que ensina com palavras e sem palavras, me ajudou bastante. Davi Melk, meu professor, orientador, às vezes eu tenho dúvidas, dificuldades, eu recorro a ele para me auxiliar. Eu estou esquecendo de Valdecir Anacleto. Valdecir Anacleto é o pastor brasileiro que me achou lá em Angola e me trouxe ao Brasil, e ele continua sendo meu amigo, meu irmão, meu mentor, meu conselheiro, meu quase pai aqui no Brasil.
3: Que coisa linda poder ouvir, poder

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1: Caputo, você terminou dizendo que o pastor que te trouxe para o Brasil foi praticamente um pai também, né? E eu gosto muito do psicanalista e pedagogo Winnicott, que ele fala que na terapia, muitas vezes as sequelas de psicose, neurose que alguém pode ter foi pela falta de uma mãe ou de um pai. E que aí o papel do terapeuta é ser essa figura maternal ou paternal para que a pessoa possa, então, ao invés de ter ali um senso de si fragmentado, um senso então amadurecido. Isso é tão cristão, né? Porque a gente ser para o outro uma figura de pai, de mãe, é tão especial. Então, como que tem sido isso para você, que convive com pessoas mais jovens e pode ser essa figura, e qual a importância de a gente se portar para os outros dessa forma?
2: Olha, que pergunta rica no seu conteúdo, não é? Tenho tido a alegria de poder conduzir inclusive pastores mais jovens do que eu no ministério, pensando nessa ideia de poder cuidar e de poder produzir pessoas que vão amar ao Senhor e que vão reproduzir estas ideias por outras gerações. Na verdade, esse é apenas um cumprir do que as escrituras já nos ensinam. Paulo, escrevendo a segunda carta a Timóteo, e ele vai trabalhar com a própria pessoa de Timóteo como um dos seus filhos, filhos na fé, ele vai dizer: o que você tem aprendido comigo, a segunda carta, capítulo 2, versículo 2, você deve transmitir esse mesmo ensinamento para outros, que vão gerar outros, que vão ganhar outros. E então, a ponto de termos uma continuidade na produção de discípulos, mas também de homens e mulheres piedosos que vão amar a Deus. E a gente percebe de que, no caso de Timóteo, ele conta não somente com a influência da mãe e da avó, Eunice e Lloyd, mas também com a presença de próprio Timóteo, que trabalha de uma forma afinca com Timóteo. A gente percebe isso no livro de Atos, capítulo de número 16, quando Timóteo já é um rapaz de quem todas as pessoas em volta testemunham de quão menino bondoso e de práticas muito honradas naquela sociedade de Derbe e Listra. Então, Timóteo vai trabalhar isso, e na segunda carta ele vai dizer: Timóteo, você precisa lembrar de quem você tem aprendido. Naturalmente, essa ideia de aprender, a gente tem que delegar, ou melhor, legar a Jesus Cristo. Todos nós aprendemos com Cristo, mas eu quero crer que o texto vai além. O texto vai à experiência de Timóteo com a mãe, com a avó, mas especialmente com o próprio Paulo. Então, procuro fazer isso com aqueles que estão perto de mim. Eu não sei se tem sido de grande ajuda assim, mas procuro, de uma forma consciente, poder ajudar aqueles que estão perto de mim.
3: Pastor, você mesmo comentou no início do programa sobre o quanto que a Bíblia fala sobre essa questão da influência, né, para nós. E a gente vê ali no livro de Provérbios muitas citações, assim, né? De gente tomar cuidado com certas coisas, com a mulher adúltera, com a questão de você basear sua vida na vida do outro, enfim, sobre várias e várias coisas. E você também citou que nós somos o sal do mundo, né? A luz da terra. A gente é chamado para fazer essa diferença. Tem alguma história da Bíblia que você gostaria de compartilhar com a gente, ou uma pessoa que teve uma questão, assim, de influência muito importante que a gente possa aprender?
2: Além de Paulo e Timóteo, eu gosto da história de Ana. Na verdade, o livro de Samuel é um dos livros que me impactam bastante. A história de vida de Samuel e a forma como Deus permitiu com que ele nascesse naquele lar, em especial a dedicação de sua mãe Ana. E Ana é uma dessas heroínas que me ajuda nessa questão da oração, nessa questão de confiança em Deus, nessa questão de, estamos falando de filhos, de delegar os filhos aos cuidados de Deus e não temer o que o Senhor vai fazer na vida deles e através da vida deles.
1: Nossa, que bom ouvir isso, né? Porque inspira a gente e, ao mesmo tempo, que importante ele ter ressaltado de colocar eles diante de literaturas, porque tantas vezes os nossos filhos vão estar

0: sozinhos, né? Muitas vezes a gente está caminhando com eles, como ensina lá em Deuteronômio, estamos falando. Mas e nos momentos que eles estão sozinhos? Se eles tiverem como se abastecer de coisas que eles façam conexão e aquilo nutra a fé deles, quão mais preparados eles vão estar, né? Agora, pastor, Paulo diz, né, pra gente, ele fala assim, olha, sejam meus imitadores como eu sou de Cristo. Então, ele chama a responsabilidade, ó, eu tô com os olhos fitos em Cristo, então vem comigo, porque eu também tô olhando lá. Não que eu tenha alcançado, mas uma coisa eu faço, né? Deixando as coisas pra trás, eu sigo pro alvo. Como que a gente pode dizer pras pessoas, sim, eu tô imitando Cristo, pode olhar pra mim, quero te influenciar, mas ao mesmo tempo ensinar as pessoas a não serem dependentes de nós e sim se tornarem dependentes daquilo que é também a nossa fonte, que é Jesus?
1: É uma pergunta muito séria, mas que traz alegria se de fato nós entendemos o que Paulo está nos responsabilizando e ensinando. Antes de responder, eu quero tocar num assunto que tem gerado muita incompreensão na fala do Senhor Jesus nos evangelhos sinóticos, Mateus, Lucas e Marcos, de que o profeta não tem honra senão na sua própria casa. Quase sempre, poucas vezes eu escutei alguém citar esse texto dentro da sua realidade e contexto. Em primeiro lugar, nós somos pessoas falhas, nós iremos errar. Dizer aos outros de que eu tenho sido imitador de Cristo não é o mesmo que desejar ser perfeito. Não é isso. E citar esse texto de que o profeta não tem honra senão na sua própria casa, precisamos lembrar de que o que Jesus estava testemunhando ali não é a negação é a negação de tudo o que Jesus ensinou. É a negação da palavra de Deus e não uma crítica que fosse feita à pessoa de Cristo por causa do seu comportamento. Inversamente, aqui é matemática, né? Contrariamente com o que muitas vezes acontece conosco, nós citamos esse texto por causa de alguma atitude que foi reprovada em nós. E aí a gente diz, não, o profeta não tem honra, senão na sua própria casa. Não é isso que Jesus estava dizendo. O que Jesus estava dizendo é que o seu testemunho, a respeito da sua própria vida, ninguém podia apontar qualquer mancha sequer. Ao mesmo tempo, aquele povo estava rejeitando a palavra de Deus. Então, quando nós pregamos, quando nós falamos, testemunhamos da palavra de Deus com a nossa vida, as pessoas vão negar a palavra, mas não podem negar a respeito do nosso testemunho. E aí, então, entra 1 Coríntios capítulo 11, versículo 1, que Paulo faz a citação. De fato, aquele que anda com Cristo, ele pode mostrar o exemplo de homens e mulheres. Na pergunta anterior, citei muitos homens que igualmente falhos como você e eu, mas homens e mulheres que vivem o cristianismo, aprendem com o Senhor, e assim deve ser a vida de todo cristão. Aquele cristão que recorrentemente está pisando na bola, está naufragando, está repetindo os mesmos pecados, os mesmos erros, é de fato uma contramensagem do evangelho na nossa sociedade. Como seria bom se todos pudéssemos dizer, siga-me e você estará seguindo a Cristo. Eu gosto de citar o exemplo de um pastor romeno de nome Richard Humbrads. Richard morreu durante o período do marxismo romeno, marxismo socialista soviético, perseguido por causa do evangelho, e ele, colocado na masmorra, na prisão, ele conheceu uma pessoa aqui do governo romeno que também foi preso porque teve práticas não agradáveis para o governo romeno. Mas esse homem era ateu. E no processo ele começou a evangelizar aquele homem dentro da prisão. E Romênia é um país muito frio. Aquele homem estava quase morrendo de hipotermia. Então Richard pegou sua própria blusa e entregou para aquele homem. E aí ele disse, mas por que? Eu vou ficar aquecido, mas você vai ficar com frio. Ele diz, não, quando você se aquecer depois, empresta a blusa para mim e aí a gente vai trocando. Num dado momento, aquele outro prisioneiro perguntou, você me fala tanto de Cristo, mas com quem esse Jesus se parece? E corajosamente, Richard Humbert diz, eu não sei com quem ele se parece, mas eu me pareço com Cristo. E se você seguir a mim, você estará seguindo a Cristo. Sabe o que, que aconteceu? Aquele homem que se dizia ateu, ele começou a considerar a pessoa de Cristo. Essa história me impacta bastante.
0: Eu tô assim não por causa do frio da Romênia, que eu fiquei arrepiada com essa história e saber que coisas assim são reais, né? E que a gente possa ter se sentido inspirado. A gente volta com a nossa reflexão.
2: Será que ainda vale a pena?
3: Ela é vista em todos os lugares, em nossas casas, na nossa comunidade de fé, nas artes, como a música, os filmes e até os livros. Tudo nos influencia. E nós não temos como escolher um lado. Nós somos influenciados e também somos influenciadores. Essa influência, ela gera atitudes e por isso é tão importante observar qual tem sido a nossa atitude diante daqueles que nos observam. Nisso, eu me lembro dos pais, que desde a idade mais nova de seus filhos estão influenciando aquelas pequenas mentes. Há um ditado popular que diz, faço o que eu digo, mas não faço o que eu faço. Ah, mas isso é quase que impossível. Os olhares atentos dos filhos e seus ouvidos estão o tempo todo a nos observar e aprendendo com os nossos comportamentos. Quantas vezes, por exemplo, você já ouviu alguém dizer que não gosta de um certo tipo de comida porque foi influenciado por alguém, mesmo sem ter experimentado? Quantas vezes a gente vê pessoas na defesa de ideologias que desconhecem o seu fundamento e a sua história e seguem apenas porque ouviu uma pessoa com grande poder de influência falar aquilo e a partir daí se tornou verdade também para a sua vida. Por isso, nós precisamos cuidar do que nos tem influenciado. O que que tem influenciado os nossos pensamentos e o nosso posicionamento em meio à sociedade? O que influencia os nossos sentimentos e o que influencia também a forma como nós vemos e tratamos as pessoas que são criadas à imagem e semelhança de Deus? Como temos visto o mundo e como temos deixado o mundo nos ver? Cristo, ele é o nosso melhor e maior fonte de influência em tudo que nós vivemos. Ele foi obediente ao Pai. Agiu com compaixão, ensinou que nós devemos buscar o reino de Deus e a sua justiça e nos mostrou o seu coração que é manso e humilde, como a gente lê em Mateus 11:29. Que você aprenda com ele para ser uma boa influência em seu lar e também na sociedade, deixando por onde passar o cheiro do bom perfume de Cristo, que são pessoas que têm palavras doces como mel. Que Deus te abençoe.
2: Sempre comigo.
0: Que gostoso foi ter tido esse tempo com vocês, ouvintes. Espero que vocês vão deixando os comentários e também falando da vida de vocês, como tem percebido a responsabilidade de influenciar e como tem feito, apontem caminho para que a gente possa, né, trocar essas experiências e também quem foram as grandes influências de vocês. Obrigada, Fabi, obrigada, Cacuto, que bom estar com vocês.
3: Obrigada, Rê. Eu quero aproveitar e citar aqui também as nossas redes sociais. Se você ainda não segue o Mulheres de Esperança lá no Instagram, nós estamos como Mulheres de Esperança RTM, também estamos no Facebook como Mulheres de Esperança RTM Brasil. Acompanhe o nosso perfil, compartilhe, veja lá os pedidos de oração diários que nós temos pelas mulheres ao redor do mundo e aproveito então para agradecer o pastor Cacuto por estar com a gente nesse episódio, que foi de grande influência para nós todos aqui, né? Sim. Que a gente saiu daqui com certeza com uma consciência muito maior do poder da influência na nossa vida e na vida do outro. Obrigada.
1: Eu que agradeço e obrigado por esse momento de estarmos juntos aqui.
0: E até.
3: Até o próximo episódio. Até lá.
1: Tchau.
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1: Já ouviu falar em falência múltipla dos órgãos? O nome técnico é sepse. Você já recebeu a notícia de alguém que morreu de sepse? A infecção provoca uma reação descontrolada e pode comprometer órgãos vitais. Pulmões, rins, fígado, coração e cérebro podem sofrer. A circulação pode entrar em colapso. A vida fica ameaçada. O pecado leva à morte. Cristo traz nova vida. Deus Pai, em sua palavra, a Bíblia, comunica uma realidade ainda mais profunda. A humanidade caída está espiritualmente falida, enferma pelo pecado. E o pecado leva à morte. Cristo traz nova vida. O pecado alcança a mente e obscurece a percepção da verdade. Alcança os desejos e escraviza a vontade. Alcança os relacionamentos e produz culpa, medo, acusação, violência e morte. Na Bíblia está descrita a ruptura da comunhão com Deus Pai Criador. Na carta aos cristãos de Roma, capítulo 1, mostra a humanidade trocando a verdade pela mentira. Essa é a nossa condição espiritual. Não estamos apenas caminhando para a morte. Sem a intervenção de Cristo, já estamos espiritualmente condenados. O pecado leva à morte, Cristo traz nova vida. A sepse exige intervenção. Ninguém vence sozinho uma falência orgânica. Da mesma forma, nenhum esforço moral consegue reconciliar o pecador com Deus Pai. Religião, boas obras, conhecimento ou disciplina não removem a infecção de culpa do pecado. Precisamos de Cristo. Deus Pai revela que Jesus nos traz perfeitamente a glória de Deus Pai e sustenta todas as coisas. Quando Cristo passa a reinar sobre uma vida, começa uma nova realidade. Perdão, transformação e comunhão com Deus Pai. Pecado leva à morte. Cristo traz nova vida. Pare por alguns segundos e olhe para dentro da sua própria vida. Você reconhece sinais dessa ruptura? Orgulho? Culpa? Medo? Desejos que governam suas decisões? Sua distância de Deus Pai? Não ignore o diagnóstico. A mensagem do Evangelho não é uma sentença sem esperança. Cristo morreu e ressuscitou para reconciliar pecadores com Deus Pai. Receba seu senhorio pela fé. Arrependa-se, confie nele, lembre-se, o pecado leva à morte. Cristo traz nova vida. Venha a Cristo e viva em comunhão com Deus Pai.
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2: Hoje é dia 13 de setembro e o tema da nossa oração é Ore Primeiro. Antes de tudo, recomendo que se façam súplicas, orações, intercessões e ações de graças por todos os homens. 1 Timóteo, capítulo 2, versículo 1. O apóstolo Paulo escreve a seu jovem amigo Timóteo: nós também precisamos ser lembrados de que, antes de qualquer coisa, devemos apresentar a Deus nossos pedidos, orações, intercessões e ações de graça. Esse é o melhor começo para um novo dia. Eu sou Luiz Felipe, é um prazer ter essa oração contigo.
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0: 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Transmundial e a hora de Brasília, 2:30.
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2: Olá, ouvintes. A edição do Novos Acordes de hoje traz música instrumental. Nós vamos falar sobre o recentíssimo álbum do baterista, compositor e arranjador Di Stefano. Ele lançou recentemente Liberdade para Voar, um trabalho lindo que traz a participação de importantes nomes da música instrumental brasileira. Então, puxe a cadeira, pegue a xícara de café e venha com a gente. Começa agora Novos Acordes, um programa da RTM Brasil em parceria com a editora Ultimato. Eu sou Carlinhos Veiga e te faço companhia nessa próxima meia hora.
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2: Di Stefano é baterista, compositor, percussionista, arranjador, produtor musical e professor. Nascido em Natal, no Rio Grande do Norte, construiu boa parte de sua trajetória musical entre o Nordeste, o Rio de Janeiro e, posteriormente, Brasília, onde hoje está radicado. Sua versatilidade é admirada pela capacidade de transitar pela MPB, jazz, música instrumental brasileira, samba, ritmos nordestinos e música afro-brasileira. Ainda criança, Di Stefano teve contato com a música por intermédio do tio Expedito, que mantinha uma banda de baile em Parnamirim, no Rio Grande do Norte. Aos 12 anos, porém, sua vida tomou outro rumo, teve um encontro pessoal com Cristo e passou a participar ativamente na música de sua igreja. Mais tarde, integrou a banda Canal, que se tornou conhecida na segunda metade dos anos 1990 pela gravação de Quem Nos Separará. Embora se considere essencialmente um autodidata, Di Stefano participou de cursos de bateria com Robertinho Silva, Pascoal Meirelles e Cláudio Infante. Estudou teoria e percepção musical com Eduardo Taufik. A lista de artistas com os quais Di Stefano trabalhou é bastante expressiva. Entre os brasileiros estão João Donato, Dominguinhos, Geraldo Azevedo, Zé Ramalho, Boca Livre, Leni Andrade, Martinália, Guilherme Arantes, Carlos Malta, Arthur Maia, entre muitos outros. No cenário internacional, trabalhou ou gravou com Richard Bona, Ivan Mazzuzzi, Dominique Filon e Alessio Menconi. Como artista solo, Di Stefano produziu 6 trabalhos autorais. Recentemente lançou Liberdade para Voar. O álbum reúne convidados importantes do jazz e da música instrumental brasileira, entre eles Roberto Menescal, Ricardo Silveira, Torquato Mariano, André Vasconcelos, Marcelo Rocha e Michael Pipoquinha. E é sobre este trabalho que vamos conversar com Di Stefano no Novos Acordes de hoje. Começamos o programa ouvindo a canção Festejar. Nela, seu compositor e baterista Di Stefano é acompanhado por Eduardo Taufik no piano, André Vasconcelos no baixo elétrico, Alfredo Paixão no violão, Rafael Rocha no trombone, Larissa Umaitá e Léo Mucuri nas percussões.

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2: No programa Novos Acordes de hoje, nós temos a alegria de receber Di Stefano, que é um grande músico, compositor brasileiro. Di, seja bem-vindo.
3: Querido Carlinhos Veiga e todos os ouvintes do programa Novos Acordes, que prazer, que bênção estar aqui com vocês para falar um pouco da minha vida musical, um pouco da minha carreira.
2: Di Stefano, são 32 anos de carreira musical como instrumentista, baterista, compondo, produzindo e gravando com grandes nomes do jazz brasileiro e internacional. Mas diz pra gente, como foi que tudo começou? Parece-me que você tem um pezinho na igreja evangélica, não é?
3: Verdade. Eu tive um período ainda muito novo, né, com meus 12 anos de idade, que eu fui morar junto com primos, né, na casa de uma tia muito querida, tia lá no Nordeste por nome Miquia, e ela me acolheu ali durante 2-3 anos, né. Nesse período minha mãe saiu da cidade que eu morava e eu acabei indo viver um pouco com essa minha tia, né, e foi muito bacana porque ela me levou a igreja, né? Tinha uma igreja evangélica pertinho de nossa casa lá. E ali eu comecei a iniciar parte da minha vida, né, musical, porque eu comecei a participar do coral e tocar na igreja. E foram momentos muito legais, assim, de aprendizado, de comunhão, né? E junto aos meus primos, que também tocavam no grupo da igreja. Então foi muito bacana, né? Foi um período muito legal, que criou esse alicerce, né, para minha vida profissional e espiritual também.
2: Di Stefano, você é um músico que já acompanhou conhecidos cantores e bandas dentro e fora da igreja, tanto no circuito nacional quanto internacional. Mas você optou por realizar um trabalho autoral de música instrumental. Diz pra gente, fazer música instrumental no Brasil hoje é um lance meio como que nadar contra a maré? Ou dá para fazer um trabalho de boa?
3: Quanto à música instrumental, eu poderia responder a sua pergunta e falar para os amigos ouvintes que tem sido gratificante, né? Não tem sido fácil trilhar por esse caminho que é tão competitivo, né, hoje em dia. E sobretudo o meu instrumento, que é a bateria, né? Mas com o cartão de visita, que são meus discos, né, as pessoas têm curtido e sempre me convidam para festivais, para workshops e para várias interações ligado à música, né? Tem sido bacana, tenho vivido momentos inusitados, sobretudo alguns prêmios que já ganhei, né, como 2 Grammys.

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2: Hoje nós recebemos aqui no programa Novos Acordes na RTM Brasil, Di Stefano. Estamos batendo papo com ele. Di, você gravou recentemente o álbum Liberdade para Voar. É uma produção sua? E conta pra gente quem participa contigo nesse trabalho.
3: Carlinhos, esse disco tem me dado tantas alegrias. Nossa, tô muito feliz com o resultado. O disco já está aí na pista, já tô fazendo turnê com esse show do Liberdade para Voar. E grandes participações, né? Como sempre, grandes amigos, grandes artistas do mundo, né? Como Michael Pipoquinha, o grande Torquato Mariano, Marcelo Martins. Nossa, muita gente, cara, muita gente. Eduardo Farias, Ricardo Silveira, um time assim de primeira grandeza, já está em todas as plataformas e também tem o disco físico para quem se interessar, né?
2: Quem ouve os seus trabalhos de percebe o seu compromisso com a música brasileira?
3: Ah, eu sou amante da música brasileira, de todas as vertentes, de todos os ritmos, de tudo que o Brasil produz, de norte a sul. Eu bebo diariamente dessa fonte, né? Sou um ouvinte, né? No carro, em casa, sempre tô ouvindo música. Então, viva a música brasileira.
2: Você chegou recentemente com a sua banda de uma turnê internacional.
3: Carlinhos, eu nem te conto. Eu acabei de chegar de uma turnê na Ásia e foram momentos incríveis, né? Conhecendo pessoas novas, vendo a minha música tocada em alguns programas de TV e tive a oportunidade, cara, Deus é muito bom. Eu fui ao terceiro maior festival de jazz do mundo, que é o Java Jazz desse ano, né? Que ocorreu no final de maio, agora de 2026. E foi uma experiência incrível, cara. Tratamento VIP, assim, voltei renovado, com muita força, né? Com muito empenho para seguir adiante a minha carreira, né? Como músico instrumentista, como compositor. Então foi uma experiência linda, né? E espero que alguns artistas também vivam o que eu vivi. Momentos incríveis, né? Eu e juntamente com minha equipe, foi demais, cara, demais. Muito aprendizado, né? Novas línguas e uma coisa magnífica, assim, sem palavras.
2: Di, você tem algum projeto futuro pro seu trabalho pessoal, autoral? E atualmente tem acompanhado algum artista cristão?
3: Carlinhos, eu comecei um novo projeto que ainda estou em teste, mas tive em Curitiba agora o primeiro, né? O piloto, digamos assim, e foi bacana demais, né? Poder levar o meu trabalho com arranjos com orquestra e tocar com as big bands, né, nas igrejas, tem sido muito bacana, sabe? E esse é o projeto inicial, além de minhas viagens, de alguns editais aprovados que eu tenho para fazer turnês. E acompanho sempre, né, pessoas, amigos que vão me chamando, e eu vou ali, ensaio, viajo para outro estado e faço 2 shows, 3 shows com artista, assim, a coisa bem variada, né? Não tem nada, nenhum artista certo. Eu adoro isso, esses intercâmbios, né? De tocar com todos, é o meu maior prazer.
2: Di Stefano, muito obrigado por sua participação aqui no programa Novos Acordes. Você sabe, as portas estão sempre abertas.
3: Carlinhos amado, muito obrigado pelo convite, pelo carinho e respeito ao meu trabalho, pelo programa Novos Acordes e por todos que me acompanham, que querem o meu bem, que curte a minha música. Um grande beijo para vocês e até breve. Deus abençoe. Paz.
2: Trazemos mais uma canção autoral de Di Stefano, No Passo do Frevo. Di é acompanhado por Eduardo Taufik ao piano, Ricardo Cordeiro no baixo elétrico, Bob Mesquita no sax tenor, Bruno Santos no trompete e Rafael Rocha no trombone.

0: No Passo do Frevo, música de Di Stefano, gravado no seu álbum Liberdade para Voar. E assim encerramos mais uma edição do Novos Acordes. Se você deseja conhecer toda a obra de Di Stefano, basta procurar nas plataformas de música por streaming. A obra instrumental desse artista virtuoso está facilmente acessível. Novos Acordes é um programa da RTM Brasil em parceria com a editora Ultimato. Vai ao ar às sextas-feiras, às 15 horas, em edição inédita pela RTM. Esta edição e todas as demais estão acessíveis no site da RTM Brasil, no aplicativo da editora Ultimato e no Spotify. Eu sou Carlinhos Veiga, produtor e apresentador do Novos Acordes. Voltamos a nos falar em breve, em mais uma edição. Eu te espero. Um grande abraço e até lá.
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6: Transmundial e a Hora de Brasília. 3 horas.
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12: Sou Samuel Matos, retornando com mais um arquivo RTM. Na história da Rádio Transmundial, tivemos 3 programas de jovens, começando com o Esquina Jovem, depois o Momento Jovem em 4 fases e o Na Contramão. Quero mostrar no programa de hoje o programa Na Contramão em sua primeira edição, que foi ao ar no ano de 2008. O Na Contramão, originalmente, tinha a apresentação de André Castilho, Rubens Diastiani e Vitor Augusto. Vamos ouvir aí a chamada que convidava os ouvintes a acompanhar o programa Na Contramão, que estrearia naquela semana.
13: Cuidado, você está na contramão.
14: É isso aí, apertem os cintos e tenham cuidado, muito cuidado, porque está chegando o programa que vai levar os jovens a entenderem que o melhor caminho é andar na contramão.
15: Ah, demorou, mas para andar na contramão tem que andar certo, viu, galera? Ah, não entenderam nada e ficaram todos curiosos, né?
16: Grande Rubão, na contramão, comigo Vitor,
14: André Castilho
17: e eu, Rubão.
14: Todos juntos, na contramão.
18: Sai da frente que eu tô com Jesus!
12: Vamos ouvir então um pouquinho do programa Na Contramão, programa de estreia.
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0: Vitor.
1: É isso aí, galera, começa o primeiro de muitos programas na Contramão. Como o Elião falou aí na abertura, eu sou o Castilho.
2: E eu sou
1: o
2: Rubão.
3: E eu sou o Vitor.
2: Estamos todos juntos aqui com você, ouvinte, andando
4: na Contramão.
2: Só que como a gente estava falando durante a semana, que você deve ter ouvido, você vai entender hoje que andar na Contramão é o melhor caminho.
1: Porque o assunto do nosso primeiro programa é justamente esse, na Contramão do Mundo, jovens fazendo a diferença. E para falar desse assunto, nós convidamos o pastor Leonardo, líder de jovens.
3: Andando na Contramão.
2: É isso aí, Vitor, é isso aí, Castilho, mas agora a gente vai ouvir uma música de uma galera que já tá andando na Contramão faz um tempo aqui com a gente. O nome da banda é Rede Ativa e o nome da música

0: sério? Quero saber sua opinião, diz aí.
1: Nós, do Na Contramão, fomos às igrejas e faculdades perguntar aos jovens o que é fazer a diferença para você.
2: Meu nome é Rodolfo, eu tenho 20 anos, eu sou estudante de rádio e televisão. E na minha opinião, fazer a diferença é você fazer o que você realmente quer. Sim, você esquecer qualquer outra influência, você esquecer não ir pela cabeça dos outros, e pelo que você realmente gosta e fazer o que você quer.
3: Meu nome é Fabiana, eu tenho 23 anos, sou pesquisadora. Para mim, fazer a diferença é você andar contra tudo que o mundo indica.
1: Outra pergunta que fizemos foi: você faz a diferença?
4: Meu nome é Vitor, tenho 21 anos de idade, sou estudante de jornalismo do terceiro ano. Hoje eu creio que eu faço a diferença no mundo. Quando eu mudo a vida de uma pessoa para melhor, eu creio que eu mudei o mundo, porque ela vai passar aquilo para frente, ela vai mudar de outra, ela de outra, de outra. Isso faz a diferença, isso impacta, na verdade, a nossa sociedade.
0: Na Contramão.
1: É isso aí, estamos de volta aqui com o seu programa Na Contramão. Você pode perceber nas entrevistas que nós acabamos de passar o que que os jovens que estão dentro da igreja e fora da igreja pensam. Afinal de contas, você aí do outro lado do rádio acha que nós temos feito a diferença ou não? Eu acho sinceramente que muitas vezes nós damos mancada, como dizemos aqui em São Paulo, nós acabamos tropeçando.
5: Estamos acompanhando o programa Na Contramão, na apresentação de André Castilho, Rubens Giastiani e Vitor. Este programa foi ao ar a partir do ano de 2008 e este é o programa de estreia. Ouçamos mais um pouco.
6: Pastor Leonardo, diante desses depoimentos que você ouviu dos jovens que expuseram a opinião deles de acordo com o que é andar na contramão, o que é fazer a diferença, o que é, na sua opinião, andar na contramão? Como você enxerga isso?
7: Olha, em primeiro lugar, eu quero dizer que realmente, se formos ver na prática, nós não estamos na contramão. Quem está na contramão do propósito, dos valores, da visão de Deus é o mundo. Nós estamos no caminho certo. Realmente, esse programa chama Na Contramão do Mundo. Realmente, do mundo.
8: É, na contramão de Deus.
7: Realmente, na contramão do mundo nós estamos. Agora, viver na contramão é dizer o seguinte: quando a palavra de Deus diz convertei-vos, essa expressão converter significa mudar de caminho, mudar de rumo. O que nós vemos aí é o seguinte: que muitas pessoas são convencidas ao cristianismo e não mudam seus valores, não mudam as suas opiniões, não mudam a sua vida, não muda a sua visão. O coração continua ainda arraigado às coisas do mundo. Continuam presos, enraizados a valores passados. A palavra de Deus diz: se alguém está em Cristo, é nova criatura. As coisas velhas já passaram, eis que tudo se fez novo. Eu digo o seguinte: se Jesus estivesse aqui hoje, muitos cristãos iriam acusar, porque não aceitaria os valores e os princípios estabelecidos por ele.
1: Com certeza, muita gente ia dizer: crucifica logo esse cara aí.
7: Crucifica ele, que ele tá de louco,
1: novo,
7: né?
1: De novo.
5: Este é o Arquivo RTM apresentando hoje o primeiro programa Na Contramão. Vamos ouvir mais um trecho.
7: Então, talvez muitos jovens estão dentro da igreja e estão nos ouvindo hoje, mas os seus valores continuam os mesmos do mundo. Quero dizer para você: arrepende e volta às práticas das primeiras obras, assim diz o Senhor. É um princípio fundamental para você que quer crescer, quer amadurecer na sua fé, é você ter isso no seu coração. A rota que Cristo estabeleceu, e eu digo, ela é bem diferente do mundo.
9: Olha quem tá aqui, grande Eliakim. Mas ó, você é um cara bonito, jovem, cheio de saúde, e por isso queríamos que você fizesse a ficha técnica do programa.
10: Será? Mas então, eu tenho que falar tudo isso aí mesmo?
11: É que
10: pode crer.
11: Fala!
5: Ouvimos então o primeiro programa Na Contramão, que foi ao ar a partir do ano de 2008 na programação da Transmundial. Espero que você tenha gostado. Convido você a estar conosco no próximo Arquivo RTM. Eu sou Samuel Matos, deixando para você um abraço e até lá.
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1: Sou o pastor Sebastião Neto, da Primeira Igreja Batista de São Caetano do Sul. Roberto e João moravam numa pequena propriedade, cortada por um pequeno curso d'água, que alguns quilômetros depois desembocava num caudaloso rio que serpenteava o vale, passando por vilas e cidades até o oceano. Que pela estrada próxima à propriedade de Roberto e João, o oceano não ficava a uma distância de mais de 60 quilômetros. João nasceu e já ficou órfão de mãe, pois o parto foi difícil e sua mãe faleceu devido aos poucos recursos existentes na localidade. Roberto dedicou-se inteiramente ao filho. E conforme dizia ele, aquele filho era o grande presente de sua amada esposa e de seu Deus. Roberto, além de agricultor, era também um habilidoso marceneiro, mas a arte da marcenaria era para ele um hobby, um passatempo. Como por ser filho de pescador, fora criado próximo ao mar, na maioria das vezes construía pequenos barcos que ora vendia numa lojinha de brinquedos artesanais da vila próxima, e de vez em quando dava de presentes a filhos e vizinhos, e em algumas ocasiões dava para João, mas com uma certa preocupação, pois não queria que seu filho se apaixonasse pelos barcos, pois seu sonho era que o mesmo desse continuidade às suas atividades rurais. Mas, por insistência do garoto, dedicou-se um dia a construir o maior e mais belo barco para dar-lhe de presente no seu 10º aniversário. Era uma réplica do barco de pescador que o pai de Roberto comandava. O menino acompanhava com todo interesse cada fase da confecção daquele modelo. Seu pai havia tido o capricho de comprar a mesma madeira usada nos barcos de verdade. A tinta também era a mesma usada pelos grandes barcos. João mal podia acreditar no que via quando recebeu no dia do seu aniversário. Ele tomou o barco nos braços, o abraçou e o beijou, como seu pai fazia com ele muitas e muitas vezes, e dizia: "Barquinho, você é meu, só meu." Chovia naquela tarde e ele não pôde colocar o barco para navegar no pequeno riacho. Mas, mal amanheceu, no dia seguinte João correu para sua margem. Só que o pequeno regato, por causa da chuva do dia anterior, parecia mais um pequeno rio. A correnteza estava forte. Quando Roberto percebeu que João já se levantara e não tinha ido à cozinha tomar o café da manhã, correu para o fundo do terreno, já prevendo o pior, gritando o nome do filho: "João, João!" E ouviu a voz infantil, porém com toda a força, gritar: "Volte aqui, príncipe dos mares! Volte aqui, você não pode me abandonar! Você me pertence, você é meu, volte aqui!" O garoto chorava copiosamente. Roberto abraçou aliviado, o menino estava ali, e falou: "Filho, que bom que você não entrou no rio, que bom que posso abraçá-lo." Mas o menino, com a voz entrecortada, soluçando, dizia: "Mas que pena, papai, eu não posso mais abraçar meu barquinho. Eu estou com o senhor, mas não estou inteiro." "Como assim?" perguntou o pai. "É, pai, o meu corpo está aqui", respondeu João, "mas o meu coração foi junto com o príncipe dos mares, o meu barquinho." Príncipe dos mares foi o nome que o barco recebeu, o mesmo nome do barco do pai do Roberto, do avô do menino. Roberto disse: "Filho, eu construo outro barco melhor e maior para você." A criança respondeu: "Não, pai. Nada vai substituir o príncipe dos mares. Eu quero ter de volta o meu pequeno barquinho." Naquele dia, na semana seguinte, Roberto vasculhou o curso d'água no pequeno trecho que cortava a sua propriedade, avançou pelos trechos que cortava as propriedades dos vizinhos, pedindo licença e explicando o que havia ocorrido, tendo sempre ao seu lado João, cada vez mais aflito, e dizia: "É modelo de 1 metro de comprimento, idêntico aos pequenos pesqueiros da cidade litorânea, é pintado de azul e tem na proa o seu nome gravado com letras grandes: Príncipe dos Mares." A procura estendeu-se por duas cidades próximas à beira do rio. Mas a época da colheita se aproximava e Roberto contava com a safra para honrar os seus compromissos, inclusive pagar a compra do material que fizera para construir o barquinho, que por ser de primeira qualidade tinha um valor alto em vista dos seus pequenos recursos. Projetava também gastar mais num segundo barco que daria João, pois o mesmo perdera sua alegria desde a perda do barquinho. Após a venda da colheita, dois meses depois, colocando João no seu velho carro, foram ambos para a cidade onde o rio desembocava, a cidade que ficava à beira-mar. Andando pelo centro, passam por uma loja de artigos usados. João quis entrar, mas seu pai estava com pressa. O garoto insistiu. João andou dentro da loja, olhando tudo com muito cuidado. De repente, começou a gritar: "Está ali, papai! Está ali! É ele, eu tenho certeza! É ele, eu tenho certeza!" O dono da loja ficou assustado com aquele barulho, com os gritos da criança, que lhe pedia: "Moço, me devolve meu príncipe dos mares." O homem, sem entender nada, perguntou: "O que está acontecendo?" Roberto, controlando o filho, começou a falar: "Meu senhor, como aquele barco chegou aqui?" O dono do estabelecimento, apreensivo, respondeu: "Olha, aqui é uma loja de artigos usados e várias pessoas trazem coisas velhas e eu as compro. O barco ali, por exemplo, chegou às minhas mãos muito sujo. Tive que limpá-lo com todo cuidado, mas meu estabelecimento é regularizado e o que eu comprei torna-se meu. Não havia nele, no barco, nenhuma identificação do proprietário original e, aliás, quem trouxe para mim disse que o encontrou na praia. E se não pegasse na subida da maré, com certeza ele seria levado para o alto mar ou a correnteza o lançaria contra as pedras de uma das ilhas próximas." Joãozinho, chorando, disse: "Moço, esse barquinho é meu. Dá o meu barco de volta." O comerciante, controlando suas emoções, só enxergou na situação uma bela oportunidade de negócio. "O barco só sai daqui se o preço dele for pago." O pai disse: "Qual é o preço?" Quando o valor foi dito, sem titubear, Roberto abriu a carteira e, pegando com pesar cada nota, pagou o preço exigido. Mas o sacrifício foi recompensado quando ele viu seu único filho João abraçando o barco e chorando convulsivamente, um choro que o aliviava, pois era um choro de alegria. Quando a primeira emoção passou, mas ainda com a voz embargada, João, abraçando com toda ternura o seu príncipe dos mares, disse: "Barquinho, você é meu. E agora é meu de verdade e para sempre, porque você é meu duas vezes. Você era meu, eu perdi você, mas eu encontrei e paguei seu preço de novo." Esta história ilustra bem quando há mais de 2000 anos atrás, Jesus Cristo, o unigênito Filho de Deus, veio ao mundo para buscar e salvar a humanidade que a ele pertencia, mas que se perdera por causa do pecado. Conforme está registrado na Bíblia Sagrada, no Evangelho de Lucas, capítulo 19, versículo 10, porque o Filho do Homem veio buscar e salvar o perdido. A Bíblia também diz que um preço foi pago pelo resgate da humanidade pecadora, porque fostes comprados por preço. 1 Coríntios, capítulo 6, versículo 20. E este preço foi o sangue de Jesus Cristo derramado na cruz. E lá na primeira carta de Pedro, no capítulo 1, versos 18 e 19, está escrito: "Sabendo que não foi mediante coisas corruptíveis, como prata ou ouro, que fostes resgatados, mas pelo precioso sangue, como de cordeiro sem defeito e sem mácula, o sangue de Cristo." Imaginemos, queridos e queridas ouvintes, que aquele barquinho tivesse vida própria e pudesse escolher entre ficar na loja com outros brinquedos, aparentemente tranquilo e sossegado, porém preso e impedido de seguir o objetivo para o qual fora criado, ou seja, navegar conduzido pelas mãos amorosas do filho do seu Criador. E o barquinho, se tivesse vida, é claro, imaginamos, nós estamos imaginando, contemplando o esforço e o sofrimento do pai e do filho, o barquinho não se lançaria naqueles braços tão amorosos? Infelizmente, algo semelhante não acontece com grande parte da humanidade, que mesmo sabendo do alto preço pago por Jesus Cristo, o unigênito Filho de Deus, para ter de volta essa mesma humanidade no seu caminho original de uma vida santa e pura, dirigida por Deus através de seu Filho Jesus Cristo, direção esta que é viabilizada pelo poder do Espírito Santo. Muita gente ainda prefere ficar presa na indiferença espiritual, nos vícios e em todas as outras formas de pecado. E você, minha amiga, meu amigo, você já aceitou a oferta de Jesus Cristo e, consciente de estar perdido e arrependido de seu pecado, lançou-se nos seus braços amorosos dizendo: eu creio que pelo seu sangue precioso fui perdoado e resgatado? E você já ouviu de Deus a maravilhosa declaração: você é minha, você é meu duas vezes, porque eu criei você, você se perdeu, mas eu resgatei você. Você é minha, você é meu para sempre. Se você ainda não pôde ouvir esta declaração de Jesus, meu amigo, minha amiga, hoje é dia aceitável. Hoje é dia de salvação. Fale agora com Jesus Cristo e peça-lhe perdão e salvação, que com certeza ele lhe ouvirá e lhe atenderá. E você, que já foi resgatado e está sendo conduzido por Jesus, você tem que insistir com aqueles que o cercam, para que tenham a mesma experiência, para que reconheçam que são perdidos, que estão perdidos, mas que Jesus Cristo já comprou o preço do seu livramento, da sua salvação, do seu resgate com seu sangue precioso. Você tem que anunciar por todos os meios e de todas as formas a essas pessoas que Jesus já pagou o preço e que agora eles têm que voltar. Jesus os quer de volta para abraçá-los e dizer também a eles, aos seus amigos, aos seus parentes, aos seus vizinhos: Jesus também quer dizer o que já disse a você, que eles também são dele duas vezes.
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4: Transmundial e a hora de Brasília, 3:29.
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6: Que alegria estar com você toda semana. Hoje eu, Dora Bumilca, recebo para um bate-papo, uma conversa franca, Paul Freston. Ele que é também escritor e professor. E o nosso tema? Evangélicos e a democracia brasileira. O Conversa Franca começa agora.
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6: E o Conversa Franca traz hoje o tema evangélicos e a democracia brasileira. E o nosso entrevistado, Paul Freston, ele que é escritor e professor. Quem é Paul Freston, além de escritor e professor?
7: Bom, nem professor eu sou mais, né? Estou aposentado já. Então ainda um pouquinho escritor quando dá tempo, mas sou marido, pai, avô e que mais? E aposentado, basicamente é isso. Eu fui professor, né, universitário, na área de sociologia, tanto aqui no Brasil como no Canadá, e agora estou aposentado.
6: Bom, com esse sotaque os nossos ouvintes vão querer saber, você mora na Inglaterra?
7: Eu nasci na Inglaterra, nasci e criado na Inglaterra, eu moro no Brasil desde 1976, tenho 50 anos.
6: Agora, Paul, o que te motivou a escrever o livro Evangélicos e a Democracia Brasileira?
7: O que me motivou foi um sentido quase de dever, porque durante muito tempo eu fui professor justamente na área de religião e política, e eu fiz uma tese de doutorado, mais de 30 anos, sobre evangélicos na política brasileira. Então é um tema que eu venho acompanhando há muito tempo. E ultimamente eu comecei a sentir uma preocupação com, justamente com esse aspecto, evangélicos e democracia, porque me parece que a democracia brasileira corre riscos, está em perigo, e além do que o voto dos evangélicos, as ações políticas dos evangélicos podem fazer a diferença nesse sentido, e que há um perigo de que os evangélicos sejam um fator justamente no processo que mina a democracia brasileira, que enfraquece seriamente a qualidade da democracia. E eu acho que não é bom para o país que isso aconteça, e não é bom para a igreja brasileira que isso aconteça também.
6: Agora, um dos argumentos centrais do livro é que não existe um voto único, um voto evangélico único. Por que essa ideia ainda continua tão difundida?
7: Eu acho que, em parte, é tão difundido porque tem pessoas interessadas em divulgar essa ideia, né? Em vender, de certa forma, a ideia de que existe um voto evangélico unificado, né? E que seja de todos os evangélicos ou de todas as pessoas da minha igreja, digamos assim, né? A ideia de um voto em bloco. E isso é, não é verdade. Nunca existiu e dificilmente existiria. E eu digo mais ainda no livro que os evangélicos têm uma pluralidade de posições políticas e isso é inevitável e é sadio para a igreja. É bom para a igreja que existe isso. Porque, senão, um posicionamento único só poderia existir se fosse por imposição de cima. E isso seria sinal de doença da igreja.
6: Uhum. E como o senhor descreveria hoje a diversidade do mundo evangélico brasileiro?
7: Bom, como o mundo evangélico brasileiro cresceu muito, diversificou cada vez mais, né? Diversificou em termos de denominações, em termos de tipos de igreja, em termos de tipos sociais, digamos, que a gente encontra dentro das igrejas, em termos, obviamente, de classe social, em termos de idade, em termos de estilos culturais. Essa diversidade só tende a aumentar cada vez mais.
6: Agora, existem diferenças muito importantes entre denominações, entre gerações, entre líderes e fiéis?
7: Existem, às vezes. Eu acho que a questão de diversidade entre denominações varia ao longo do tempo. A gente não pode, assim, dizer denominação A é assim e sempre será assim, denominação B é assado e sempre será assado. Não, é uma coisa que pode evoluir, que muda ao longo do tempo. Mas existe, às vezes, uma diferença entre gerações. Eu acho que tem uma certa tendência de cansaço com certas coisas. Isso, por exemplo, na igreja americana é muito acentuada, que teve uma queda bastante grande, né? Na porcentagem da população americana que se declara evangélica ou que preenche os requisitos, né, de ser considerado evangélico, e principalmente entre os mais jovens. E boa parte disso é a questão política, é uma revolta contra uma politização única, excessiva, estreita. E eu tenho muito medo de que a igreja brasileira siga pelo mesmo caminho.
6: Uau! Agora, o subtítulo do livro fala em fé, ética e liberdade de expressão numa sociedade pluralista. O que significa na prática viver numa sociedade pluralista?
7: É uma sociedade em que você tem uma pluralidade de estilos de vida, de concepções da vida, de ideias éticas. Então, tudo isso às vezes cria nos cristãos evangélicos um sentimento de que, puxa, hoje é muito mais difícil do que nunca. E eu digo que não. O próprio cristianismo nasceu e se expandiu por 300 anos numa sociedade extremamente pluralista, que era o Império Romano, né? Época em que os cristãos não tinham acesso ao poder político, não tinham muitas condições de influenciar, né, as coisas, mas conseguiram viver dentro dessa sociedade pluralista em todos os sentidos, inclusive pluralismo religioso extremo. E nem por isso o cristianismo deixou de crescer, deixou de florescer, né? Então eu acho que às vezes o medo do pluralismo, a ideia de que nós temos que fazer alguma coisa para impedir, para constranger, para limitar esse pluralismo, mesmo que seja pela força, isso é uma reação não de fé, mas de falta de fé.
6: Paul, o debate sobre liberdade religiosa e liberdade de expressão tornou-se particularmente intenso nos últimos anos. Como você vê essa questão hoje?
7: Eu acho que é muito importante, um dos motivos principais que eu escrevi esse livro é para que os cristãos evangélicos entendam por que defender a democracia é importante para nós como evangélicos, e eu digo que é importante basicamente por duas razões: por causa da história e por causa da Bíblia. Que historicamente a fé protestante evangélica é a expressão religiosa mais próxima, que mais contribuiu para o desenvolvimento histórico da democracia do mundo. E isso é uma herança gloriosa nossa. E eu acho que tem boas razões para isso, né? E tem razões bíblicas também, né? Os evangélicos sempre se prezam em ser bíblicos, e biblicamente nós temos, aí seria um assunto muito longo, mas eu acho que ao longo de toda a Bíblia nós temos, digamos, um impulso democratizante, né? E que a democracia política que, né, de hoje é reflexo disso, é algo que a sociedade maior pegou em boa parte de impulsos nascidos dentro dos meios cristãos, e que isso é vantajoso, é bom para a sociedade e é bom para a igreja, é vantajoso para a igreja, porque é só num contexto democrático que a gente pode ter certeza da sinceridade das conversões religiosas, dos posicionamentos religiosos. Numa sociedade onde as autoridades de alguma forma favorecem, né, o pertencimento à igreja evangélica, como é que se vai saber se alguém que está chegando à igreja querendo, né, fazer parte, está chegando por motivos, né, sinceros, isso, espirituais, ou está chegando visando vantagens de outras naturezas? Então, eu acho que é fundamental isso, além de outras razões, né, mas mesmo para a própria saúde da igreja, é fundamental. E também nós devemos lembrar, como evangélicos, que ainda, apesar de todo o crescimento, os evangélicos são franca minoria ainda no país. Então, que haja proteções para as minorias é fundamental, desde o começo foi fundamental, né, para que a minoria religiosa evangélica, uhum, se estabelecesse e crescesse no país. Então, uma das facetas mais importantes das democracias, além da, né, de que a vontade da maioria prevaleça, é que haja também proteções para as minorias, que haja direitos para todos que devem ser observados, seja quem for, né, o governo de turno. Então, é

0: Será que os cristãos hoje no Brasil conseguem contribuir para evitar a escalada de ódio e violência?
1: Então, diante disso, Dora, a questão das fake news é importantíssima. Porque é importante em geral na sociedade, mas eu diria também que os meios evangélicos têm talvez uma suscetibilidade excepcional para as fake news.
0: Aceitar as fake news.
1: Aceitar as fake news. Em parte, isso é por causa de uma característica boa nossa, que é a questão de redes fortes, de convivência, que criam relações de confiança, né? De certa forma, antes de existirem as redes digitais, né? Existiam as redes sociais pré-digitais, né? Uhum. Muito fortes no meio evangélico, e isso continua. Mas o que acontece assim com a questão das redes digitais é que notícias assim, falsas, totalmente falsas ou muito distorcidas se alastram com muita facilidade. Eu chamo isso um processo de lavagem de informações, num paralelismo com lavagem de dinheiro, né? Em que dinheiro de origem escusa é lavada, né? É lavado, passa por várias instâncias até chegar até você de uma fonte impoluta, né? E você não sabe que lá atrás vem de uma origem escusa. E a mesma coisa com informações. Eu recebo, digamos, um WhatsApp de uma pessoa, de um grupo que eu participo, que é uma pessoa que eu conheço, uma pessoa que eu respeito. Mas essa pessoa recebeu de alguém que recebeu de alguém que, e lá atrás tem uma origem fake. E não há a checagem dessas informações, a gente passa adiante. E a questão do ódio, né, que a gente sabe que a maneira que as plataformas digitais são desenhadas é uma maneira justamente de incentivar o ódio, né? Porque o ódio paga, o ódio dá lucro, né? Então,
0: muitas vezes até votos.
1: Exatamente. E o resultado disso é a criação de pânicos morais, né? De vender, digamos, o voto por causa de uma, mas eu tenho que votar assim o assado, porque senão vai acontecer tal coisa nefasta, né? Então eu acho que essa em boa parte os evangélicos têm sido alvejados em termos eleitorais por instâncias políticas, atores políticos que têm outras agendas, e essas outras agendas não são necessariamente boas de voto. Então pensam, então vamos juntar com isso a ideia de algum pânico moral que vai apelar para muitos evangélicos, e a gente se diz só para dar um exemplo.
0: Pois não.
1: Para a gente ter cuidado com isso, teve um governo uma vez, em determinado país, um governante novo, que no seu primeiro dia de governo anunciou que o cristianismo seria a base do seu moral, do seu governo, e que a família seria a base da nação. E as igrejas acharam ótimo, né? Defender o cristianismo e a família. Sabe quem foi esse novo governante? Adolf Hitler. Claro que é um caso muito extremo, mas isso mostra, é um caso extremo de como essas coisas são suscetíveis de, né, de serem pegos por políticos, inescrupulosos.
0: Que coisa! Olha, não podia imaginar.

0: Agora, o que os evangélicos trouxeram de positivo para a democracia?
1: Eu acho que várias coisas e potencialmente muito mais coisas ainda, né? Em boa parte, inclusive, a subida política dos evangélicos no Brasil coincidiu com a redemocratização.
0: Uhum.
1: Nos anos 80. E então a democracia abriu espaço para os evangélicos se firmarem na política. Além disso, várias pessoas chegaram, por exemplo, ao Congresso Nacional, que eram pessoas, digamos, de uma origem social que historicamente ninguém chegava no Congresso daquelas origens sociais. Então, isso foi outra forma de democratização, né? Das instâncias governamentais do país. Então, nesse sentido, eu acho que houve uma contribuição dos evangélicos para a democracia. Mas é importante que isso continue, que se resista às ilusões dos atalhos antidemocratizantes que se apresentam.
0: Agora, qual o papel dos líderes evangélicos na formação da opinião política dos fiéis?
1: Isso é um assunto muito controverso. Até que ponto, digamos, os fiéis, o fiel comum, ouve, obedece, vota de acordo com as orientações recebidas dos líderes eclesiásticos. Tudo indica que varia bastante, que nunca é 100%. Mas que em alguns casos, em algumas denominações, é mais, né? É bastante alto, mas nunca 100%. Mas em outros casos, o tiro sai pelo culatro, digamos assim.
0: Uhum. Agora, como formar cristãos comprometidos com a cidadania e não apenas com disputas políticas?
1: É muito interessante isso. Uma coisa que eu procuro fazer no livro é pensar um pouco sobre o papel de pastores e de igrejas locais. Porque eu acho que é importante, é fundamental que as igrejas ensinem todas as dimensões do discipulado, inclusive a dimensão política do discipulado. Então, nesse sentido, alguma coisa tem que ser feita. Por outro lado, igrejas, enquanto instituições eclesiásticas, e pastores como enquanto líderes responsáveis, né, por aquelas instituições, tem que ter muito cuidado, por exemplo, não se comprometer partidariamente, não se candidatar. É fundamental. Às vezes se acha que pastores se candidatando, que isso de alguma forma eleva o político para o nível do religioso. Não, é o inverso que acontece. Rebaixa o religioso para o nível do político.
0: Oh.
1: Faz com que o fiel comece a pensar: bom, ele me manda votar sim, ele se candidata, se elege, depois faz cada besteira, será que quando ele sobe no púlpito e fala de Cristo e a ressurreição e essas coisas, ele não está falando besteira também?
0: É verdade.
1: Esse é o perigo. Então, por outro lado, eu acho que as igrejas podem ter um papel de promover dentro dos, né, dos seus próprios, do próprio recinto da igreja, debates sérios com defensores qualificados das várias candidaturas, sejam pessoas da própria igreja, sejam pessoas de fora da igreja, convidados para falar, para os fiéis ouvirem os melhores argumentos, não as caricaturas, mas né, os melhores argumentos dos vários lados, ouvir um debate sério, um debate respeitoso, civilizado, né, entre as várias posições, sem ninguém né, se excluindo, sem ninguém se excomungando. Isso seria um trabalho fantástico. E eu digo no livro que eu não gostaria que a sociedade olhasse para a igreja e dissesse: ah, vocês têm uma única posição política. Eu gostaria que a igreja, que a sociedade olhasse para a igreja e dissesse: vocês são tão divididos quanto a gente entre várias posições políticas, mas parece que vocês conseguem lidar com essas diferenças, essas divergências muito melhor do que a gente.
0: Uau! Muito boa mensagem. Bom, nós estamos terminando o nosso programa, mas queremos pouco que você desse, quem sabe, a sua rede social, para quem quiser conhecer mais o seu trabalho e adquirir o livro Os Evangélicos e a Democracia Brasileira. Onde pode procurar essas informações?
1: Ok, redes sociais eu não participo.
0: Ah,
1: não...
0: tá certo. Mas quem sabe como chegar até o livro?
1: Como chegar até o livro? No site da editora Ultimato, você pode encontrar, eu creio que no site da W Editora também, e além disso, em outros sites de terceiros, como a Amazon, né, você encontra o livro Evangélicos e Democracia Brasileira.
0: Muito bem, resumindo aqui o nosso bate-papo, que palavra de encorajamento você pode deixar para os nossos ouvintes de casa sobre esse assunto?
1: Eu acho que ainda há possibilidade da gente aprender com erros do passado e aprender com erros de outros lugares, de outros países. Aprender enquanto é tempo, para evitar os piores excessos, os piores desvios, e manter, né, criar uma nova imagem diante da sociedade, porque eu acho que boa parte da sociedade criou uma imagem bastante negativa a respeito de vários aspectos da vida evangélica e principalmente a sua performance política. Então, eu acho que ainda há tempo, eu creio que ainda há tempo de consertar essas coisas.
0: Muito obrigada, Paul, por participar do programa, muito obrigada por ter vindo à Rádio Transmundial. Eu, Dora Bomilca, já me despeço com muitas e muitas saudades. A produção deste programa contou com a participação da Michele Gomes, da Karina e também na mesa de som e no corte de câmeras, Eliakim Rodrigues. E nós ficamos por aqui. Até o próximo Conversa Franca.
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0: Olá, está começando mais um episódio do programa Entrevista. Eu sou Michele Gomes e hoje a gente tem a alegria de receber a Lilian Vieira. Ela é comunicadora, escritora, autora do livro O Poder da Decisão e idealizadora do Clube do Livro. Lilian, seja mais uma vez muito bem-vinda à programação da RTM Brasil. É uma alegria tê-la agora no programa Entrevista. Tudo bem?
5: Tudo bem, Michele. Obrigada pelo convite mais uma vez. É um prazer sempre estar aqui. Eu me sinto em casa na RTM.
0: Ai, coisa boa. A gente gosta assim. Bom, hoje a gente vai falar de uma iniciativa muito interessante, e eu tenho certeza que as nossas ouvintes vão se empolgar com a notícia. A gente vai falar sobre o Retiro do Livro. Retiro Literário. Isso. É que tem tudo a ver com livro, né? Isso. Gente, mas é o Retiro Literário, algo diferente, né? Uhum. Não sei se inovador, mas que desperta a curiosidade de muita gente. Um retiro literário, o que será isso? Mas antes de saber os detalhes, eu queria saber um pouquinho sobre a sua história, sua relação com os livros. Assim, o gosto pela leitura, uhum, em escrever, isso começou cedo? Como que foi, Lilian?
5: Eu vi a minha mãe. Minha mãe é fã de Clarice Lispector, Sidney Sheldon e Agatha Christie. Eu via sempre minha mãe lendo. Eu lembro do meu primeiro livro ainda na adolescência, que me marcou bastante. Não esqueço da série Vagalume, que eu li para a escola.
0: Sim.
5: E isso sempre permeou ali de uma forma não forçada, mas também não muito intensa, mas era natural, era um prazer. Eu conto hoje para os meus filhos que na minha geração eu não tinha acesso a tantas coisas como, graças a Deus, hoje eles têm. Então a escola para mim, Michele, era um mundo.
0: Sim.
5: O livro era uma oportunidade incrível. incrível, viajava para lugares inimagináveis. Então o livro sempre teve parte ali na minha história. Eu sou advogada de formação, então também ler muitos livros, sim, aqueles calhamaços de livros na formação.
6: Processos
5: também me ajudou bastante. Depois eu tive o privilégio de poder transicionar para a carreira de comunicação, que foi o que eu sempre amei. E estudei roteiro, produção audiovisual, então eu gosto muito de estudar. Então quem estuda, lê.
6: Exato.
5: E aí a gente entende que pra gente viver um pouquinho melhor nessa fase aqui nossa, nesse tempo terreno, a gente precisa se melhorar e avançar, né? E aí eu conheci um pouco do conhecimento do alto por meio dos livros. Eu não falo que é o autoconhecimento, é o conhecimento do alto, porque a partir da minha conversão, passei a buscar livros com inspiração em princípios e valores cristãos para me avançar e melhorar. E a gente tem o livro dos livros, que é a Bíblia.
6: Sim.
5: Então, há mais de 18, 19 anos que Cristo entrou na minha história, a gente vem se fortalecendo nisso, né? Então, eu e meu marido lideramos um núcleo de grupo pequeno de igreja, né? Nós,
6: sim,
5: servimos numa igreja e recebemos famílias em casa. E ali eu tenho um trabalho específico com as mulheres. Há mais de 15 anos Deus me deu a oportunidade de estar à frente com mulheres, né? E aí um dia eu falei, vamos ler um livro? Convidei as mulheres para ler um livro. Eu brinquei que eu gosto tanto de livro que eu comprei 17 livros iguais. E quando chegou a caixa em casa, eu adorei, abri e fiz um stories muito orgânico, muito natural,
6: sim,
5: ali.
6: Sim.
5: E falei, olha, eu gosto tanto de livro que eu fiquei feliz quando chegaram 17 livros iguais. E ali no direct começou, que interessante, eu quero ler, nossa, que legal. E aí surgiu o Clube do Livro.
6: Uau.
5: Falei, verdade, vocês querem ler um livro? Então vamos tentar. E fui testando, achei que nós leríamos só aquele livro. E aí nós já estamos agora em setembro, completando 2 anos.
6: Dois anos. Gente, essas iniciativas são incríveis, porque essa troca, porque o livro é algo muito particular, né? Uhum. Que vai do gosto de cada um.
5: Sim.
6: Mas esses livros que ainda são inspirados, né? Que nos fazem refletir muito, né? Sobre a nossa vida, a nossa relação com Deus, sim, com o outro, eles marcam, de uhum, fato. Eu queria saber, nessa jornada toda, você que já lê há tanto tempo, tendo sua mãe como um exemplo,
5: sim,
6: né? Quais são os grandes autores e livros que te marcaram mais? Você já falou da Bíblia, eu,
5: sim,
6: sei que a Bíblia é o livro dos livros, né?
5: Esse não vale.
6: Tem que estar sempre na cabeceira ali, a gente sempre consultando.
5: Sim.
6: Mas os autores que você mais gosta de estar lendo e consultando?
5: Essa é uma pergunta, eu já fui confrontada com ela várias vezes e eu tinha uma angústia de falar, não, eu preciso de um autor, eu preciso de um livro que mudou a minha vida, de fato, que não seja a Bíblia, porque a gente já disse que essa não vale, mas o que que eu penso, Michele, são temporadas.
6: Sim.
5: A Lilian, de 5 anos atrás, leu um livro que mudou a vida dela ali e foi muito importante, né?
6: Naquela fase,
5: Naquela fase. Então, hoje, eu digo que um dos livros mais marcantes que nós lemos no contexto do Clube do Livro foi o Divinamente.
6: Divinamente.
5: Do Dr. Jonatas Leone. E é um convite para a gente pensar e sentir como Cristo.
6: Sim.
5: Eu estou terminando minha formação em psicanálise agora, então para mim a tônica, tá vendo como é fase? Não consigo nem pensar em outro livro para dizer, porque a tônica é da que eu estou vivendo agora.
6: Sim.
5: A questão da cura interior, renovação da mente, o clube, nós já percebemos essa temática que Deus traz ali como inspiração para os livros. É renovar a mente, é entender quem nós somos, resgate de identidade, cura de uma alma humana, que quem não tem dores...
6: Sim.
5: Que o próprio livro do Dr. Jonatas fala, abre o livro dizendo isso, nós somos quebrados, naturalmente quebrados.
6: Sim.
5: Mas em Cristo há redenção, então por quê? O convite de pensar e sentir como ele. Então esse foi um livro que mudou porque ele nos ensinou que não é errado sentir.
6: Sim.
5: O que não posso é permitir que aquela sensação, aquela emoção governe a minha vida. Mas ela é um ótimo motor para nos liderar para uma busca, para uma cura, para uma renovação, para a salvação e redenção de todas as emoções em Cristo. Então, para mim, hoje, na minha temporada, que eu digo para você, eu venho num outro programa e te conto uma outra temporada, mas para agora, sim, o Dr. Jonatas foi, e ele é sensacional, ele tem um canal no YouTube também, que fala sobre, ele tem uma linha dos livros de salmoterapia, ele traz o salmo como, ah, é incrível, leiam livros e busquem aí, Dr. Jonatas, vocês vão ver, maravilhoso. E o Divinamente, para mim, foi um divisor de águas, assim, eu me senti assim, não tô louca, é exatamente isso, era alguém que veio de encontro com aquilo que Deus já estava falando no meu coração.
6: Tremendo.
5: Então, na temporada do clube, nós tivemos o Em Busca da Alma Feminina, da Estase também, foi maravilhoso, a mulherada pirou, entendeu o que era redenção da alma feminina nos dias de hoje, né? Nós lemos...
6: Que desafio.
5: Muito desafio, nós lemos, agora estamos numa releitura, inclusive, o clube do livro é um pouco diferente, sabe, Michelle?
6: É.
5: A gente está relendo um livro que as mentiras que as mulheres acreditam e a verdade que as liberta. Nesse movimento surgiu o grupo dos homens, liderado por um homem que está tratando com eles desse livro, A Mentira em que os Homens Acreditam e a Verdade que os Liberta.
6: Olha que legal, está expandindo,
5: muito,
6: né?
5: Muito incrível, Michelle.
6: Você trouxe o seu livro.
5: Trouxe.
6: O Poder da Decisão.
5: Sim.
6: Me conta como que foi, né? Que surgiu a ideia, o projeto do livro, em que momento que você estava vivendo, porque é um título forte.
5: Sim.
6: O Poder da Decisão. E você nessa busca, fazendo psicanálise.
5: Sim.
6: Enfim, eu acho que tinham muitos estímulos aí.
5: Muitos estímulos e uma palavra que eu recebi há 16 anos atrás. Estava terminando um curso bíblico e numa aula de imposição de mãos, um dos professores veio e me entregou uma palavra profética dizendo que eu escreveria livros. Mas há 16 anos atrás, ainda, né, na imaturidade de 16 anos atrás, como eu não escrevi o livro na segunda-feira seguinte, eu deixei ali na prateleira. Eu só não tinha ideia de que eu viveria processos de decisão, de redenção em Deus, então teria hoje um lugar, sim, uma autoridade de quem passou por isso e buscou em Deus aprender um pouco mais, porque todos nós passamos por decisões.
6: Sim.
5: Hoje aqui, quantas decisões já tomamos ao longo do dia para estarmos aqui, né? E aí, então, em finalzinho de 24, eu recebi um sinal verde, assim, de que era hora. Resisti ainda um pouquinho, falei, ai meu Deus, aí vem a procrastinação, a mentira, né, aquela culpa, perfeccionismo, tudo aquilo que eu fui sendo muito confrontada na produção do livro, e aí surgiu o Poder da Decisão, que é simplesmente um resumo do livro, é nós, uma proposta da gente parar e refletir o porquê tomamos as nossas decisões, pautadas em princípios ou preferências, nosso desejo, nossa falta, nossa carência.
6: Sim. Né?
5: Então, eu, ao olhar para isso, eu não tenho a pretensão nenhuma de esgotar o tema, óbvio que não, mas é um convite mesmo para a gente diminuir, que a gente estava falando um pouquinho aqui nos bastidores antes de começarmos.
6: Sim.
5: Desacelerar e ver como estamos tomando decisões importantes na nossa vida, como decidimos se compramos ou não uma bicicleta. Isso,
6: sim,
5: é muito importante.
6: Essa questão da motivação, como que ela faz diferença, né?
5: Uhum.
6: Nas nossas decisões,
5: sim,
6: nas nossas escolhas. Bom, esse livro está disponível?
5: Sim, nós temos na bio das redes sociais, @LilianVieira7, e tem disponível na Amazon também.
6: Ah,
5: em livro
6: bom.
5: Digital. Tem o livro físico e o livro na Amelie Editorial e na Amazon também.
6: Então repete pra gente a rede social, é o Instagram.
5: Lilian Vieira e o número 7, numeral 7. Lilian, tá. Vieira 7. Me manda
6: Lilian
5: um oi se você passar
6: 7.
5: Por lá, vou adorar te conhecer.
6: Muito bem. O lançamento foi nesse ano?
5: Foi. Fiz dois lançamentos, um pré-lançamento para o Clube do Livro em maio e fizemos um lançamento na livraria em abril.
6: Ah, que legal.
5: Foi.
6: E o retorno, o que você tem recebido dos leitores?
5: Ai, é cada testemunho glorioso de dizer uma frase, Michelle, e que privilégio poder ter ouvido do Senhor, assim, eu sou confrontada quando eu leio o livro de novo, não, é louco, não é?
6: É incrível.
5: Fala de viver com Deus, é monótono, desculpa, você não tá vivendo com Deus.
6: É.
5: Porque eu sou confrontada todas as vezes que eu, a gente fez uma caneca do livro.
6: Sim.
5: E a equipe de comunicação pôs uma frase na caneca, eu peguei a frase, olhei e falei, nossa, que frase linda, de onde é ela? Do livro, eu.
6: Olha só.
5: Deus de novo trabalhando numa outra camada. Então as mulheres têm retornado isso. Me sinto confrontada, mas ao mesmo tempo acolhida. É um livro muito prático. Ele dá um insight e bota você para pensar e refletir. Então, muito tem questões, bem. Tem perguntas, tem uma proposta de oração ali. E é assim, é o meu bebê. Agora eu tenho que plantar uma árvore. Muito eu já bem. Tenho filhos, escrevi um livro, agora eu preciso plantar uma árvore. Depois você me dá uma dica onde eu posso fazer, tá bom?
6: Bom, esse papo gostoso continua. No próximo episódio, a gente continua essa entrevista com a Lilian Vieira, ela que é comunicadora, escritora, autora do livro O Poder da Decisão. Lilian, muito obrigada pela sua presença aqui na entrevista. A gente se encontra no próximo episódio.
5: Obrigada, até lá.
6: O programa de hoje teve produção e apresentação de Michele Gomes e nos trabalhos técnicos, Giovanni Henrique. Até a próxima entrevista.
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1: Olá, hoje eu quero conversar com você sobre o tema A Força do Cristão. A acusação que ouvimos hoje, proferida ao cristianismo, é a de que ele é irrelevante para as nações. No mundo de ciência e tecnologia, do desenvolvimento rápido e explicações crescentes, a fé tem sido encurralada e empurrada para dentro das igrejas, que estão cada vez mais vazias. A vida cristã é ridicularizada, a prática cristã considerada coisa do passado, e o cristão é visto como um retrógrado que se recusa a aceitar o progresso da humanidade. Nesse contexto, como ainda acreditar na força do evangelho? Mas quero lembrar aquilo que Paulo escreveu aos cristãos que estavam em Roma. O evangelho é o poder de Deus para todo aquele que crê. Romanos 1:18. Um poder sobrenatural que é transformador, regenerador, curador, motivador, renovador e restaurador. Poder nunca visto em nenhuma outra religião do mundo. Poder emanado de um Cristo vivo, ressurreto e presente entre nós, através do Espírito Santo, o executivo de Deus. Na condição de humanos, sabemos que não temos nenhuma força para mudar aquilo que está à nossa volta. Nem força, nem poder e nenhuma capacidade para promover mudanças no interior do coração do homem. Somos limitados em nós mesmos, mas o evangelho não é apenas força, mas sim o poder de Deus, um poder sobrenatural e ao alcance de todo aquele que crê. Nos tempos que correm, não devemos e nem podemos nos encolher e deixar que a vida passe. Não fomos chamados em Cristo para uma fé envergonhada e uma vida medíocre. O Espírito que recebemos não é de covardia, mas de ousadia para a transformação do mundo. Há 2000 anos, um grupo de 12 homens rudes recebeu um mandato numa província remota de um império dominante. Que poderiam eles diante da força de Roma? Pois passadas 3 décadas, se dizia deles que tinham transformado o mundo. Que força tinham? Teremos a mesma força conosco? Pensemos na força que o cristão ainda tem hoje para mudar o mundo. A força que o Senhor colocou na sua mão não é econômico, político ou físico, mas é enorme e grandioso. Em primeiro lugar, a força da oração. A palavra do Senhor nos mostra que a oração pode muito em seus efeitos. Tiago 5:16. Não subestimemos o que a oração pode fazer. Por meio dela, a igreja e os crentes têm mudado governos e derrubado impérios. No passado, servos humildes decidiram colocar suas vidas à disposição do Senhor para servi-lo em qualquer circunstância. E eles se dedicaram à oração. Na dinâmica da fé, quando uma pessoa ora, todo o céu se põe em alerta. Deus honra a oração de seus filhos. Foi por intermédio da oração que Daniel, sendo injustamente condenado, triunfou sobre os famintos leões. Orando, os 3 jovens hebreus foram lançados na fornalha, mas quem olhasse de fora via não 3, mas 4 pessoas lá dentro. Através da oração, o rei Ezequias mudou o projeto de Deus e sua vida foi adiada. Ainda, através da oração, Paulo e Silas cantavam na prisão enquanto a igreja orava. Eles foram libertos e celebraram o poder de Deus. Pela oração, impérios foram destruídos, algemas foram quebradas e vidas foram restauradas. Vimos em nossos dias a queda do comunismo no leste europeu e outros ditadores que caíram, pois a oração teve papel preponderante. Não podemos ver como a oração move os lugares celestiais, mas devemos crer e insistir na presença do Senhor. Servos de Deus no passado tiveram na oração seu grande triunfo. Moisés orou e o mar se abriu. Ana orou e Deus lhe deu Samuel. Salomão orou e Deus lhe deu sabedoria. Josué orou e os muros de Jericó vieram abaixo. Eliseu orou e os exércitos foram derrotados. Elias orou e os profetas de Baal foram exterminados. Josafá orou e Deus o livrou do exército inimigo. A igreja primitiva orou e moveu-se o lugar onde estavam reunidos. Jesus orou e os milagres aconteceram. Segundo, o poder da palavra de Deus. Mesmo os que não são cristãos reconhecem a força da Bíblia Sagrada. Alexander Solzhenitsyn, o famoso dissidente soviético, ao receber o prêmio Nobel, declarou: "Os cristãos não têm bombas e nem poderiam militar, mas eles têm a palavra de Deus escrita, e isso vale mais que o mundo todo. Ninguém deveria acreditar mais nisso do que os cristãos. A palavra é verdade e vida. É o poder de Deus para a salvação de todo aquele que crê. Através dessa palavra somos edificados, transformados, mudados e abençoados. Ela é a carta magna para o cristão, é a bússola do céu que aponta o nosso norte, Cristo Jesus. Essa palavra é transformacional. Por ela, vidas decadentes foram levantadas e resgatadas. Assassinos e ladrões foram traspassados por suas verdades, atingindo em cheio suas mentes e corações. E quando essa palavra é aberta e fala, o inferno silencia e as forças do mal são derrotadas." Terceiro, o poder da fé. Um dos capítulos mais significativos da Bíblia está no livro de Hebreus, capítulo 11. E começa com uma grandiosa definição de fé. Ora, a fé é a certeza das coisas que se esperam e a prova das coisas que não se veem. Foi por ela que os antigos alcançaram bom testemunho e muitas vitórias. E o maravilhoso texto continua: "Pela fé, cremos que os mundos foram criados pela palavra de Deus. Enoque foi trasladado, Noé preparou a arca, Abraão se tornou pai de uma multidão já muito idoso. Moisés recusou ser herdeiro do trono de Faraó para ser peregrino no deserto. Cristãos venceram reinos, praticaram a justiça, alcançaram promessas, fecharam a boca de leões, apagaram a força do fogo, da fraqueza tiraram forças, tornaram-se poderosos na batalha, foram apedrejados, cerrados ao meio e se tornaram vitoriosos." E Jesus afirma: "Tudo é possível àquele que tem fé." Todas essas forças são simples, mas maravilhosas. Criadas por Deus em seu mundo, estão à disposição de todos. Os mais fracos fisicamente ou pobres financeiramente podem mostrar essas forças e ajudar a mudar o mundo. Temos um arsenal à nossa disposição. Basta-nos usar essas três forças e venceremos: oração, Bíblia e fé. Precisamos ser mais ousados. Não baixemos a cabeça em resignação. Temos o Espírito do Senhor sobre nós e a força para, em Cristo, mudar o mundo. Vamos agir mais? Deus abençoe a sua vida.
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0: 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Transmundial e a Hora de Brasília, 4:30.
7: Zé Dequias, acorda, rapaz.
8: Ora, acordar pra quê?
7: Ué, nós queremos ouvir música.
8: Então vamos, ué.

0: Ô Zedequias.
1: Where's your ground? O senhor tá bem?
0: Eu tô bem.
1: Tá gostando da nossa seleção musical?
0: Tô gostando, e você?
1: Eu tô adorando demais. Inclusive, tem uns nascimentos aí que a gente escuta de vez em quando no rádio, não é verdade?
0: Como assim, Nascimento? A gente tem alguma coisa médica na programação?
1: Mas, seu Cláudio, a gente tem cara de departamento médico?
0: Não.
1: Se eu escuto aqui durante a programação algum comunicado que vai ter cirurgia durante o dia, seu Cláudio?
0: Não.
1: O senhor já veio aqui pra se tratar de alguma coisa, pra tomar algum remedinho?
0: Não, mas não tô entendendo.
1: O que eu tô falando, seu Crowley? É que os irmãos Nascimento chegando!
0: Ah, você tem que ir.
1: Tá bom, vai. Quem vem chegando, então?
0: Ah, já falei. Os irmãos Nascimento. Provação.

0: se ouvir os Irmãos Nascimento aqui no Música da Terra.
1: Seu Cláudio, sabia que tem muitas pessoas que acham que já fez tanta coisa errada que acham que nem pode se perdoar, seu Cláudio? Daí carrega um fardo desse tamanho, fica se culpando todo, cheio de tristeza, esquecendo que Jesus Cristo carregou todo o nosso peso lá na cruz, senhor. E ele mesmo foi que disse que se a gente confessar nosso pecado, Deus é fiel e justo para nos perdoar o pecado, nos purificar de todo mal, senhor. Nem adianta chegar para Jesus para falar de novo do pecado, porque ele não se lembra mais. Se for confessado, tá perdoado. Fazinho assim mesmo. Agora tem uma coisa também, deixa eu contar para você. Não é porque você sabe que vai ser perdoado, vai viver pecando, não é mesmo? Mas é pouca vergonha. Porque na Bíblia também fala que aquele que é filho de Deus não vive praticando pecado, porque é nascido de Deus e é uma nova criatura, senhor. Não tem buraco mais profundo que Deus não possa tirar o ser de lá. Mas você tem que se render a Jesus e não pecar mais também. E olha, vou contar um negócio pra você, viu? Aqui é o Música da Terra, onde você escuta as músicas que falam diretamente com você aí da minha terra gostosa. Pra você que gosta de uma música do campo, pra você que gosta de uma música raiz, eu, seu Cláudio, fica contente quando recebe uma carta sua. O nosso endereço, deixa eu aproveitar pra passar aqui que seu Cláudio foi tomar água. E deixa eu passar aqui o nosso endereço pra você participar. Caixa postal, anota lá. Pega um papel e também uma caneta, um lápis, o que escrever aí na sua casa, você pega pra escrever agora. Posso falar? Vamos lá. Caixa postal 18.113, CEP 046-26-970, São Paulo, capital. Olha que simples. E eu espero a sua carta aqui no Música. Ah, o seu Cláudio chegou. Seu Cláudio foi aonde?
2: Ah, fui tomar uma água, tava calor demais hoje.
0: Seu Cláudio, tava calor não, tá calor demais.
2: É verdade, tá calor demais.
0: O senhor pode aproveitar e ligar o ar-condicionado, o que o senhor acha?
2: Pode ser, enquanto isso vamos ouvir uma música?
0: Claro, seu Cláudio. Quem vem chegando é os peregrinos, eu preciso.
2: É verdade, eu preciso de um arzinho condicionado aqui.

0: O Zerequias.
1: Qual é, seu Crone?
0: Tudo bem?
1: Ô, seu Crone, o senhor já perguntou isso hoje, tá com problema de memória, é? Tem que comer mais peixe, seu Crone. O senhor come peixe?
0: Como, mas? Só porque eu perguntei duas vezes, o senhor fica bravo?
1: Na verdade, não. É que eu fico preocupado com você, rapaz. Tá com problema de memória? Nome da sua mãe, o senhor sabe?
0: Claro que sei.
1: Nome do seu pai, o senhor lembra?
0: Claro que lembro.
1: Onde você trabalha, você lembra?
0: Lembro.
1: E o senhor lembra da próxima música, seu Crone?
0: Essa eu preciso ver.
1: Tá vendo? O senhor precisa comer mais peixe, seu Crone. Deixa que eu não sei aqui. Bom, o senhor vai ouvir agora o Eliseu Gomes com sua bonita voz. Fazenda Céu, que maravilha de música.

0: viu aqui no Música da Terra. Fazenda Eliseu com Gomes do Céu.
1: Ô, seu Zedequias. Não, é Eliseu Gomes Fazenda Céu.
0: Ô, seu Prado, que me pegou agora você. Eu pensei que tava falando certinho, na verdade, troquei tudo aqui. Opa, mas Eliseu Gomes é a bonita voz da Eliseu Gomes, né, seu Prado?
1: É verdade. E tem mais música aí?
0: Tem mais música. Assim, quem vem chegando é as irmãs Viana. Festa de Crente.

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1: Você ouviu Festa de Crente aqui no Música da Terra com os irmãos Viana. Deixa eu perguntar uma coisa pra você pensar. Qual que é a prioridade da sua vida, hein, senhor? É bom de começar a semana já pensando nisso, não é mesmo? Cadê que? Assim a semana fica mais planejadinha pra toda semana, senhor, não acha? É sempre a companhia do nosso Salvador Jesus. Mas não vamos fugir do assunto, não. Porque eu quero aproveitar e perguntar pra você o que traz felicidade pro seu coração. É a fama? É o morning? É o din-din? É muito importante observar que muitos que alcançam essas coisas, muito dinheiro, muita fama, você sabia que muitos deles se sentem felizes? Incompleto? É verdade. E olha uma coisa triste, nessa corrida pra lá e pra cá, tem muita gente que não tem tempo pra Deus, não, senhor. Então pergunto de novo pra você, que é a prioridade máxima na sua vida? Quando você é mocinho, mocinho, a gente pensa que, tem que me preparar profissionalmente, eu tenho que cuidar das minhas coisas, tô muito ocupado pro senhor. Quando a gente casa, já pensa, bom, agora a responsabilidade tem que cuidar da minha casa, não é verdade que é assim? Não posso mais pensar nisso agora. Ou se não, preciso investir na minha carreira educacional, aí educo os filhos, educo os netos, mais tarde vou pensar nisso, essa coisa de ficar com o senhor, com Deus, ter tempo pro senhor. E daí, quando você fica velho na velhice, fala, cara, eu tô aqui a cansar demais, eu não tenho força pra me dedicar pra modo buscar o senhor, que é mais importante. Pois eu vou dizer um negócio pra você, você presta atenção agora, abre seus ouvidos, senhor. Se você não achar tempo pra buscar Deus agora, nesse instante, esse tempo não vai chegar nunca de monte, senhor. É verdade. Ele nunca vai chegar, vai ficar assim pra depois, pra depois, pra depois, pra depois. Mas olha, eu vou contar uma coisa pra você. E nunca que chegue esse tempo. Um profeta chamado Isaías, lembra dele? Nunca ouviu falar de Isaías? Na Bíblia tem Isaías. Dá uma olhadinha lá que você vai achar um tal de Isaías. Ele disse assim: buscai a Deus enquanto se pode achar. Invocai enquanto aperta.
2: Ô Zé Dequias, tem mais pra gente aí?
1: Olha só, tô ligando aqui meu radinho pra escutar mais uma. Sabe quem vem chegando?
2: Quem?
1: Sérgio Marque Marquinhos. Festa de alegria, senhor.

0: é só 015.
1: Aí não tá bom. Logo, logo a gente volta. E com muito mais música. Eva, peraí.
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3: Transmundial e a hora de Brasília, 5 horas.
4: Olá e bem-vindo ao programa Questões sobre a Vida, trazido até você pela CTTW e a Rádio Transmundial. Obrigada por nos ouvir. Sou sua anfitriã. Meu nome é Fernanda Lima e estarei junto com você no programa de hoje. Aliás, estes programas estão no formato de perguntas e respostas e consistem em perguntas típicas que ouvintes como você podem ter sobre diferentes assuntos que são muito importantes, incluindo perguntas e curiosidades sobre Deus,

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9: À medida em que o ensino médico exige que mudanças climáticas entrem para os currículos, estudantes de medicina e professores criam fóruns de debate e ferramentas para compartilhar informações e disseminar a reforma curricular em faculdades de todo o mundo. O relatório de saúde planetária foi desenvolvido em 2019 por estudantes dos Estados Unidos. A ferramenta ajuda a criar métricas para avaliação do ensino, bem como facilitar as mudanças nos currículos. Outro projeto colaborativo é o Recursos Climáticos para a Educação em Saúde. Trata-se de um repositório de planos de aula e materiais sobre temas de meio ambiente e saúde, todos revisados por especialistas. Ele é público e gratuito.
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1: Agora em Palmas, 7:03.
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1: Muito bom dia, bom dia, bom dia, Palmas. Bom dia na santa e gloriosa paz do Senhor. Que alegria imensa começar este dia com vocês. Eu sou a Franciele Cavalcante. Está começando agora o nosso programa aqui na Rádio Paz FM, o nosso Ide Pregai. E quem está comigo nessa manhã, me fazendo companhia, a irmã Marcela Soares. Muito bom dia, minha amiga. Seja bem-vinda.

0: É isso aí, hoje o programa tá recheado de muitas bênçãos, temos louvor, temos momento da palavra, temos o quadro Leitura Bíblica Comentada, momento da EBD e também uma participação especial com a dupla Lady Levi, um casal super abençoado. E que bênção poder entrar na sua casa, no seu carro, no seu ambiente de trabalho, onde quer que você esteja agora, seja muito bem-vindo. E o nosso telefone é o 984-20-6868. Fica aí ligadinho, você pode participar conosco, não é isso, Marcélia?
1: Exatamente, participe conosco, a sua participação torna esse programa muito, muito especial.
0: É isso mesmo, participe conosco. Vou falar mais uma vez o nosso contato, é o 984-20-6868. E o nosso programa, ele é feito para você e com você. E nada melhor do que iniciarmos com aquela oração abençoada com a nossa amiga Marcélia Soares.
1: Oremos ao Senhor. Altíssimo Deus, Criador de todas as coisas, Pai, nós te rendemos graças, porque verdadeiramente o Senhor tem nos guardado, o Senhor tem nos protegido. Pai, as tuas misericórdias têm nos alcançado a cada manhã, têm se renovado nas nossas vidas e somos gratos ao Senhor. Pai, neste momento nós te apresentamos, Senhor, cada ouvinte, aqueles que estão sintonizados no seu carro, nos seus lares, os caminhoneiros que estão trabalhando aí nas rodovias. Pai, que o Senhor venha suprir as necessidades dos teus filhos, que o Senhor venha curar aqueles que estão enfermos, que o Senhor venha fortalecer aqueles que estão enfraquecidos. Pai, que nesta manhã a fé dos teus filhos venha ser fortalecida pelo poder que há na tua palavra. Que o Senhor venha abençoar, Senhor, este programa, que seja um programa abençoado, um programa que possa alcançar, Senhor, vidas, almas inquietas e atribuladas nesta manhã, Pai. Clamamos ao Senhor pela tua presença. Fique conosco, Pai. É o que nós te pedimos, em nome de Jesus. Amém.
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1: Olá, estamos de volta com o programa aí de Pregai. E neste momento vamos ouvir a nossa palavra com a Franciele Cavalcante. E que Deus abra o seu coração nesta manhã, que o Espírito Santo faça essa palavra penetrar em seu coração. Em nome de Jesus.
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3: Olá, querido ouvinte, muito bom dia. É um prazer estar com você nessa manhã. E hoje, no Momento da Palavra, eu quero compartilhar com você uma mensagem abençoadíssima que se encontra no Evangelho de João, capítulo 4, a partir do versículo 4, que diz o seguinte: E era necessário passar por Samaria. Foi, pois, a uma cidade de Samaria chamada Sicar, junto da herdade que Jacó tinha dado a seu filho José. E ali, à fonte de Jacó, Jesus, pois, cansado do caminho, assentou-se assim junto da fonte. Era isso quase a hora sexta. Veio uma mulher de Samaria

0: mim, que sou mulher samaritana, porque os judeus não se comunicam com os samaritanos. Jesus respondeu e disse-lhe: se tu conheceras o dom de Deus e quem é o que te diz, dá-me de beber, tu lhe pedirias e ele te daria água viva. Disse-lhe a mulher: Senhor, tu não tens com que atirar e o poço é fundo. Onde, pois, tens a água viva? És tu maior do que o nosso pai Jacó, que nos deu o poço, bebendo ele próprio dele e os seus filhos e o seu gado? Jesus respondeu e disse-lhe: qualquer que beber desta água tornará a ter sede. Mas aquele que beber da água que eu lhe der nunca terá sede, porque a água que eu lhe der se fará nele uma fonte de água que jorre para a vida eterna. Disse-lhe a mulher: Senhor, dá-me dessa água, para que não mais tenha sede e não venha aqui tirá-la. Disse-lhe Jesus: vai, chama teu marido e vem cá. A mulher respondeu e disse: não tenho marido. Disse-lhe Jesus: disseste bem, não tenho marido, porque tiveste 5 maridos. E o que agora tens não é teu marido. Isso disseste com verdade. Disse-lhe a mulher: Senhor, vejo que és profeta. Uau! Essa passagem do Evangelho de João, aqui no capítulo 4, é uma das passagens mais ricas e profundas da Bíblia. Ela fala sobre quebra de preconceitos. Ela fala sobre cura emocional e busca por satisfação e a verdadeira adoração. Olha só, querido ouvinte, o cenário. Jesus, ele rompe as barreiras ao falar com aquela mulher. A primeira barreira é a étnica e religiosa, porque judeus e samaritanos não se davam. A segunda barreira é a social, porque homens não conversavam publicamente com mulheres que não fossem de sua família. E a terceira barreira, a moral. Aquela mulher samaritana, ela era uma mulher com um histórico de vida complexo e carimbada pela rejeição. Mas aqui nós aprendemos que Jesus não se importa com as barreiras que o mundo cria. Ele vai até onde você está. Aquela mulher, ela foi buscar água ao meio-dia, o horário mais quente, em vez de ir pela manhã com as outras mulheres. Provavelmente para evitar os olhares e os julgamentos. Ela tinha uma sede profunda na alma que já havia tentado saciar de várias formas. O texto bíblico diz que ela teve 5 maridos e o atual não era dela. E olha só, querido ouvinte, quantas vezes nós também tentamos saciar a nossa carência, o nosso vazio, ou a nossa culpa em erro, em poços errados. Por exemplo, através do trabalho excessivo, quantas vezes trabalhamos e colocamos o nosso trabalho em primeiro lugar e esquecemos de organizar um tempo para buscar a presença de Deus, para nos alimentarmos da palavra do Senhor, para ter um relacionamento com Deus. Quantas vezes nós buscamos a aprovação dos outros? Quantas vezes buscamos preencher o vazio da nossa alma com vícios? Relacionamentos tóxicos. Quantos homens e mulheres têm sofrido na atualidade? Porque têm buscado preencher o vazio através de relacionamentos tóxicos. E eu acho tão incrível a forma como Jesus evangeliza aquela mulher. Nós podemos aprender com Jesus a evangelizar também. Porque aqui Jesus, ele muda o foco da conversa da água física para a água espiritual. Ele mostra para aquela mulher que as coisas deste mundo saciam a nossa sede apenas temporariamente, quando ele diz: quem beber dessa água tornará a ter sede, mas o que ele oferece preenche o vazio para sempre. Quando Jesus revela que conhece o passado da mulher samaritana, nós aprendemos aqui que ele não faz para condená-la, mas para se revelar como o Messias que veio curá-la. E o final dessa história, querido ouvinte, é extraordinária. Porque aquela mulher que antes se escondia das pessoas, a Bíblia diz que ela deixa o seu cântaro para trás, corre até a cidade e diz a todos: vinde e vede um homem que me disse tudo quanto tenho feito. Porventura não é este o Cristo? Aquele cântaro foi esquecido. E isso representa o passado, os fardos daquela mulher, a velha vida que ela não precisava mais carregar e que eu e você que me ouve nessa manhã também não precisa mais carregar. Porque a palavra de Deus diz: deixando as coisas que para trás ficam, eu sigo para o alvo. E o nosso alvo é Cristo. A mulher que fugia do povo tornou-se o canal que levou o povo até Jesus. Uau! Por causa do testemunho dela, a Bíblia diz que muitos samaritanos creram em Jesus. Querido ouvinte, Jesus, ele nos conhece por inteiro. Ele sabe o seu passado, as suas dores, os seus segredos, mas mesmo assim, ele quer conversar com você hoje. E eu te encorajo nessa manhã a deixar o seu cântaro para trás. O que você precisa deixar aos pés de Jesus hoje para viver a verdadeira transformação? A água que Jesus dá se torna uma fonte a jorrar dentro de nós. Você não precisa mais viver mendigando a aceitação ou carregando o peso da sua culpa. Aleluias. Coloque Deus em primeiro lugar. A palavra de Deus diz que nós devemos buscar o reino de Deus e a sua justiça em primeiro lugar. E Deus, ele vai cuidar das demais coisas. Ele vai cuidar de todas as áreas da nossa vida. Que Deus te abençoe grandemente nessa manhã. Que o Espírito Santo continue com você. E que você seja grandemente abençoado. Até o próximo domingo, se Deus quiser, com mais um momento da palavra.
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1: Olá, voltamos com o programa Ide pregai, agora 7:35. Provavelmente você está se organizando agora para participar aí da mais uma escola bíblica dominical e nós vamos fazer aqui um breve resumo da lição de hoje, que está muito incrível. A lição de hoje, 13 de setembro de 2026, tem o seguinte tema: preguiça, um mal que destrói caminhos. O texto áureo vai nos dizer o seguinte: a alma do preguiçoso deseja e coisa nenhuma alcança, mas a alma do diligente engorda. O primeiro tópico vai tratar sobre o seguinte tema: a preguiça desagrada a Deus. Deus criou o homem para trabalhar. O trabalho faz parte da vocação humana e glorifica a Deus. E nesse tópico nós vemos que vai utilizar o exemplo da formiga. Vai também no tópico 1.2. O preguiçoso não produz, vive deitado, adia responsabilidades, quer resultado sem esforço. Descanso é necessário, mas a acomodação é pecado. O preguiçoso acabará na miséria. A negligência de hoje gera necessidade amanhã. Aquilo que não é cuidado se deteriora. A preguiça faz perdas e frustrações. O tópico 2, a preguiça impede o crescimento espiritual. O preguiçoso tem muitas desculpas, sempre encontra dificuldades, vive adiando o que se deve fazer. O cristão deve ser diligente e a preguiça e a vida cristã. Então, aí no tópico 2, nós vamos aprender sobre esses pontos. E por fim, o tópico 3, fuja dos preguiçosos. A preguiça contamina, Provérbios 10:26. O comportamento de outros influencia. Evite adotar os mesmos padrões de negligência. Conviva com pessoas que incentivem a responsabilidade. A preguiça arruína. Pequenas negligências geram grandes prejuízos. A pessoa não pode trabalhar e não querer. Não deve depender dos outros. A preguiça prejudica a família e, além disso, o trabalho na igreja. O trabalho é uma bênção divina. O trabalho não é maldição, mas parte do propósito de Deus. Jesus também trabalhou. Trabalhar é uma forma de exercer nossos dons, prover o sustento e servir ao próximo. Então, o trabalho aí é essa lição muito importante para nós. O preguiçoso deseja, mas não age. Adia, inventa desculpa e perde oportunidades. O sábio é diligente, responsável e persevera. O trabalho é bênção de Deus e deve ser realizado para a sua glória. Então, a lição de hoje, muitíssimo importante para nós, vai tratar sobre a preguiça. E a lição de número 11 da classe Conectar Mais Jovens, que estamos estudando a revista sobre os livros poéticos, vamos aprender princípios éticos de Provérbios. Temas aí estão interligados. O versículo do dia: quem ama em sinceridade anda seguro, mas o que perverte os caminhos será conhecido. Provérbios 10:9. A introdução nos diz o seguinte: o livro de Provérbios é um dos pilares de sabedoria bíblica e tem uma relação profunda com a ética cristã. Não se trata apenas de uma coleção de conselhos práticos, mas de um livro inspirado por Deus para vivermos de maneira alinhada com a ordem moral que ele estabeleceu. A sabedoria bíblica e a ética cristã, portanto, manifestam-se no comportamento do crente, guiando em direção a uma vida de retidão. Amém. São lições incríveis e proveitosas para a nossa vida e que possamos não somente ouvir, mas praticá-la, porque a palavra do Senhor, ela tem que ser praticada, ela tem que ser aplicada nas nossas vidas. Desejo a você, querido ouvinte, uma excelente escola bíblica dominical, uma excelente aula, que essa palavra ela venha produzir frutos, né? Que hoje, a partir de hoje, essa barreira da preguiça nas nossas vidas, ela venha ser derrubada pelo poder que há na palavra do Senhor. É, ali na Dematriz, você, querido ouvinte, que está nos ouvindo aí e que não participa de nenhuma escola bíblica, não congrega em nenhuma igreja, você pode estar nos visitando na Igreja Matriz, que fica localizada na 604 Sul, ao lado do açaí.com. Você é nosso convidado especial. A escola bíblica inicia às 8 horas da manhã com o café da comunhão. E você é o nosso convidado. Tenho certeza que a sua vida será transformada pela palavra do Senhor. Deus abençoe a todos e, se Deus quiser, até o próximo quadro Momento da EBD.
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6: Estamos de volta com o programa aí de pregar aqui na Rádio Paz.
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6: Muito bem, voltamos aqui com o programa aí de pregai. Esse domingo abençoado hoje, 13 de setembro de 2026. Seu irmão Hilton Andrade por aqui, participando aqui, mandando aquele alô especial para você que tá aí com o radinho ligado, acompanhando a programação da Rádio Paz FM deste domingo abençoado. Para você que mandou mensagem pelo 63984206868, mandou sua mensagem de texto, a gente vai interagir com você. Você que não mandou ainda, já participa, tá bom? Manda sua mensagem de texto aí pra gente poder interagir com você também neste dia abençoado, tá bom? Quem mandou mensagem aqui pra gente já foi o nosso irmão Valdivino de

0: Mirópolis, né? Mandou mensagem pra gente aqui. Bom dia, né? Só mandou um bom dia aqui. Que Deus abençoe nosso irmão lá em Pinheirópolis, acompanhando a programação do Ide Pregar neste domingo. Também quem mandou mensagem bem cedinho, às 6h40 da manhã, pra gente ainda, antes da gente chegar por aqui, foi o irmão Isseu, lá no Paraná, né? Ele tá lá na cidade de Icambé, Cambé, no Paraná. Nossos irmãos paranaenses também sempre por aqui participando com a gente, deixando aí a sua presença confirmada aqui no programa. Deus abençoe o nosso irmão, todos os nossos irmãos que estão em outros estados, né? Acompanhando a programação da Rádio Paz, pela internet, pelo nosso aplicativo, né? 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O nosso site é o www.radiopazpalmas.com.br e o nosso aplicativo Rádio Paz Palmas. Você já vai ver a nossa logomarca lá, é só encaminhar e todo mundo vai estar sintonizado com a gente onde quer que esteja, tá bom? Quem mandou mensagem também pra gente aqui, irmã Magnólia Pereira, né? Deixa eu ver de onde que a irmã é. Não tem aqui a localização, mas mandou aqui a parte, Senhor, eu, minhas amadas, que Deus abençoe sempre o nosso domingo. Eu, Magnólia Damasceno, de Nova Rosalândia, né? Sou ouvinte de todos os dias. Linda palavra de hoje. Muito bom, que Deus abençoe a irmã Magnólia, né? Linda, participando com a gente também, lá de Nova Rosalândia. Aqui no nosso querido estadão do Tocantins, quem mais deixou um recadinho pra gente? Irmã Lucilene, lá de Cristalândia também, ouvinte assídua da Rádio Paz, e especialmente aqui do Ide Pregai, com a gente por aqui também participando. Deixa eu ver aqui a mensagem da irmã. Paz do Senhor, bom dia, Franciele, Marcele e todos os demais que estão com vocês aí na Rádio Paz. Estou ligadinha nesse programa maravilhoso, Ide Pregai. Gostaria de ouvir, se for possível, um louvor com Lucas, Roque e Gabriel. Privilégio, dedico para minha família, para vocês aí na Rádio Paz e para todos os ouvintes. Deus abençoe a vida de cada um de vocês. Excelente, abençoado domingo. Boa semana para todos nós. Um grande abraço especial para vocês na Rádio Paz. Amém, irmã Lucilene, lá de Cristalândia. Deus abençoe, obrigado pela sintonia de sempre, tá bom? Que Deus possa abençoar os nossos queridos irmãos. Nós vamos para um louvor rapidinho, daqui a pouco a gente volta com mais programação aqui no Ide Pregai para você.
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2: Agora em Palmas, 8:03.
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0: Olá, sou Samuel Matos e no História das Missões de hoje, William Chalmers Burns. Ele foi um missionário que também atuou na China, muitas vezes junto com Hudson Taylor, e que viveu uma vida onde os habitantes daquele grande país puderam ver claramente no seu dia a dia a verdade do Evangelho. William Chalmers Burns nasceu em abril de 1815 na Escócia. Seu pai era um ministro da igreja local e, apesar de filho de pastor e de uma família muito devota, Chalmers se desviou do caminho, decidindo estudar direito. Ele sempre repetia que não queria outro tipo de preocupação a não ser a sua situação financeira no futuro. Antes de obter o seu diploma, os planos de William seriam alterados. E isto aconteceu através de suas duas irmãs, que não se conformavam com o descuido com que William tratava a sua alma. William era honesto, inteligente e amava os seus familiares e amigos. No entanto, ele não era salvo. Elas foram compelidas a escrever com sinceridade para William uma carta admoestando-o a deixar tudo e entregar o seu coração ao Salvador. William foi grandemente tocado pela carta de suas irmãs e pediu para que elas enviassem alguma literatura que o ajudasse. Durante uma reunião que tocou seu coração, teve uma experiência em que ficou claro o seu chamado para o ministério. Após uma longa viagem a cavalo, William chegou inesperadamente na casa de seus pais e entrou. Surpreso, seu pai lhe perguntou: "William, o que está fazendo aqui?" Ele virou-se para sua mãe e disse: "Mãe, o que você diria se eu contasse que eu quero ser um ministro do Evangelho acima de tudo o mais?" Ela não disse nenhuma palavra, apenas o abraçou e beijou-o carinhosamente. Toda a sua família estava entusiasmada com a notícia. Imediatamente puseram-se a ouvir o relato da entrega de seu coração ao Salvador.
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0: Ainda em sua terra natal, a Escócia, ele viveu junto com o pregador Robert Murray, onde ocorreram verdadeiros movimentos de avivamento. Foi uma das ferramentas das quais resultaram os grandes avivamentos nesta região. William deixou as coisas deste mundo de lado, passando a viver uma vida de oração, leitura bíblica, autocontrole e piedade. Logo, começou os seus estudos em teologia em Glasgow. Foi nesta universidade que ele ouviu um médico missionário chamado Dr. Carton falando sobre a sua viagem à China e como ele se colocou à disposição para um trabalho missionário para com os esquecidos e como foi o seu tempo naquela terra distante. William foi convidado a pastorear no Canadá, onde permaneceu por 2 anos. Em seus discursos, usava a língua inglesa, francesa e aos de língua gálica, que vieram da Escócia para o Canadá. William adquiriu proficiência nessas línguas, demonstrando que tinha nitidamente um dom de aprender línguas, o que lhe dava grande vantagem na evangelização em relação a outros pregadores. Inesperadamente, ele foi convidado a partir para uma terra que não gostava de estrangeiros e com costumes e religiões diferentes, a China. William Chalmers tinha nesta ocasião a idade de 31 anos. Ao invés de pregar para milhares, agora pregaria para 2 ou 3. Deixaria a popularidade, prestígio, saúde e o amor dos amigos em função dos perdidos num país distante. Perguntado pelo sínodo quando ele estaria pronto para ir à China, respondeu: "Agora." Ele seria o primeiro missionário enviado à China pela Igreja Presbiteriana da Escócia.
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0: Em 1847, Burns foi para o Império Chinês via Hong Kong. Durante esta longa viagem de navio, ele passou muito tempo estudando a língua chinesa, utilizando para isso o Novo Testamento em chinês do Dr. Morrison, dominando esta língua mais rápido do que se imaginava. Numa noite de sábado, perto da ilha de Luzon, abateu-se uma violenta tempestade a ponto de romper o mastro principal. A tempestade durou 2 dias, deixando o barco à deriva ao sabor das ondas, levando-o em direção da costa perigosamente. Porém, inesperadamente, o vento acalmou e mudou de direção. Mais tarde, William acrescentou que acreditara ser esta tempestade para o bem de muitos dos seus companheiros de viagem. Certamente eles ficaram impressionados com a fé de William e a firmeza na verdade bíblica que ele demonstrou. O capitão permitiu que realizasse cultos de adoração a bordo e, como ele disse, para ele morrer ou viver era algo de pouco valor, mas sim, o mais importante era alcançar os perdidos, e era isso que ele buscava fazer em qualquer circunstância.
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0: Burns trabalhou em Cantão, na China, onde tentou pregar para os prisioneiros. Em seguida, dirigiu-se para a ilha de Amoy, onde traduziu uma edição do livro O Peregrino e também um inário. Depois, de cidade em cidade, ele ia distribuindo literatura e pregando ao ar livre. Durante uma dessas viagens, ele parou em Pechuya, uma cidade central e comercial muito importante. Ali um avivamento começou, e foi tal que relembrava o avivamento que ele presenciou na Escócia. A simplicidade e o zelo dos novos convertidos literalmente estontearam a comunidade, e o movimento alastrou-se espontaneamente de vila em vila. Em 1855, Burns conheceu Hudson Taylor e os dois trabalharam juntos por um bom tempo. Ambos tiveram coragem de avançar para o interior chinês. Hudson Taylor considerava Chalmers um de seus mentores e Taylor, no entanto, o influenciou na forma como ele buscou contextualizar o seu ministério, respeitando a cultura e se vestindo como um chinês, evangelizando e sempre procurando tornar conhecidas as verdades do evangelho. William Chalmers também passou um curto período injustamente preso em Guangzhou. Taylor assim escreveu a respeito de Chalmers: "Aqueles meses felizes que trabalhamos juntos foram de uma alegria e conforto inexplicável para mim. Seu amor pela palavra e pelos chineses perdidos era admirável. A profundidade e sinceridade com que ele vivia a vida cristã, com santidade e reverência e constante comunhão com Deus, fez crescer minha admiração por ele. Sua visão, especialmente a respeito do evangelismo como sendo o grande trabalho da igreja, e a ordem bíblica de envio de evangelistas como uma ordem perdida que deveria ser restaurada, foram pensamentos que estimularam e produziram a consequente organização missionária para o interior da China." Hudson Taylor se tornou o fundador da missão do interior da China, e pode-se dizer com segurança que esse trabalho missionário teve origem com William Chalmers Burns, pois ele influenciou grandemente a vida e o pensamento do fundador. Em 1867, William foi para New Shuang, na esperança de estabelecer uma missão na Manchúria. Sua saúde, porém, estava gradualmente se deteriorando. Pouco tempo depois, uma queda abrupta de temperatura e, em seguida, uma febre alta, da qual ele nunca se recuperou, se abateram sobre ele. Um chinês chamado Wang Wang, que era seu auxiliar, cuidava dele com ternura e escreveu: "Às vezes ele sorria e eu perguntava por quê. Ele respondia: 'Deus está falando comigo agora e eu estou extremamente feliz.'" Um dos seus últimos escritos mostra o respeito e o cuidado com os crentes chineses: "Quando eu for, vocês não terão mais um missionário. Vocês precisam orar muito, meditar e ler muito. Só então vocês poderão obter a sabedoria do alto e eu encontrarei vocês no céu." Em seu leito, Wang Wang leu para ele seu salmo favorito, o de número 23. quando, de repente, a voz do leitor foi abruptamente interrompida com essas palavras: "Sim, ainda que eu ande pelo vale." E o leitor completou o salmo para ele. O fim logo chegou para William Chalmers em 1868. Seu corpo foi sepultado num cemitério para estrangeiros, mas depois removido para um novo lugar, no qual se lê a seguinte inscrição: "Você conhece William Burns? Se eu conheço, toda a China o conhece e sabe quem ele foi." A antítese apostólica resume bem a vida de Burns: "Como não tendo nada e possuindo todas as coisas." Uma de suas citações mais conhecidas foi: "Esteja sempre pronto." No História das Missões de hoje, conhecemos William Charles Burns. Na produção e locução, Samuel Matos. Direção, André Castilho. Vamos ficando por aqui. Te convido a ouvir em breve mais um episódio de
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1: Olá, querido ouvinte, seja muito bem-vindo. Hoje o nosso programa recebe uma visita muito especial. Estão aqui no estúdio conosco a dupla Leide e Levi, missionária Leide, pastor Levi. É uma honra receber vocês aqui nessa manhã. Muito bom dia.
2: Bom dia, irmã Franceli, irmã Marcélia, irmão Wilton. É um prazer estarmos aqui. Bom dia a todos, a paz do Senhor a todos.
3: Bom dia a todos os ouvintes. A paz do Senhor, o prazer é todo nosso.
1: Amém. E para começar, a gente gostaria que vocês apresentassem para os nossos ouvintes que nos acompanham nessa manhã. Muita gente está, né, nessa manhã indo para a Escola Bíblica Dominical, nos dando carona no seu carro. Muita gente sintonizado conosco. Conta para os nossos ouvintes um pouco sobre como a música e a caminhada cristã se cruzaram na vida de vocês. De onde que vem essa vocação? Como que tem sido essa jornada de fé ao longo desses anos?
2: Bem, comigo, eu acredito assim que Deus me deu o dom da composição. E desde de novo, assim, eu já estava nessa área. Eu lembro que em Tucuruí, no Pará, eu na escola, com 15 anos, participei de um concurso seletivo de poema, poesia, uma seletiva do Brasil todo. E nessa seletiva, o meu poema foi classificado. Então, assim, uma professora viu que, assim, futuro nessa área na minha vida, e daí eu comecei a compor. E afastei dos caminhos do Senhor, e tinha muitas composições, mas aí quando eu voltei, eu achei que muitas delas não traziam edificação. E em 94, o Senhor me chamou e eu voltei para o Senhor. E a partir daí Deus começou a trabalhar assim, composições. Então hoje nós temos assim, aproximadamente mais de 300 composições. Todas assim da parte de Deus, são coisas assim, presente de Deus. Você está aqui do nada, tem hora que você está dentro do ônibus, tem hora que você está fazendo um trabalho. Às vezes você está, por exemplo, tem composição que Deus deu na porta do HGP, naquele tempo da pandemia. E assim, são coisas de Deus, são presentes de Deus. Aí vem surgindo e eu cantei de dupla com algumas pessoas. Inclusive, uma vez eu estava, um colega chegou, inclusive é o Cícero, cantor Cicinho Costa Neto. Ele está na área de Araguaína, ele era aqui de Palmas. E ele tinha separado uma dupla e me convidou. Ele me viu cantando com um rapaz de Porto, fazendo uma turnê aqui em Palmas. E ele me convidou para cantar com ele. Eu pedi para ele 2 semanas para a gente orar a Deus, pedir uma direção sobre essas coisas. Você não pode tomar essa decisão tão grande sem falar com Deus.
1: Exatamente.
2: E aí eu não senti direção de Deus. Toda vez que eu pensava de gravar com ele, eu sentia aquela sensação de morte. Aquela sensação, eu sei, se não é que, assim, eu sabia que não era direção de Deus. Deus te mostra claramente. Eu fui e falei para ele, não vou, porque não é direção de Deus. Se Deus, você vai gravar de dupla, Deus vai te mandar. E aí Deus foi, nessa mesma hora, eu não tinha falado para minha esposa que eu ia dizer para ele, nem nada. Não tinha dito para ela. Quando eu tava lá, eu com a minha esposa não mexia com música, nem tinha pensado nessa área. Ela já tava iniciando a música, já era recém-casado. Ela já estava cantando na igreja, assim, sabe?
3: Solo.
2: Sim. E aí, nessa hora, quando eu tô falando com ele, Deus foi lá no quarto, falou para ela. Falou, ó, ele não vai gravar com ele e não vai gravar com ninguém. Ele vai gravar com você que eu tenho um plano na vida dele. Só que ela não me falou. Ela veio falar praticamente 2 anos depois, quando surgiu uma proposta da gente cantar, que aí eu ia compondo, mostrava a música para ela. E ela começava a pegar. E aí a gente começou, de repente apareceu uma proposta. Nós gravamos o primeiro trabalho em 2003, aproximadamente. E daí pra cá, assim, a música veio só crescendo na nossa vida.
3: Glória a Deus. E comigo, eu costumo dizer que eu era improvável. Eu não era evangélica, mas o Senhor me encontrou. E eu também não cantava nada. Então, eu sou aquela que Deus pegou, né, e transformou, capacitou e fez promessas na minha vida. Eu ainda não conheci o Levi. O Levi, ele já era presbítero na Madureira de Porto Nacional. E eu vim do mundo, né? Não tinha ninguém na família evangélica. E eu me converti. E ali, depois que eu me converti, eu estava com meus 19 anos, né? No auge da minha juventude. Eu fazia parte de banda, eu gostava de dançar. Eu tinha talento, muito talento para dança. E, inclusive, eu estava com uma proposta para ir embora para a Bahia com essa banda que eu estava fazendo uma turnê, né, apresentando em várias cidades. Aí foi quando eu entreguei a minha vida para Jesus e o Senhor fez uma promessa. Falou para mim, usou profetas ali naquele evento, e falou que eu era escolhida desde o ventre da minha mãe, que Ele tinha me escolhido para, através da minha voz, Ele trazer muitas vidas aos pés dEle. Que Ele tinha um propósito na área do louvor comigo. E que Ele ia colocar do meu lado um músico. Olha só que interessante. O Levi, né? Deus já estava falando do Levi. Já estava preparando. Deus falou que ia colocar um músico na minha vida. E esse marido, ele era um músico. E ele ia caminhar lado a lado comigo. Ia me ajudar muito. E realmente, ele entende muito mais de música do que eu. Na época, eu não entendia nada, gente. Eu falo que eu sou improvável. Eu sou aquela pessoa que Deus pegou e capacitou. Aí eu falava, quando Deus fez a primeira promessa, que eu ia ser cantora, que eu ia gravar CD. Aí eu pensei assim, meu Deus, mas eu não sei nem cantar. Como que eu vou gravar CD? Aí o Senhor usou o profeta, falou assim, eu te capacito. É eu que vou te capacitar. E aí foi assim que começou. E até então o Senhor vem capacitando, né? Até hoje estou aprendendo, porque a gente nunca é perfeito. Sempre Deus vai nos capacitando. E é assim que o Senhor tem nos usado na obra dEle.
4: Uau, que lindo testemunho, Maria Leide. Eu estava aqui pensando, quando Deus, Ele chama, Ele nos capacita, Deus é fiel. Nós vamos para um intervalo e daqui a pouquinho nós vamos ouvir o primeiro louvor da dupla, que se chama Da Água para o Vinho.
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1: Estamos de volta com o programa Ide Pregar e hoje no nosso programa nós estamos recebendo uma visita muito especial da dupla Leide Levi, missionária Leide, pastor Levi, e nós iremos ouvir agora um louvor abençoadíssimo da dupla, uma canção que se chama Da Água pro Vinho.
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1: Acabamos de ouvir um louvor abençoado, belíssimo, com a nossa dupla missionária Lady Pastor Levi. Pastor Levi, missionária Lady, cada canção traz uma história e um propósito. Qual é o testemunho ou experiência de vida que mais marcou o coração de vocês e que hoje inspira letras e melodias que vocês levam às pessoas?
2: São muitos, assim, porque a priori, geralmente cada música ela é uma experiência que está acontecendo na sua vida ou de outra pessoa próxima. Por exemplo, tem duas situações assim, que mais me marcou, fora as curas que a Lady também vai contar logo em seguida. Uma delas, nós fomos com um pastor na cidade, numa cidade, não vou citar o nome, questão de ética, mas nós estávamos indo a uma cidade para retirar um pastor por causa de um problema que estava acontecendo com a filha dele. A filha dele estava sofrendo umas perseguições na área espiritual, e por causa disso o pastor estava entregando aquele campo, um campo muito grande, em uma cidade grande também, da cidade de Goiás. E eu pensando sobre aquilo tudo, sabe? Assim, como uma situação pode ser tão triste, assim, que uma pessoa que prega Deus, que prega libertação, e estava passando por uma situação daquela. E fiquei inculcado com aquela situação. E naquela situação, Deus nos deu uma canção chamada, inclusive está até na grade, chamada Deus Está no Controle. E aí, falando sobre essa situação, que independente de tudo, eu quero até aproveitar e falar para quem está nos ouvindo que, independente da situação, Deus está no controle. Ele vai dá um jeito de virar o cativeiro, vai entrar com liberdade, vai entrar com a provisão, porque a própria Bíblia diz que ele tem uma saída honrosa para todas as situações que nós estamos enfrentando. Essa aí foi uma situação que me marcou muito. Outra situação foi quando eu fui pego de refém pelos assaltantes de banco, que é o testemunho dessa música que vai ser tocada agora, Terremoto do Céu. Essa música, nesse tempo nós morávamos em Goiânia, porque nós estávamos aqui em Palmas, minha família é toda aqui de Palmas, a da Lady, de Porto Nacional, mas de repente apareceu assim, uma proposta de ir para Goiânia, e Deus disse que era para ir. Nós não tinha ninguém em Goiânia, nós íamos para Goiânia só porque Deus mandou, só e simplesmente assim, fomos, e as pessoas diziam, vocês estão doidos, vocês estão esguaritados, estão desorientados, mas nós estávamos na direção de Deus. E aí estávamos ali, e eu geralmente trocava serviço, mas naquele dia era até a véspera do aniversário do meu filho, e a minha esposa ficou braba porque eu trocava sempre naquele dia, eu não quis trocar, era aniversário, mas é o aniversário do nosso filho, você não vai trocar de serviço, mas você e tal, e falava alguns adjetivos referente a isso, porque ela estava chateada, e aí eu não senti de trocar. Vim pro serviço, quando eu cheguei lá, Deus tirou o colega meu, isso foi na quarta-feira, só que eu esqueci de falar que nós estávamos no domingo anterior, numa igreja que ninguém conhecia a gente, fomos visitar uma igreja. Chegou lá o pregador, virou, falou, mandou dizer assim, ó, Deus manda dizer para você que o diabo, em uma reunião, pediu para Deus a tua vida, mas ele não vai deixar, domingo. Eu amei. E aí, quando eu, na quarta-feira, Deus tirou o meu amigo, que nós era um cara muito bom de serviço, e aí, o Souza, que é de Porangatu, e aí Deus tirou ele de perto de nós, de mim. Eu acredito que se ele tivesse, possivelmente, teria sido diferente, mas assim, Deus sabia o que ia acontecer. E aí o inimigo pediu a minha vida, e Deus tirou todo mundo, deixou eu. E aí, mais ou menos uns 4 quilômetros, tinha uma outra viatura, que era na cidade de Talismã, com mais dois. Ele ficou assim, se eles precisassem, eu ia para lá, ficaria três. Se eu precisasse, eles viriam. Ficavam os três e duas viaturas. Moral da história, os ladrões chegaram à noite, e eu tava com outro policial, só que ele tava a paisana. Os caras chegaram e anunciaram o assalto, E eu já fui direto na pistola, saquei a pistola. Quando eu olhei rápido, muito rápido, assim, já vi os caras encapuzados, três caras chegando de um lado. Aí eu pensei, vou rodear e vou pegar ele pelo outro lado. Quando eu vou virando, que eu vi no visão periférica, mais três do outro lado. Eu falei, não tem jeito. Aí corri no aberto, não tinha como. E aí eu ainda corri assim uns 8 metros, muito veloz. E a velocidade estava tão grande que aí dentro da minha cabeça eu vi uma voz falando assim, se joga, então eles vão te atirar. Eu me joguei, assim, tava no cascalho, saiu do asfalto, tinha um cascalho assim. Eu rastei mais ou menos 10 metros nesse cascalho, assim, a velocidade que tava. E os caras metralhando, todo lado. E aí me pegaram de refém e pegaram as 40 pessoas de refém, fecharam a BR-153 no posto fiscal de Talismã. E eu estou aqui, por milagre de Deus. Metralharam meus amigos, mas ninguém morreu. E, então tem muito detalhe, inclusive está na internet isso aí. Mas Deus nos deu essa moça, que é o testemunho, é terremoto do céu. Então Deus, ele é especialista em fazer o que nós não podemos fazer. Então aproveito também para dizer para os internautas que o Senhor vai fazer o teu milagre, só confia, deixa ele fazer. Quero passar para a Leide, que ela também tem muito testemunho, assim, coisa marcante na vida dela, grandes milagres Deus tem feito.
3: Amém. Eu sei que o tempo é corrido, muitos testemunhos, mas algo também assim que marcou, né, a minha trajetória, é que eu fui desenganada pela medicina. Nós tínhamos acabado de gravar o CD Novo Tempo em 2010, e ali a gente tinha investido tudo o que nós tinha, né? Porque sempre nós procuramos fazer o melhor para o Senhor, na obra de Deus, investir o melhor. E aí nós gravamos o CD Novo Tempo em 2010, e quando nós viemos para uma turnê, ainda era a época do CD, a gente encheu o bagageiro de CD, porque nós vinha cantar em muitas igrejas. A gente veio programado para passar mais de mês aqui, né? Nessa época a gente morava em Goiânia. E aí quando eu cheguei nas igrejas, eu começava a cantar um hino. Na metade do hino a minha voz sumia. E eu falei, meu Deus, não tá certo. E aí, em outra igreja, cantava no primeiro hino, a minha voz sumia e eu fui ficando rouca, eu tenho uma voz rouca, né? Mas assim, é o meu timbre normal. Mas daí você perder a voz, eu falei, não tá certo isso. E aí nós voltamos para Goiânia, cancelamos todas as nossas agendas. E aí procuramos um médico. E antes disso eu só vivia dando febre. E ainda não tinha, ia para aqueles cais de Goiânia, tomava Bezetacil e tal. E aí eu só descobri o que realmente estava acontecendo comigo quando nós procuramos um especialista. E ali foi feito vários exames, né, na minha garganta, e descobriu que eu estava com um calo nas cordas vocais. E o médico chamou o meu esposo na sala e falou, olha, ela falou que vocês são cantores, né? Pois é, esquece. Essa foi a palavra do médico. E esquece, cantar nunca mais. A corda vocal dessa mulher tá toda danificada. Eu vou encaminhar ela para um fonoaudiólogo para ela reaprender a falar, porque não tem mais condição. Se ela continuar desse jeito, ela vai perder a voz a ponto de ficar muda. E eu sou um médico que eu tenho 35 anos de experiência. Eu não opero e nem aconselho vocês irem para médico nenhum, porque qualquer médico que mexer aí nesse calo, ela vai ficar muda. E ele também me diagnosticou com amígdala, não sei se é amígdala, não sei se eu tô falando a palavra certa, amigdalite, uma coisa assim, tava podre. E ele falou, olha, eu já não vou mais nem passar antibiótico, porque vai acabar somente com o estômago dela e não vai resolver. Então vamos marcar a cirurgia dela, nós vamos operar, vamos tirar as amígdalas dela, mas o calo nós não vamos mexer. Ela vai ficar encaminhada fazendo tratamento com fonoaudiólogo para ela reaprender a falar, para poder, né, resolver aí essa situação que está muito danificada, as cordas vocais dela. E aí a gente ali naquele desespero, tinha a promessa de Deus, sempre tivemos a promessa de Deus, né, no ministério, para o CD, de Deus abençoar, de Deus nos fazer

0: vou pro joelho, porque o médico falou que vai me operar de uma coisa, mas do outro ele desenganou. Então, assim, Deus pode curar os dois. E eu fui pro joelho. Fui pro joelho, campanha, madrugada, várias madrugadas, campanha, campanha de jejum e oração, eu sozinha. Também pedi um clamor da minha igreja na época, lá no Recanto do Bosque. A minha igreja também fez um clamor por mim. E Deus me curou, irmãos. Eu fui curada dos dois. Eu não precisei fazer cirurgia. Isso tem mais de 15 anos. Eu não sei o que é uma infecção de garganta depois disso. Porque eu fui curada pelo Senhor. Voltei no médico, fiz todos os exames e o médico não encontrou mais calo nas minhas cordas vocais, as amígdalas também, nunca mais. Para a glória de Deus, eu estou curada. Estou curada, porque Deus, ele faz o impossível.
1: Não foi só essa cura dela, não. Foram várias curas. Teve uma outra também que ela também esteve impossibilitada. E aí, o que que acontece? A gente veio aqui para Palmas e ela está quase um ano com a enfermidade
0: também. Eu dei uma pneumonia. Muitos levantes para impedir o louvor, irmãos. Mas eu creio assim que tudo isso também foi um trabalhar de Deus para que a glória de Deus fosse manifestada em nossa vida, para que nós pudéssemos ter testemunho. Porque é algo assim muito grandioso você chegar numa igreja e você cantar e contar o que Deus fez na sua vida e ministrar. Porque muitas vezes nós chegamos nos lugares, nós não sabemos o que as pessoas estão passando. E às vezes ali tem uma pessoa precisando de um milagre como eu estava precisando. E Deus age. Então, esses testemunhos é para que vidas sejam edificadas também. E o Senhor também me curou dessa pneumonia através de um sonho que eu sonhei com os anjos lutando. E aí o anjo veio e venceu ali aquele anjo mau. E no meu sonho ele triscou. Assim me falou: recebe a cura que Deus mandou para você. E eu fui curada. Curada de pneumonia através de um sonho. Então é tremendo o que Deus faz em nossas vidas.
2: Uau! Querido ouvinte, eu tô impactada aqui nessa manhã. Gente, que testemunho lindo! Testemunhos! Que maravilha! E nós vamos ouvir agora o louvor Terremoto. É isso mesmo, né, missionária?
0: Sim, Terremoto do Céu.
2: Terremoto do Céu.
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1: Muito bem, 8:52 agora, voltamos para mandar aquele alô para você que está participando ainda com a gente aqui do ID, pregar e mandando a sua mensagem pelo 639-8420-6868. Quem mandou mensagem para a gente aqui foi o evangelista Jadson, irmã Socorrinha. A paz do Senhor, missionários, eu ofereço o próximo louvor a todos os alunos da Escola Bíblica Dominical. Evangelista Jadson, obrigado pela sintonia, meu irmão, Deus abençoe seu domingo, tá? Sua família, sua casa. Obrigado pelo carinho da participação com a gente. A missionária Esmeraldina também, pastor Otávio, lá na 607 Norte, ouvindo a gente também, participando como sempre. A paz do Senhor Jesus Cristo, missionária Franceli, pastor Levi, sua esposa Leide, casal abençoado. Se possível, pode ser o hino dessa dupla abençoada. Ofereço para todos os ouvintes da Rádio Paz. Obrigado, irmã missionária Esmeraldina, pelo carinho da sintonia de sempre, tá bom? Irmã Francinete lá no Luz e Mangues também participando com a gente. A paz do Senhor Jesus, estou ligadinha nesse programa maravilhoso, muito linda a história de vida do pastor Levi, mas a missionária Leide, né? Fiquei emocionado com as histórias da missionária Leide, da forma que foi resgatada pelo Senhor. Deus é fiel. Eu gostaria de ouvir o hino Consolador com a Raíssa e Ravel. Obrigado, irmã Francinete lá em Luz e Mangues, ali distrito de Porto Nacional, porém aqui pertinho da gente, ali após o Lago, né? Deus abençoe a irmã Francinete. Então, obrigado pelo carinho da sintonia. Irmão Irceu, também lá do Paraná, mandando pra gente aqui mais um banner aqui de uma referência bíblica em Mateus 6:9-13, né? Quando oramos, seja feita a vontade de Deus, estamos entregando o nosso futuro a Deus, Mateus 6:10. Amém. Deus abençoe, irmão Irceu, e todos os nossos amigos paranaenses aí conectados na Rádio Paz pelo aplicativo e pela internet, tá bom? Irmã Maria Amélia também do Santa Fé, sempre por aqui participando com a gente, mandando áudio. Deus abençoe, irmã Maria Amélia e todos os nossos irmãos da região sul de Palmas interagindo com a gente. Vamos para um rápido intervalo, nós voltamos já com muito mais aqui no ID Pregai.
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5: Agora em Palmas, 9:01.
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0: Nós estamos muito felizes porque acabamos de lançar esse hino tributo, uma composição que o Senhor nos deu, um hino muito lindo, um hino de adoração, de louvor, de rendição ao Senhor. E esse hino, ele veio através de um sonho que eu tive. O Senhor nos deu o título. Eu sonhei que Deus falava assim para mim: tributo, será a nova música de trabalho de vocês. E aí eu falei com meu esposo e Deus deu essa composição para nós. E esse hino é muito abençoado. Estamos muito felizes porque também o clipe dele está com 2 semanas que nós lançamos, está no YouTube. E a participação do nosso filho. Nosso filho é o baterista da nossa música, ele que criou a bateria dessa música. E assim, vocês têm que ver o trabalho para vocês verem o tanto que está abençoado e que você possa ser abençoado com esse hino tributo, em nome de Jesus. Vão lá e confere no nosso canal do YouTube, Lady Levi é tributo.
1: Nós também estamos no TikTok e no Instagram. As redes são Lady Levi e algumas redes Lady Levi Oficial. E sem falar, Lady, esqueceu de falar que o Leo, que é um milagre, nosso filho. Nós não engravidávamos e a medicina tentou e não deu certo. E Deus falou que ia dar um filho homem. Então, nosso filho é um milagre, um grande milagre que Deus fez também. Hoje faz parte do nosso ministério, é o baterista, fez um excelente trabalho, como ela falou, depois vocês confiram lá. Eu quero aproveitar essa oportunidade para agradecer a equipe da rádio, a irmã Franceli, companheira lá do Olga Benário, uma bênção ali, canal de Deus, e foi o canal que Deus usou para que estivéssemos aqui. Também a irmã Marcélia, o irmão Wilton, obrigado pela oportunidade. Queremos dizer para os cantores que nós temos bastante composições, o Senhor tem nos dado composições ecléticas, composições de todo estilo. Então, você que quer dar uma olhada, inclusive no nosso Instagram, nós começamos a postar mostra de composições. Então, olhe lá ou entre em contato conosco através do Instagram, através do YouTube, tem o nosso contato lá. Mas se quiser, eu vou passar também aqui, deixar aqui no através do contato da rádio, pode procurar aqui também com os irmãos. Mas vou deixar um de imediato aqui, 63, né? Eu vou deixar o meu, que é 98489-2664. 98489-2664.
0: E lembrando também que nós estamos com as agendas abertas aí para atender o convite das igrejas, amém?
1: Amém. Abraço a todos. O Senhor abençoe a sua vida. Creia no seu milagre, porque o Senhor está no controle. Ele vai trazer a providência que você precisa. Fique na paz.
2: Que Deus continue abençoando esse lindo ministério de vocês, que é um ministério, né, que tem gerado muitos frutos para a honra e a glória do nome do Senhor. E as portas estão abertas aqui no nosso programa. Sejam sempre muito bem-vindos. Nós já estamos finalizando, vamos encerrar com esse lançamento lindíssimo, né? Essa canção tributo. Mas antes, eu gostaria de agradecer, né, a nossa bancada, Marcélia, irmão Wilton, que estão sempre aqui conosco, nos auxiliando. Vocês são uma bênção na minha vida e para os ouvintes também. Quero agradecer aos nossos ouvintes que participaram nessa manhã, mandaram mensagem de texto, áudio. Não vai dar tempo de ouvir os áudios, mas eu agradeço muito, de coração, a irmã Maria Amélia, lá do Santa Fé, o irmão Janilson também, que mandou aqui pra gente uma mensagem. Muito obrigada pela participação. Inclusive, vai ter uma feira gastronômica dias 19 e 20 de setembro lá na igreja AD Aureni 3A, às 18 horas. O irmão Janice postou aqui, nosso amigo. Quero agradecer ao irmão Janes, ele está dizendo aqui: bom dia a todos que estão ouvindo essa rádio da família. Aqui é o Janes, doutor do gesso. Irmão Levi Leide, povo abençoado, canta muito, testemunho tremendo. Eita glória! O pessoal está aqui acompanhando a entrevista de vocês. A nossa amiga também, Francinete, lá da Olga Benário, mandou aqui: uma mensagem linda e dizendo que o hino Tributos é muito lindo mesmo. Muito obrigada, Fran, pela sua participação. Um beijo no coração. E nós encerramos essa manhã com muita gratidão a Deus. E eu desejo uma semana super abençoada para você, querido ouvinte. Se Deus quiser, no próximo domingo estaremos aqui. E vamos, né, deixar aí com vocês essa canção maravilhosa, tributo da dupla Leide e Levi.
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1: O que eu faço é pra ti, Senhor. A tua presença é o nosso prazer, Deus.

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1: São 11:06.
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1: Muito bem, muito bom dia, na paz do Senhor Jesus Cristo, eu sou o pastor Joelder Lima e este é o programa Caminho da Paz. Em Palmas, Tocantins, são 11:06, quase 7 minutos para a glória do nome do Senhor nosso Deus. Agora sim, em Palmas, Tocantins, 11:07. Nós estamos aqui nesta manhã de domingo abençoada, depois de voltarmos da escola bíblica dominical, e nós estamos na série chamado Princípios que Curam. Mês passado nós falamos a respeito da unidade, um princípio que ele é regulador de todas as nossas relações interpessoais, nossas relações sociais, nossas relações com as outras pessoas, isso com o outro, dentro de casa, com o outro dentro da empresa, com o outro dentro da igreja, com o outro na rua, com o vizinho do lado, onde nós estivemos dentro do processo de socialização. A unidade, ela mantém o ambiente inteiro, mantém o ambiente íntegro, mantém o ambiente estruturado. E hoje nós vamos começar aqui falando a respeito de um princípio bíblico que ele é espetacular. Ele é espetacular. O princípio bíblico chamado disciplina. E olhe, eu quero te dizer que esse princípio ele faz a diferença hoje. E o que eu vou entregar para você aqui que está conosco nesse momento é, de fato, pérola para a sua vida, viu? Você vai colecionar pérolas quando eu te entregar tudo que eu tenho para poder te entregar sobre disciplina, biblicamente falando aqui. Você vai, de fato, crescer, você vai se desenvolver muito com o programa, com esta série de programas sobre disciplina aqui no programa Caminho da Paz. Você que vai ficar comigo, está chegando agora, vai ficar comigo até o final. Lá no último bloco nós vamos falar sobre como transformar disciplina em cuidado. É um princípio bíblico e eu vou ensinar para você como transformar disciplina em cuidado. Aí você vai ver que o processo da disciplina aqui, biblicamente falando, ele é extraordinário. E até porque eu estou pegando esse princípio muito vinculado ao momento em que nós estamos vivendo da escola bíblica dominical. Na lição 8 nós falamos muito a respeito desse princípio para o exercício da paternidade, da maternidade. Esse princípio ele é importante para pessoas que querem alcançar resultados positivos, as pessoas que querem aprender a passar por processos e obter resultados positivos. Nós vivemos em uma sociedade imediatista, onde as pessoas querem as coisas para ontem, as pessoas querem resultados bons ali rapidamente, mas as pessoas não querem plantar para depois de fato colher. Melhor dizendo, as pessoas não querem preparar a terra, não querem jogar a semente, não querem regar essa terra e esperar o fruto vir para poder depois cortar. As pessoas querem simplesmente o seguinte: eu quero colher o fruto. O interesse deles é já lá no final. O pastor André Martins, nosso presidente executivo, ele fala muito disso com a gente, né? Vira e mexe, ele está chamando a atenção. Vocês gostam muito do resultado. E aí, o que que acontece? É justamente nesse caminho mesmo, nessa pegada que nós estamos falando aqui. Porque muitas vezes a gente quer o seguinte: olha, o que eu vou ganhar ali? Isso é errado? Não é errado, mas você precisa entender que para poder vencer alguma coisa e ter apropriado o resultado, tem um processo. É a mesma coisa de Davi quando ele chega perante o exército de Israel ali e pergunta: o que que vai dar para a pessoa que vencer esse gigante aqui, esse filisteu? E aí as pessoas dizem: olha, a casa do vencedor, do gigante, vai ser isentado de impostos, ele vai ser acumulado de riquezas e ele também vai casar com a filha do rei. E Davi diz assim: top demais esse negócio aqui. Só que para ele poder possuir essas coisas, né, riquezas, isenção de impostos, casar com a família, com a filha do rei, entrar para a família do rei, ele tinha que vencer um gigante na frente. Então as pessoas querem os resultados, eles querem ser isentos dos impostos, as pessoas querem as riquezas acumuladas, quer se tornar parente do rei, mas não quer matar gigante. Essa é a história que nós estamos falando aqui mesmo. Então você tem que entender assim: disciplina é o que nos faz fazer passar por processos para que nós venhamos alcançar o propósito, né? A disciplina, vou dizer de novo, a disciplina é o que nos faz passar pelos processos para alcançarmos os propósitos, né? Então você que está comigo agora pode chamar outras pessoas, convidarem para estar aqui, nós vamos começar a falar sobre princípios que curam, vai ser extraordinário para a sua vida, mas isso aqui é para poder ouvir de família, entende? É importante ouvir de família, ainda mais porque nós vamos correlacionar esse princípio da disciplina com o momento do setembro amarelo. Sim, nós estamos vivendo o setembro amarelo, é o momento em que nós estamos falando contra o autoextermínio, contra, né, esse fenômeno que tem acontecido na vida de muitas pessoas, na casa de muitas pessoas, onde as pessoas não têm esse processo muitas vezes também disciplinar. E aí a gente vê que as pessoas estão morrendo, algumas estão tirando a própria vida, e nós estamos chamando a atenção dos pais, principalmente você que é pai e mãe, vem comigo, acompanha que o programa Caminho da Paz vai ser muito importante para você, nós falarmos sobre disciplina para você poder aplicar aí dentro da sua casa, do seu lar. Nós estamos dentro do setembro amarelo, pessoal. Sanidade mental é importante demais, e se você não tiver disciplina, você não terá saúde mental. Se você não tiver disciplina, você não vai conseguir realmente ter uma mente tranquila, uma mente saudável, uma mente em paz. Esses dias, conversando com um amigo, muito amigo meu, um pastor amigo meu, e ele dizendo: olha, acabei de passar no velório ali de uma pessoa da minha família, crente também, né? E aí foi muito difícil, a pessoa já ia servindo como obreiro dentro da igreja, mas aí a pessoa muitas vezes passando por problemas complexos e não sabia o caminho de resolver, tirou a vida, isso é ruim. E muitas vezes a gente pensa: não, sou crente, eu estou protegido disso. Se você não tiver disciplina, que é um princípio bíblico, você vai quebrar esse princípio sem saber e automaticamente vai levar você ao adoecimento. Então, o texto-chave que eu quero mostrar para você aqui é de Provérbios capítulo 23. E eu quero dizer para você que existem coisas que a gente compra, que a gente, para poder ter, a gente precisa pagar o preço. Vou dizer aí para você: existem coisas que para a gente poder obter, a gente precisa pagar o preço. Ouça esse verso aqui de Provérbios 23, 23. Diz assim: compra a verdade e não a vendas. Detalhe: compra a verdade e não a vendas. Aí ele diz assim: compra a sabedoria, compra a disciplina e compra também a prudência. Então, em Provérbios, está mostrando quatro princípios que nós devemos comprar e não vender jamais. Pessoal, anotem daí. Provérbios 23, 23. Compra a verdade e não a vendas. Compra a verdade e não a vendas. Quando você comprar a verdade, você não vai vendê-la. Comprar a sabedoria, não vai vender. Quando você comprar a disciplina, não vai vender. Você vai comprar a prudência e não vai vender. Você vai aplicar e você vai ver como é que será os resultados na sua vida. Pastor, mas como é que é esse negócio aí? Eu aplico e terei o resultado? Sim, 80%, gente, é prática. 20% é o conhecimento. Se você que está comigo aqui, nesse momento do programa Caminho da Paz, já pegou aqui o código, a chave, o mistério revelado, né? Se você já pegou a informação, já anotou Provérbios 23 e 23, e você vai aplicar agora esse Provérbios 23 e 23 na sua vida, porque porque é isso, 80% é prática, 20% é conhecimento. Já entreguei para você um código bíblico, código de sucesso, aí você vai ver que você vai se tornar uma pessoa extraordinária. Porque a Bíblia diz assim, grandemente se regozijará o pai do justo e o que gerar um sábio se alegrará nele. Entende? É isso que a palavra de Deus nos diz. Então nós vamos agora de um intervalo comercial. Irmão Wilton Andrade, obrigado pela presença do senhor aqui, o companhia de sempre, em nome de Jesus Cristo. Eu quero convidar você para estar conosco, você que está nos ouvindo agora, vem conosco, chame outras pessoas, é para ouvir o programa de juntos, sabe? Juntinho, coladinho, de família, vai dar certo aí para sua casa se você ouvir aquilo que nós falamos e colocar em prática. Deus abençoe, fique conosco, convidem outros em nome de Jesus.
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9: Muito bem, graças a Deus, muito bom nós estarmos aqui no programa Caminho da Paz. Estamos ao vivo, eu sou o pastor Joelder Lima, estou com você até 12h30. Nós estamos falando sobre um princípio extraordinário, que é, de fato, o princípio que faz as pessoas terem resultados extraordinários na sua vida. Você não vai ver uma pessoa que é desportista, né? Uma pessoa que pratica esporte, não ter essa palavra. Todo mundo tem essa palavra. Todo desportista de alto rendimento, toda pessoa que pratica um esporte de alto rendimento, ele tem que ter disciplina. Aí você vai para o futebol, você vai ver que os jogadores, para poder ter um resultado, uma performance bacana dentro de campo, ele precisa ter disciplina. Ele precisa comer bem, ele precisa dormir na hora certa e ele precisa realmente treinar, né? Se você vai para a área da natação, você vai ver que as pessoas que têm bons resultados, eles treinam, começam de madrugada, muitas vezes na piscina fria, e eles estão ali treinando, treinando, treinando, e é o treino que faz com que eles se tornem melhores, né? O treino leva à excelência. Se você vai para a ginástica, que nós temos colecionado algumas medalhas, aí o Brasil tem comemorado, né, e colecionado, você vai ver que as pessoas também treinam aqueles mesmos aparelhos várias vezes, repetidamente, até levar à excelência. É isso, o treino de alguma coisa leva você à excelência, mas você só vai conseguir de fato chegar à excelência se você tiver disciplina. O corpo vai querer não fazer, né? A mente vai querer não fazer, mas você tem disciplina, então você vai se tornar uma pessoa realmente exponencial. Se você quer de fato, né, treinar seus filhos para que os seus filhos se dê bem na vida, tem que ter realmente um comprometimento e fazer com que haja disciplina. Hoje nós estamos no Setembro Amarelo, nós estamos vivendo esse mês o Setembro Amarelo, né, onde as pessoas falam muito contra a questão de, do autoextermínio, do suicídio, onde também é muito falado sobre a questão de você estar atento ao outro, dar atenção às pessoas, né? E aí nós vamos ver que muito do que tem acontecido na vida das pessoas é porque as pessoas não compraram esses princípios aqui que nós estamos falando de Provérbios 23:23. Compra a verdade e não a vendas. Compra a sabedoria, compra a disciplina e compra a prudência. E você pergunta, pastor Joel, então por que o senhor começou a falar sobre disciplina? Porque disciplina hoje é uma falta muito grande na vida das pessoas. As pessoas não têm disciplina. Disciplina é o quê, pastor Joel? Disciplina é você ter uma agenda e respeitar essa agenda. Mas não é só ter uma agenda e respeitar a agenda, é você saber fazer uma agenda inteligente, uma agenda que você não vai se exaurir, não vai se esgotar, uma agenda que ela tem um momento em que você trabalha, um período de tempo, você tem um momento em que você vai ali tomar um copo com água, que você levanta, vai ao banheiro, que você até levanta, né, dá uma esticada no corpo e tal, volta para o trabalho também, que você sabe ouvir, né, uma música de ondas deltas aí no YouTube, você pega aí uma música de ondas deltas para você ouvir enquanto trabalha, para você fazer com que o seu cérebro saia do modo automático. Então a disciplina é você ter uma agenda, é uma agenda de trabalho, é uma agenda de descanso, é uma agenda de lazer. A disciplina é você ter uma agenda para poder dormir no horário certo e levantar no horário certo. A falta de disciplina tem levado muita gente a ter transtorno de ansiedade, transtornos, né, de depressão, e quando a pessoa fica num processo de depressão lá embaixo, né, sem energia nenhuma, porque depressão é isso, é quando a pessoa entra no blackout emocionalmente falando, e não é só o blackout emocionalmente, é quando a pessoa apaga as luzes mesmo das emoções na cabeça, quando ele sofre realmente um apagão na mente. Não tem energia psicológica, e energia psicológica é energia vital, é energia de vida, né? Então tem muitas pessoas que elas vão esgotando, os pais esgotam por muito trabalho, as mães, por exemplo, ainda mais, né? As mulheres, elas trabalham fora, elas têm que correr para poder deixar a criança na escola, para poder buscar muitas vezes, né? Ela chega em casa, ela tem que ter a comida pronta, quando não tem condições de pagar uma secretária, isso é artigo de luxo, na verdade, na atualidade. Mas as mães chegam, tem que dar os comandos de organização da casa, as mães chegam ainda, né, as mulheres chegam ainda e tem que colocar o pessoal para poder se organizar e dormir, e ainda tem que ser a esposa, tem que ser a mulher, tem que ser realmente, assim, se não tiver disciplina, a mulher adoece. O homem também com cargas exaustivas de trabalho, né? Tem homens que muitas vezes são workaholic. O que é workaholic, pastor Joel? É a pessoa que trabalha muito, sabe? Às vezes trabalha 12, 13 horas durante o dia e ele não tira tempo para poder, de fato, descansando a mente. Isso não é disciplina, isso é indisciplina, indisciplina. Mas não tem pego só as mulheres, não tem pego também só os homens com a carga de trabalho, né? Aqueles que trabalham, obviamente, né? Mas também vai pegar as crianças que os pais deixam no telefone e vão dormir, e aí a criança, ela vai ficar até 3 horas da madrugada, o adolescente vai ficar até 3 horas, 4 horas da manhã jogando, batendo papo com os colegas no WhatsApp, nas outras redes sociais, vendo grupos que lhe interessam lá dentro, e de repente com pouco tempo a pessoa que dormiu pouco está tendo crise de ansiedade. E você vai ver porque ele realmente tá lá nas telas até 3 horas, 4 horas da manhã, levanta 7 horas para poder ir para a escola. Muitas vezes tem um impacto negativo na escola, as notas são ruins, o aprendizado é ruim, porque mente cansada não aprende. Vou dizer de novo, mente cansada não aprende. Vou dizer novamente, mente cansada não aprende. Pode ser do adulto, pode ser da criança. Aí a criança e o adolescente ficam até tarde, vai para a escola, não aprende, as notas caem. Aí as pessoas dizem, tem TDAH, tem o transtorno de déficit de atenção e hiperatividade, né? Mas não, a cabeça não quer ler, a cabeça não quer estudar, a cabeça não quer aprender, porque aprender, estudar e ler dói, né? E a cabeça não quer fazer nenhum esforço, por quê? Porque a mente está cansada. Tá cansada. Então, pai e mãe, coloque seu filho para dormir cedo. Que horas, pastor Joelda? Se ele é criança, você vai para a igreja nos dias de culto, hora que você for chegar da igreja, imediatamente, né? O interessante é você entender que você já colocou seu filho para poder jantar antes de ir para a igreja. Quando ele volta, ele come uma fruta e você diz: menino, escova os dentes e vai para a cama. E é pronto assim. Tem televisão no quarto deles, pastor Joelda Lima. O que que eu faço? Tire a televisão do quarto do seu filho. Tá entendendo? Tira também o celular das mãos dele, entende? Desliga a rede de internet da casa no horário em que todo mundo vai dormir e pronto. Você já vai ver que você vai agradecer o pastor Joel de Lima aqui no programa Caminho da Paz. Você pode ter certeza que você vai gerar saúde para o seu filho. Você tem que entender que disciplina não é um castigo. Disciplina, de fato, é formação. Quando você começar a formar consciência na mente do seu filho, da sua filha, pode ter certeza que eles não vão adoecer. Ah, olha, atenção àquilo que eu vou dizer aqui nesse momento. Deixa eu contar para você. As pesquisas estão mostrando que os filhos não estão estudando. As pesquisas estão mostrando que os filhos não estão aprendendo. Países de primeiro mundo estão agora, dados de pesquisa mais recente, os países de primeiro mundo mostraram que os filhos estão com o QI menos evoluído do que os pais. Há um déficit na aprendizagem nos países de primeiro mundo. Imagina nos países que não são de primeiro mundo, são de segundo, terceiro mundo, entende? Então você precisa ter disciplina para poder colocar seu filho para poder dormir mais cedo. Isso já resolve muita coisa, você pode ter certeza. Preste atenção, se o seu filho dorme 3, 4 horas por noite, 5 horas por noite, 6 horas por noite, ele está em fase de crescimento, você está deixando seu filho violentar o cérebro dele. Não tem outra palavra. Tem uma palavra mais forte que essa, mas eu acho que aqui não dá para poder estar falando esse modelo de palavra, né? Mas assim, é um abuso psíquico que você está fazendo. Então você tem que entender isso. Tira o celular da mão dele, tira a tela do quarto. Seu filho precisa de celular. Ele precisa de celular para quê? Né? Você tem que saber a idade dele, porque você vai colocar um celular na mão dele, você tem que monitorar. Criança não pode ter celular, adolescente só depois de 14 anos para cima, que é o melhor, mais recomendado, entendeu? É isso se você quiser manter seu filho saudável. Agora tem muitos pais que usam o telefone celular como uma babá, né? É uma babá, como um shopping, né? Ah, eu não posso ir pro shopping, eu dou o celular pro meu filho, ele fica aqui no entretenimento dele. Mas você deixa o seu filho lá, sem sair de frente das telas, 10, 12 horas, viciando nas telas, e aí depois para você tirar, você vai ver quanto vai realmente gerar, inclusive síndrome de abstinência. Sabe a pessoa que usa drogas, né? Ilícitas, as que você conhece, lícitas e ilícitas, essas pessoas, quando elas retiram a droga, eles entram em um sintoma, em um comportamento de abstinência. Isso é muito doloroso, é invasivo. Se você viciar seu filho na tela com o celular, a mesma droga, o mesmo hormônio que é liberado quando o filho está quando a pessoa está usando o álcool, o tabaco e outras drogas aí ilícitas, é a mesma química que também é liberado quando a pessoa fica ali nas telas. Então a pessoa vicia porque tem dopamina demais nas telas. A pessoa quer prazer em muito volume. Então, o que eu estou dizendo aqui no programa Caminho da Paz, nesse momento em que eu estou dizendo aqui, já serve para poder curar o seu filho. Se o seu filho tiver energia psíquica, ele aprende. Se o seu filho tiver energia psíquica, ele tem vontade. Senão, ele vai ter desânimo. Se o seu filho falar assim, tô cansado, é porque ele tá dormindo fora do horário, ele não tá descansando. Então, você tem que regular a agenda dele. Disciplina, gente. Tá entendendo o quanto que esse princípio, você tem que comprar ele. É o que a Bíblia diz aqui em Provérbios 23, 23. Compra a verdade e não a vendas. Então tem coisa que para você, porque é muito bom e é muito precioso, você tem que pagar o preço. Compra a verdade. Pai que mente, quebrou, não é? Quebrou para o filho. Quebrou para a vida. Não é? Mas nós vamos falar sobre o princípio da verdade em outro momento. Mas diz assim, ó, compra a sabedoria. Pais e mães que não compram a sabedoria, esses pais, eles vão ter problema para educar esses filhos. A disciplina você também tem que comprar, e a prudência também. Inclusive tem um texto bíblico de Provérbios que vai dizer assim, ambos que me amam, os que de madrugada me buscam, diligentemente me acharão. Quando você lê Provérbios, você vai encontrar logo nos primeiros capítulos. Eu não vou dizer nem o capítulo aqui para você ter pelo menos a curiosidade de ir lá buscar. Mas amo os que me amam e os que diligentemente me buscam, e os que de madrugada me buscam, diligentemente me acharão. E tem muita gente que pensa assim, não, é a oração de madrugada, ah, é buscar o Senhor na madrugada. Isso é importante também. Mas quando fala, amo os que me amam e os que de madrugada me buscam, diligentemente me acharão, está falando da sabedoria. Sabe, você tem que buscar a sabedoria cedo da vida. Quando criança, você vai colocando a sabedoria na cabeça da criança, ele vai se tornando sábio, sábio, sábio. Quando entra as estatísticas de que as crianças não estão se desenvolvendo, seu filho não vai estar na estatística. Você quer seu filho entrando na estatística? Você, marido, quer entrar nas estatísticas do divórcio? Esposa, quer entrar na estatística do divórcio? Não, não querem? Então você tem que realmente comprar essas virtudes que nós estamos falando aqui, esses princípios, verdade, sabedoria, disciplina e prudência, né? Isso é muito importante para a sua vida. O que nós estamos entregando aqui, gente, vale mais do que diamante, né? É isso que você precisa entender. Como maçãs de ouro em salva de prata, é assim a questão da palavra de Deus, né? Você, da sabedoria, você adquire e você vai ver que vale muito mais do que ouro e do que prata. Então, você precisa entender que você organizando a sua agenda, ensinando seu filho a organizar a agenda dele, por mais que ele ache ruim naquele momento, você vai colocar ali esse filho para poder não adoecer. Falou a palavra cansaço, falou a palavra, nossa, tô cansado, nossa, tô exausto, nossa, tô estressado, você pode colocar a barba de molho. Quem não tem barba, o homem tem barba, a mulher não, mas quem não tem barba, obviamente, precisa, olha, colocar a mente aí em estado de alerta. Eu vou dizer de novo palavras que, se você ouvir de alguém, você pode falar, olha, organiza sua agenda e vai deitar mais cedo. Tô cansado. Cansado é ruim. Significa que você está perdendo energia. Quando você diz estou estressado, significa também que você não está dormindo adequadamente. Então precisa saber o que está te estressando para você não perder energia. Estou estressado, estou ansioso, né? A pessoa diz estou ansioso. Isso já significa que você está se ocupando com outras coisas que não com o seu descanso. Quando você ouve a pessoa falar estou exausto, aí já é UTI, já é emergência. Urgência, emergência, diz, se você não desligar sua agenda aí por uns 3 dias para dormir mais cedo, realmente recuperar, você vai adoecer e você vai pensar que a vida é um bicho papão, e a vida não é um bicho papão. A vida é difícil? É difícil. Até a nossa professora da Escola Bíblica Dominical hoje, né, lá na AD Arne 81, ela disse que a vida é difícil, e a vida realmente é difícil mesmo, mas ela torna-se mais difícil para quem não comprou a sabedoria, para quem não tem disciplina, para quem não tem prudência, para quem não tem a verdade. Então, disciplina não é fazer alguém sofrer porque errou, tá? É ajudá-lo a aprender para que não continue sendo destruído pelo mesmo erro. Gente, olha para si, né? Olha para si, olha para você. Veja se você está errando com frequência, recorrentemente, os mesmos erros. Quando você entender que você está errando, você vai lá e conserta. Resolve. Mas não continue insistindo no mesmo erro, porque senão vai dar problema grave. Quando falamos de saúde mental, precisamos compreender que disciplina não significa mandar alguém ser forte. Não trata disso. Ah, você precisa ser forte. Não, você, a pessoa está com saúde, com problema na vida emocional, psicológica, você tem que apresentar o caminho para ele, porque ele já bugou. Bugou, já quebrou, então você tem que pegar na mão e direcionar a pessoa. Esconder a tristeza, né? A pessoa diz, seja forte, né? Ou a pessoa esconder.

pesada, a vida não era fácil. E aí a esposa dele diz: olha, eu vou marcar com aqui com esse psicólogo, né, Joelder Lima. E aí marcou comigo, e aí eu mostrei para ele que era falta de disciplina, que ele não estava dormindo adequadamente, não estava dormindo no horário certo. E aí reposicionei a questão da agenda dele. Quando ele veio na outra semana, porque eu falei para ele vir com uma diferença de poucos dias, ele diz: nossa, eu tô muito melhor, tô muito melhor. Simplesmente porque ouviu e colocou, se colocou para dormir mais cedo. Uma pessoa emocionalmente saudável precisa aprender a reconhecer o que sente, você que tá saudável aí, a organizar os pensamentos, vai anotando, controlar os impulsos, aprender a estabelecer limites para que você esteja saudável, precisa aprender a pedir ajuda. Ninguém consegue seguir a vida sem depender de alguém. Vou dizer de novo, ninguém consegue seguir a vida sem depender de alguém. A gente precisa do outro. Sempre vamos ter professores professorando a nossa história de vida. Pode ser o pastor na igreja, pode ser, né, a mãe em casa, o pai também em casa. Pode ser uma outra pessoa que, eu tô adulto, eu vou pra academia. Então você tem um personal lá para poder te ajudar, né? O personal da academia, ou o personal que você contratou. Enfim, em qualquer local nós vamos ter que ter alguém, um psicólogo para poder orientar você, se organizar na vida psíquica, um médico que vai tratar de você na área médica, o advogado que vai pegar uma causa sua para resolver, né? O professor da escola mesmo que vai te fazer entender. Gente, a gente precisa aprender a pedir ajuda, e precisa aprender a pedir ajuda para a pessoa certa. Você que é saudável, que está bem ainda, mantenha rotinas para não quebrar. Tomar decisões mesmo quando as emoções estão intensas. Isso é autocontrole. Nosso pastor presidente tem ministrado sobre isso, o programa aqui Instruindo o Sábio. Então, inclusive, eu já quero chamar você para logo daqui a pouco, a meio-dia e meia, né? Meio-dia e meia. Vai ter aqui o programa Instruindo o Sábio. Todo dia tem. E em uma das falas do nosso presidente, sobre o autocontrole. Então você tem que aprender a tomar decisões de forma tranquila, mesmo quando as emoções estão intensas. Procurar tratamento quando necessário. Não seja forte aí aos seus próprios olhos. Esses dias atrás estava ouvindo uma fala do pastor Silas, né, Malafaia, e ele testificando que ele precisou procurar um psiquiatra. E quando ele chegou no consultório do psiquiatra, algumas pessoas estavam lá e as pessoas perguntaram: pastor Silas Malafaia, nossa, mas o senhor aqui para poder ir consultar com o psiquiatra? Sim, por que não? Precisava de medicação. Pastor não é super-homem não, gente. E nem super-homem nem existe, na verdade. Isso aí é só cinema, né? O pastor, ele é incrível, né? Não é um incrível Hulk, você tá compreendendo, que ganha bala e tal e etc, e não se machuca. Também não tem incrível Hulk na vida real, né? A gente precisa aprender isso. Não existe. A gente tem uma síndrome de super-heroísmo, né? De ser herói, a síndrome do herói. E a pessoa acha que pastor tem que ser o herói dele em todas as coisas. E também tem pastores que pensam que tem que ser herói. Não tem que ser nada, né? Disso aí. Você precisa aprender que você cansa e tem que descansar. Você precisa aprender que se você não estiver bem, sua igreja vai levar pancada, vai quebrar, você tá compreendendo? Porque você precisa estar bem. Você precisa ter horário de dormir, você precisa ter horário para poder levantar, você precisa ter horário para cuidar de você, você precisa ter seu horário de academia. Pastores, pastores, apóstolos, bispos, né, de todas as denominações aí, líderes espirituais, precisam ter seu tempo para cuidar de si. É preciso gerar um momento na sua agenda. Tem mulher que diz: mas eu não tenho tempo. Cria seu tempo, gente. Administra a sua agenda. Disciplina, você tem que comprar a disciplina. Não é uma coisa que realmente é dado assim de graça, não. Compra a disciplina, aprende a gestionar o seu tempo, a gerenciar o seu tempo para que você possa estar bem. Na neurociência, a gente diz que o cérebro não amadurece apenas acumulando informações. Ele precisa de repetição. Cérebro não não amadurece apenas acumulando informação. Ele precisa de repetição, precisa de aprendizagem, de autorregulação e experiências constantes.

0: né? Consistentes também. Então você precisa ir tá treinando. É treino, sabe? É, quanto mais você passa a adquirir conhecimento, mais você pratica. Cada vez que uma pessoa aprende a interromper uma reação impulsiva, sabe, um comportamento negativo, respirar, pensar, conversar e escolher uma resposta diferente, ele está treinando o mecanismo de autorregulação. Autorregulação, além de ser uma virtude espiritual, um princípio bíblico, é fruto do Espírito. É chamado de domínio próprio. Nós já falamos sobre isso aqui no programa. Passei falando sobre fruto do Espírito aqui, como sendo virtudes que curam, durante um ano no programa Caminho da Paz, todo domingo aqui pela manhã. Então, eu quero também que você entenda, você que está comigo, está ouvindo, né, além de mandar mensagem, daqui a pouquinho nós vamos falar para você sobre as mensagens aqui. Nós vamos ler as mensagens de você que está participando conosco, de você que está ouvindo a gente aí, mas também está participando, enviando aqui mensagem, vamos ler. Mas você que está conosco aí, chame outras pessoas para estarem, porque isso aqui vale ouro para a vida das pessoas. E está dentro da Bíblia, né? A gente está falando aqui o que está dentro da palavra do Senhor nosso Deus, tá bom? O que está dentro da palavra do Senhor. Tem conhecimento da psicologia? Tem conhecimento científico? Tem. Mas o conhecimento científico que está dentro da Bíblia também. Sentir não é perder o controle, gente, mas deixar todo o sentimento controlar suas decisões pode destruir sua vida. Então a gente não é controlado pelas emoções, a gente precisa aprender a ser racional. E racional é aquela pessoa que ela aprende quando de fato ela precisa de ajuda, ela vai procurar ajuda. Se ela tem o caminho de o recurso para cura, então tá beleza, né? Ela vai entender. Estou ouvindo o programa Caminho da Paz. O pastor Joel de Lima, que também é psicólogo, ele falou no programa do segundo domingo, o segundo domingo de setembro, sobre várias pérolas lá de como a gente tem que ficar saudável. Se você não pegou o começo do programa, eu te aconselho, manda mensagem para a rádio, diz aqui para o diretor da rádio, né, o pastor Carlinhos, quero ouvir o programa de novo para eu poder resgatar as informações. Você também pode me acompanhar nas redes sociais. Eu estou no Instagram, PSI, né, de pastor, né, de santo aí, de igreja, PSI, de psicólogo, Joelder Lima, J-O-E-U-D-E-R Lima. Aí você me segue lá, porque a gente está sempre falando a respeito de comportamentos que venham estar curando as pessoas. Eu quero deixar uma frase, uma fala para você, aqui, antes de irmos aqui para o louvor, né? Eu quero que você escute bem. Quem está governando as suas decisões hoje? Eu quero lhe perguntar, seus princípios ou seus impulsos? Nós estamos falando de princípios que cura. Então, quem está governando suas decisões hoje? Seus princípios ou seus impulsos? Disciplina não aprisiona. Disciplina ensina a viver. Mande sua mensagem para o telefone aqui da rádio, no nome de Jesus, 63-98420-6868. 63-98420-6868. Daqui a pouquinho estaremos lendo todas as mensagens em nome de Jesus Cristo. Vamos de louvor, né, irmão Hilton Andrade? Vamos lá.
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1: Em Palmas, Tocantins, são 12 horas e 1 minuto.

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1: É isso, eu sou o pastor Joelder Lima, estou com você até às 12h30, em nome de Jesus Cristo. Esse é o último bloco, nós vamos falar para você quando a disciplina falha, o que que acontece. E vou também entregar para você aqui o que eu prometi, como transformar a disciplina em cuidado. Mas eu já estou mostrando isso para você desde o início do programa Caminho da Paz. E aí eu estou convidando você que quer investir dentro da sua vida, no seu relacionamento, também na sua saúde emocional, no seu desenvolvimento pessoal. Segue a gente lá nas redes sociais, PSI Joelder Lima. PSI Joelder Lima. Segue a gente lá. Amanhã, inclusive, eu tenho uma live muito poderosa onde nós vamos falar para casais. Nós estamos falando ali para ajudar casais sempre. 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Quero convidar você também para poder estar conosco no culto à noite na AD Arne 81, na área norte ali, no bairro ali, antes conhecido como bairro de Santo Amaro. Nós estamos na Igreja Assembleia de Deus, né? AD Madureira, nessa quadra, AD Arne 81. Então eu quero que você possa estar tendo a oportunidade de inclusive congregar, participar de um culto conosco. Hoje às 19h nós estaremos lá exaltando o nome do Senhor Jesus Cristo. Então quando a disciplina falha, o que que vai acontecer? Sem disciplina, que pode ser sem disciplina espiritual, sem disciplina no desenvolvimento intelectual, a falta da disciplina na vida conjugal, a falta de disciplina na vida familiar, a falta de disciplina dentro da igreja, vai fazer com que você tenha consequências muito ruins. Na vida emocional, por exemplo, pais reativos, né, eles ao invés de educar, eles ensinam os filhos a serem reativos. Filhos que aprendem pela explosão vão aprender a ser explosivos. Aí os limites vão ficar confusos, os conflitos vão se repetir e a comunicação vai se deteriorar. Então a gente precisa aprender que a disciplina, ela também traz o autocontrole. Dentro da igreja, por exemplo, a disciplina. Se você não é uma pessoa disciplinada, você também não vai saber, né, respeitar a autoridade espiritual que está dentro da igreja, que está dentro da igreja te ensinando. O pastor, ele está ali orientando você biblicamente. O que que é a disciplina? É uma orientação. A disciplina é um ensinamento. A disciplina é comportamento, é conhecimento aplicado dentro do comportamento do cristão. Então, quando você tem esse pilar desenvolvido na sua vida, esse princípio desenvolvido na sua vida, você vai para a igreja e você é uma pessoa disciplinada e você tem possibilidade de chegar no culto na hora certa, você vai chegar no culto na hora certa. Você já chega, pega a oração, você já chega, fala com Deus, você é disciplinado, você entra dentro da igreja já adorando a Deus, ações de graça, no culto, no seu templo, com louvor, você já dobra o seu joelho, vai orar. A oração, inclusive, dentro do processo de disciplina, gera em você aquela saída do automático, porque quando você vai orar, você está ali conectado com Deus, então a mente já desacelera. Gente, deixa eu te mandar mais uma pérola hoje, tá bom? Vou trazendo pérolas para você aqui. É isso mesmo, tá bom? Trazendo pérolas. Se você vai passar um período de oração, a mente, ela desliga do automático e sai do sistema de alerta e entra no sistema de repouso e confiança diante do Senhor nosso Deus. Esse cérebro, ele desliga. Quando a gente está no sistema de alerta, o cérebro está trabalhando com o sistema límbico, que é o sistema das emoções. A amígdala está inflamando, a amígdala cerebral. Tá, ela está inflamando, dizendo, tem alerta, tem alerta, tem alerta, tem alerta. A pessoa fica acordada, hipervigil, hiperatenta, não desliga, ela vai adoecer fatalmente. Quando a pessoa vem para a oração, passa um momento lá com Deus, conectado, concentrado na oração, ela mexe com outra região do cérebro. E o fato de tirar a atenção do sistema límbico, que é o cérebro emocional, e ir para o cérebro racional, onde a pessoa está falando com o Senhor nosso Deus, o cérebro já desliga e ele ali desse sistema límbico, ele já começa a desacelerar, ele vai ficando tranquilo. Você aí do outro lado, você já teve a experiência de orar dobrar os joelhos para orar, ou tirar seu período de oração, e você estava muito pesado, carregado, tenso, cansado, e você levanta da oração e se sentindo mais livre, mais leve? Se você já passou por essa experiência, manda uma mensagem aqui para a rádio no 63-984-20-6868. Pastor Joel, já tive essa experiência. Já tive essa experiência de dobrar os meus joelhos, angustiado, oprimido, cansado, exausto, ansioso. E quando eu levantei assim, repaginado. Sim, o poder da oração. Ah, deixa eu dar uma outra pérola para você aqui. É isso, no programa Caminho da Paz, a gente só entrega conhecimento bom para você aplicar na sua vida. Lembrando que é 80% de prática e 20% de conhecimento. O jejum, gente, inclusive hoje, a ciência tem mostrado que o jejum, ele faz um processo de limpeza no organismo. Gente, tá na palavra. O povo de Deus deixou de orar e a neurociência está dizendo, oração, meditação é importante demais para o cérebro, é importante para o corpo. O povo deixou de jejuar e aí a ciência vem, jejum é coisa muito importante, limpa o corpo, né? Quando você dorme, você faz a faxina do cérebro. Então, tudo que a palavra de Deus vem dizer, né? O salmista, inclusive, vai dizendo, em paz me deitarei e dormirei, porque só tu, Senhor, me fazes habitar em segurança. Quando a pessoa, ele passa a ter um contato com a palavra antes de dormir, ele está desligando a noite dele, o dia dele com a noite. Ele vai entrar sem poluição do dia, sem poluição das telas, entende? Porque ele está lendo a palavra, ele está aplicando a palavra. E quando ele vai dormir, ele faz a oração, ele descansa. Isso aqui é saúde, pode ter certeza. Se você aplicar, não dá errado não. Tá bom? E aí você pode ter certeza que você vai ligar para a rádio aqui, participar do programa e você vai dizer, isso aqui é fantástico, né? O programa Caminho da Paz tem trazido ensinamentos para cura, entende? Então quando você tem disciplina, você pode ter certeza que os resultados eles serão os melhores. Quando a gente tem disciplina, a gente sabe ouvir nossos líderes, quando a gente tem disciplina, porque quem aplica disciplina é autoridade sobre a nossa vida, é seu pai, é sua mãe, né? É isso que acontece. Aí quando você vem para a igreja, é o pastor da igreja, você está alinhado com a disciplina da igreja. Quando você vai para a escola, você vai ver que o professor está aplicando a disciplina lá. Quando você vai para a academia, você tem o professor lá, o personal, né, da academia. Enfim, você está entendendo que quem aplica a disciplina são as autoridades sobre a nossa vida, aquele que é autoridade sobre o nosso ser. Em qualquer local, você vai para a empresa, você tem disciplina, o seu patrão lá está aplicando a disciplina, que é a questão de você realmente cumprir com as metas, atingir, tá no horário certo dentro da empresa, progredir, né, prosperar lá dentro da empresa e pronto, e acabou. Essa é a perspectiva. Quando você não tem disciplina, você também não sabe se autorregular. Você não tem disciplina, você não sabe se autorregular. Então você precisa aprender a usar e aplicar a disciplina. Onde, pastor Joel de Lima? Na alimentação, na sexualidade, no dinheiro, nos relacionamentos, para controlar a ira, né, para não usar substâncias ilícitas, como eu já falei aqui, nas redes sociais, no trabalho, na espiritualidade, dentro da igreja, na relação social. Uau, é isso tudo? Sim, você pode usar isso aqui tudo. Por isso que a disciplina você precisa comprar, né? É como diz a palavra em Provérbios 23:23, quatro virtudes que você precisa pagar por elas, né? E eu quero dizer para você aqui que eu vou entregar para você, como transformar disciplina em cuidado. Nós vamos estar falando mais um pouquinho aqui da palavra do Senhor, né, trazendo essas informações para você, e depois nós vamos orar, tá bom? Depois nós vamos orar. E antes de estarmos aqui seguindo como transformar disciplina em cuidado, eu quero dar um alô para todas as pessoas que estão conosco aqui, mandando mensagem, né? E estão conectadas conosco aqui nesse momento, irmão Wilton Andrade. Vamos mandar um alô para as pessoas? Alô, alô. É isso aí, graças a Deus a gente deu uma quebrada aqui agora para você. Para você poder processar tudo aquilo que a gente já falou aí e a gente entrar no próximo bloco aqui falando como transformar disciplina em cuidado. Apesar de que já estou falando disso o tempo inteirinho. Eu quero mandar um abraço aqui, em nome do Senhor Jesus Cristo, para o irmão Carmesim José de Lima, né? Ó, tem Lima também no nome. Um abraço, meu irmão, em nome de Jesus Cristo. Logo no início, ele já mandou mensagem aqui para nós. Quero também mandar um abraço para a irmã Maria Emília, do Aureni 2. Ela está ligada aqui conosco, conectada também. Deus abençoe nossa irmã. Eu quero mandar um abraço também para a irmã Maria Amélia. A irmã Maria Amélia, do Santa Fé, irmão Wilton Andrade, pediu um hino logo no início aqui, que é o hino da Damares, se não me engano, o Apocalipse. Aí depois o senhor deixa ele tocando aí. Nós vamos trabalhar aqui para poder atender o pedido da senhora, irmã Maria Amélia. Deus abençoe a senhora. Diaconisa Catiana também está ouvindo aqui o programa, dizendo a paz do Senhor Jesus Cristo, pastor Joelde. Princípios que curam, princípio da disciplina. Ensinamentos poderosos que o Senhor tem passado para nós, ouvintes do programa Caminho da Paz. Comprei a disciplina e isso mudou a minha vida em todos os sentidos. Pronto, ela já pegou a chave, isso aqui é muito importante. Sou grata a Deus pela vida do pastor Joel, depois tem buscado colocar em prática os seus ensinamentos e tenho visto grandes resultados. Deus abençoe. Obrigado aqui pelo testemunho que a senhora tem compartilhado aqui, Diaconisa Catiana. Muito obrigado em nome de Jesus. A irmã é Ana de Pugmil também mandando a mensagem aqui, dizendo boa tarde, paz do Senhor, pastor Joel de Lima. Aqui é a irmã Ana, passando para poder enviar essa mensagem, pedindo oração pelo irmão, para que os médicos dos médicos possam estar usando, né, para curar a vida dele. Então, daqui a pouquinho nós vamos orar no nome do Senhor Jesus Cristo. Também um abraço para minha esposa, missionária Vanessa Vivian. Também para Sofia Vivian, nossa filha. O Joelder Álvaro, que está uma bênção para a glória do nome de Jesus Cristo, nosso filho. A Mari também, Mariana, nossa filha também afetiva, um beijo, está conosco hoje, e nós louvamos muito a Deus pela sua vida. Um abraço também para o meu pastor presidente, pastor Amarildo Martins da Silva, para minha pastora presidente, pastora Maria Barbosa. Um abraço também para o meu pastor presidente executivo, pastor André Martins, e também para minha pastora presidente executiva, pastora Leila Cristina. Muito bom. Quero mandar um abraço apertado para o meu pastor da macro regional ali, meu pastor que é coordenador da nossa macro regional, pastor José de Ribamar, e também para nossa pastora Simone. Muito bem, um abraço para vocês. Quero mandar um abraço para todos os irmãos da AD Arne 81, em nome de Jesus Cristo, né? Espero que alguém esteja aí do outro lado ouvindo, participando e aplicando aquilo que nós estamos falando em nome do Senhor Jesus Cristo, para que seja bênção para nossa igreja em nome do Senhor nosso Deus. Muito bem, graças a Deus. Deixa eu entregar para você aqui agora, em nome do Senhor Jesus Cristo, mais estruturado como transformar disciplina em cuidado, e já estamos indo para a oração, porque está finalizando o programa já, em nome de Jesus. Deixa eu mostrar para você, você vai anotar aí. A disciplina, quando ela aplicada, ela transforma em cuidado. E na verdade, eu vou dizer em autocuidado, em cuidado com você e cuidado também com as pessoas que estão convivendo com você. Quando você aplica a disciplina, ela protege 5 grandes áreas da sua vida. Então anota aí, porque dissecar, né? Assim, falar detalhadamente essas 5 áreas que vão impactar a sua vida, não vai dar para a gente poder fazer isso, mas você vai anotar aí e vai aplicar. Quando nós aplicamos disciplina, nós estamos aplicando a disciplina nos nossos pensamentos. Eu quero te dizer que a nossa mente, ela vai aprender a trazer mais conteúdos saudáveis do que conteúdos adoecedores. Experimente não ficar usando os pensamentos negativos. Experimente que quando tem pensamentos negativos é porque a sua mente já está esgotada. Então experimente dormir, colocar conteúdo gostoso na sua cabeça, conteúdo inteligente para você poder crescer e desenvolver. Quero dizer para você que o segundo lugar que nós precisamos aprender a praticar a disciplina para gerar resultados positivos são nas nossas palavras. Quando a gente fala, falar de forma inteligente, Por isso a palavra de Deus, ela vai dizer a respeito de falar que a vida e a morte estão no poder da língua. Então você precisa saber como você vai falar. Aplique isso nos seus pensamentos, a disciplina nos seus pensamentos. Aplique também nas suas palavras. Corrigir, orientar, fortalecer ou ferir. O que que você vai escolher? Você precisa prestar atenção. A pessoa errou, você precisa entender que ela pode aprender. Você também errou, você também pode aprender. Terceiro lugar que você vai colocar a disciplina para mudar sua história de vida, além do pensamento, das palavras que você fala, aprender a colocar limites. Disciplina nos limites. Limite é proteção. Não deixar as coisas invadirem o seu campo, né, emocional, psicológico. Coloca limite para você aprender a dormir cedo, aprender a orar, aprender a jejuar, consagrar. Aprender a ter uma agenda inteligente, como eu já falei aqui no início do programa. Aí você vai ver e vai me dizer como a diaconisa Catiana, missionária Catiana também já falou, né, que está aí na iminência da consagração da missionária. Né? Como ela falou que ouviu orientações, tem praticado a disciplina e tem mudado a vida dela. Então a disciplina também pedir ajudas. Eu falei de disciplina no pensamento, na palavra, nos limites, e também a disciplina em pedir ajuda. Não sofra só, procure ajuda e você vai ter essa ação de outra pessoa ajudando você. Não transforme independência em isolamento. Não se isole, sabe? Você não precisa ficar dependente de ninguém, mas também não precisa se tornar independente. Não existe ninguém autossuficiente, todos nós precisamos de alguém. E eu quero te dizer que o sábio não é aquele que sabe tudo. Você entende isso, né? É aquele que reconhece quando precisa aprender. A pessoa que acha que sabe tudo, essa pessoa acaba detonando a sua própria história de vida. A disciplina, né, também na continuidade. Não adianta você ouvir aqui a rádio, o programa da rádio No Caminho da Paz, e nós temos falado para você: tenha controle nos seus pensamentos, aprenda a silenciar sua mente, não ficar teatralizando coisas negativas, coloca conteúdo positivo, palavra de Deus, livros, inteligência dentro da sua cabeça, que você vai se dar bem. Não adianta a gente falar que você tem que tomar aí cuidado com o que você fala, controlar suas palavras, aprender a colocar limites, aprender a pedir ajuda, se você não aprende a ter a disciplina da continuidade. Então o que você precisa fazer é aprender e manter a continuidade. Vou dizer de novo, 80% do que nós já falamos aqui você precisa praticar. 20% é o conhecimento que nós estamos dando aqui, você conseguiu captar. Quando eu vou para a escola bíblica dominical e tem um outro professor dando aula lá, eu vou pegando e anotando as frases, a fala daquele professor e colocando no grupo da igreja. Vou pegando as falas do professor que são pérolas e vou colocando no grupo da igreja. Isso é para poder também eu fazer o quê? Aprender a apreender, a reter a informação para que eu possa praticar e dar continuidade. Então tá entregue para você aí. Hoje é isso que eu tenho para poder te entregar. Nós vamos orar ao nome do Senhor nosso Deus neste momento. E então voltamos domingo que vem falando ainda sobre disciplina. Tem muita coisa para você. Mais dois domingos falando sobre esse princípio em nome de Jesus Cristo. Aliás, quero dizer para você que um dos pilares do nosso ministério é unidade, hierarquia e disciplina. Disciplina é um dos pilares. Vamos orar, irmão Encontrante?
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1: Meu Deus, em nome de Jesus Cristo, eu quero apresentar o pedido de oração de todas as pessoas que nos mandaram mensagens aqui. Quero orar, Senhor, neste momento, em nome do Senhor Jesus Cristo, a favor do irmão, da irmã Ana, ali de Pugmil, Senhor Deus, que pede oração em favor do irmão dela. Pai, coloca as tuas mãos, ministra cura para a glória do teu eterno nome. Senhor, eu quero orar por todas as pessoas que mandaram mensagens, que participaram e todas as pessoas que estão ouvindo o que nós falamos aqui. Quero te pedir que o Senhor, pelo teu Espírito Santo, ajude-nos a praticar aquilo que nós falamos aqui, aquilo que nós ministramos. Que nós possamos praticar, Senhor meu Deus, o que está dentro de Provérbios 23, 23. Que nós venhamos comprar. Tem coisa que a gente compra. Quando a gente compra, a gente valoriza. Quando a gente compra, a gente entende que tem de fato valor, porque nós pagamos um preço. Então, que as pessoas possam comprar aqui a disciplina, comprar a verdade, a sabedoria, a prudência e a disciplina. Que eles possam aplicar isso na sua vida 80% do seu dia, até virar um hábito positivo, um vício positivo, Senhor, para que haja mudança na vida das pessoas. Coloca as tuas mãos, estenda as tuas mãos poderosas entre nos lares, nas vidas das pessoas, onde eles estão dirigindo um carro, lá na chácara, no almoço de família, Senhor Deus e meu Pai, no momento de intimidade contigo, mas ouvindo a tua palavra, Senhor Deus, enfim, onde estão? No hospital, Senhor meu Deus, às vezes num sistema de detenção de liberdade, mas estão ouvindo aqui a tua palavra, que a tua glória alcance essas pessoas. Pastores que nos ouviram aqui também, em nome de Jesus Cristo, que entendem que não precisa ter a síndrome do herói, mas precisa ter disciplina também nas suas vidas para poder existir de forma saudável. Deus nos abençoe, nós te glorificamos em nome de Jesus Cristo e te pedimos a tua paz sobre a nossa vida e sabedoria para aplicarmos a tua palavra em nosso ser. Muito obrigado, meu Deus, em nome de Jesus Cristo. Obrigado, irmão Wilton Andrade, pela presença, o companheirismo. Obrigado a você que está aí do outro lado também. Em nome de Jesus, vamos para a prática. Fique aí em nome do Senhor nosso Deus, porque daqui a pouquinho temos o programa Instruindo o Sábio com o nosso pastor presidente, pastor Amarildo Martins da Silva. Até domingo que vem, se Deus quiser.
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1: Meus queridos irmãos, meus queridos amigos, nós estamos aqui para falar aos irmãos na noite deste dia a respeito da palavra de Deus. Escolhemos como tema desse nosso encontro hoje aqui, amadurecer é preciso, exatamente por causa dos dias que nós estamos vivendo nesse momento. Eu quero ler com os irmãos aqui o capítulo 13 de 1 Coríntios, o versículo 11, apenas o versículo número 11. Diz assim a palavra de Deus: quando eu era menino, falava como menino, sentia como menino, discorria como menino, mas logo que cheguei a ser homem, acabei com as coisas de menino. Meus queridos irmãos, meus amigos, o dicionário Aurélio, ele traz para nós o significado desta palavra de amadurecer, o amadurecimento, porque o tema que eu escolhi para falarmos hoje é amadurecer é preciso. O dicionário Aurélio diz que amadurecer é aprimorar, é aperfeiçoar, é ter prudência, é, na verdade, ter experiência, é ter a capacidade de fazer uma reflexão, é a capacidade de pensar, é ser ajuizado. Na verdade, isto é o amadurecimento. E o processo de amadurecimento, ele é o responsável de conduzir a pessoa, na verdade, para o desenvolvimento pleno. E isto é individual, isso jamais se fará no coletivo. E nós queremos dizer a vocês que muitas pessoas passam toda a sua vida verde. Eles nascem, crescem, envelhecem e nunca conseguem amadurecer. É uma situação difícil que eles passam vivendo. Verde toda a sua vida. Não amadurece, não cresce, por isso eles não vão avante, eles não conseguem ir mais longe, e às vezes eles são derrotados nos seus próprios projetos, sejam eles de todas as naturezas, sejam eles pessoais, sejam eles profissionais, sejam eles espirituais. E é sobre isso que nós vamos falar hoje. O amadurecimento, ele é um processo, não é um tilintar de dedo, não é distorcer uma torneira, não é botar o dedo lá no apagador de luzes que a coisa vai acontecer desta forma. Mas o amadurecimento, ele é um processo e você precisa entender isso. Nenhuma fruta, ela nasce hoje e amanhã ela já está madura. Isso jamais vai acontecer. Há, na verdade, algumas frutas que, ao invés de amadurecer, elas apodrecem antes do tempo. Há pessoas, hoje, que têm que comer frutas verdes. Eles têm que ouvir, eles vivem ouvindo, às vezes, muitas frutas verdes. E ele comendo uma fruta verde, o problema que acontece na sua vida é que aquela comida é indigesta, vai ter problema, ele não vai subtrair os nutrientes necessários que precisa tirar daquele alimento, porque ele ainda não é um alimento saudável. E as pessoas vão saber, vão notar o seu amadurecimento pelo seu falar, pelo seu modo de agir. Ele vai detectar perfeitamente se você é uma pessoa madura ou não. Deixa eu lembrar a você, há pouco tempo atrás, eu, você, nós ouvimos, porque o Brasil todo, o mundo todo, ficou sabendo de uma pessoa, um cantor gospel, que chegou ao ponto de dizer a seguinte expressão: eu sou acima da média. Ora, esta pessoa, será que ela estava amadurecida? Ou será que ela estava vivendo uma vida diferente? Essa vida diferente que eu chamo é o amadurecimento químico. Há pessoas que amadurecem quimicamente. Há um elemento na química chamado de carbureto. Esse carbureto, quando você pega esse elemento químico e coloca, por exemplo, na banana, ele faz a banana ficar amarela. Mas aquela banana não amadurece, ela amolece, ela fica amarela, ela fica sem gosto, não tem ao seu paladar aquele gosto que é aprazível, e além disso, ela faz mal à saúde. Deixa eu dizer para você, meu querido irmão, o cristão amadurecido às pressas, quimicamente, ele nunca será um bom crente, ele nunca será um bom obreiro, ele não será um bom pastor, ele não será um bom pregador, ele não será um bom ensinador, ele não será um bom escritor, etc. Ele não servirá para muitas coisas. Sabe por quê? Porque ele está querendo pular etapas na sua vida, e não adianta pular etapas. Esses crentes, na verdade, eles sobem de elevador, eles não querem subir de escada, porque sabe que a escada, ela demanda tempo, ela demanda energia, ela demanda coisas parecidas com isso. Por isso que ele não quer, de forma alguma, amadurecer normalmente. Ele vai ter problemas. E os problemas na vida dele não serão problemas que serão resolvidos rapidamente. Serão problemas que terá um tempo muito, um tempo enorme para ele depois ter que amadurecer. Se ele seguir as regras normais, as fases normais, não pular nenhuma fase na sua vida e tiver a paciência normal, ele vai chegar lá na frente. Deixa eu dizer para você aqui, quem não amadurece fácil, tem pessoas difíceis que eles não vão amadurecer fácil. Eu quero colocar isso para você fazer um exame introspectivo, sabendo se você está vivendo desta forma ou não. Isto aqui é um estudo da palavra. Nós estamos aqui colocando a palavra do jeito que ela é. A carapuça serviu? Você coloca. Se não serviu, glória a Deus, vamos seguir para frente. Mas quem é que não amadurece facilmente? Primeiro, os cabeça dura. Aquelas pessoas inflexíveis. Tem pessoas que ele se acha. Ele é intransigente em tudo. Ele sozinho está certo. Essas pessoas serão muito difíceis de amadurecer. Eles são negligentes quanto ao crescimento, quanto à responsabilidade de entender que se você não colocar como regra na sua vida um crescimento normal, um amadurecimento normal, você vai ter problema. Deixa eu dizer uma coisa para você, para ficar bem claro isto. A única pessoa que Deus fez grande, a única, foi Adão. Na primeira prova, ele foi reprovado. Na primeira. Deixa eu dizer para você, a partir daí, Deus começou a pegar as coisas e fazer todas elas pequenas e levando passo a passo para que ele pudesse amadurecer. Tá certo? Segundo tipo de gente que não amadurece fácil é aqueles que costumam dizer que são os donos da verdade. Há pessoas que eles imaginam que são os donos da verdade. No processo que nós estamos vivendo hoje, por exemplo, esta pandemia que nós estamos vivendo aqui, há pessoas que querem saber mais que os médicos. Há pessoas que eles imaginam que estão mais bem informadas do que o secretário da saúde do município, do que o prefeito, do que o governador. Eles acham que sabem mais do que o ministro da saúde. Eles se imaginam que é mais inteligente ou sabe mais do que a Organização Mundial de Saúde. São pessoas que, na verdade, eles imaginam que são os donos dela, os donos da verdade. No entanto, nada disto é verdade. Ele chega ao ponto de dizer para nós assim: você, pastor, está fechando a igreja porque não tem fé. Se você tivesse a fé que eu tenho, você deixava as coisas todas desta forma. Isto não é bem esta questão. Deixa eu dizer uma coisa para você, meu querido irmão. A fé não é de todos. A fé sua não é a mesma minha. A minha não é a mesma dos meus irmãos. Então, calma com isso. Essas pessoas que são os donos da verdade, eles chegam ao ponto de dizer em alto e bom som: será que essas igrejas do Brasil todo que estão fechando, será que eles não se lembram de quando lá no Egito teve 3 dias de trevas, que ninguém se levantava, que ninguém se apalpava, que ninguém andava 1 metro para frente, 1 palmo? Conforme a Bíblia diz, e lá no Israel de Deus, lá estava o povo com luz, com calor, o sol estava oferecendo toda a energia que eles precisavam. Ele diz desta forma. Ele chega ao ponto de dizer que nos dias da morte dos primogênitos, passava-se o sangue nos umbrais da porta e aquela casa não tinha nenhum problema. Deixa eu dizer para você, meu querido irmão, aqueles crentes ali do Israel de Deus, lá no Egito, eles realmente passava o sangue nos umbrais da porta, mas eles ficavam dentro de casa, eles estavam dentro das suas casas. Deixa eu ir mais. Alguns outros, dono da verdade, dizia o Salmo 91: nenhum mal te sucederá, nem praga alguma chegará à tua

superior ao judiciário, a credibilidade da igreja superior ao executivo, a credibilidade da igreja é superior ao poder legislativo. Qualquer instituição hoje, ela tem menos credibilidade do que a igreja. Agora, porque a igreja tem essa credibilidade, eu vou levar a igreja a cometer irresponsabilidades? Não é por aí. Fique sabendo, meu querido irmão, você que acha que sabe que é o dono da verdade, deixa eu dizer, um homem, um centurião, chegou para Jesus um dia e pediu que Jesus fosse na sua casa para curar o seu servo que estava em casa. Só que ele disse para Jesus a seguinte palavra: olha, eu tenho soldados que eu comando, que eu digo a esse vai e ele vai, a outro vem e ele vem. Agora, eu também, Jesus, sou homem sujeito à autoridade. E Jesus olhou para ele e disse: eu nunca vi tanta fé em Israel. E Jesus disse para ele: pode ir para a tua casa, seja feito segundo a tua palavra. Você entendeu o que eu quero dizer? Se eu não, por autoridade que eu tenha, por autoridade que nos foi constituída por Deus, não a mim, mas aos pastores, nós ainda somos homens sujeitos às autoridades. Eu gostaria muito que você compreendesse esta questão. A igreja, ela é responsável pelo bem-estar, pela confiança dos nossos munícipes. E é por isso que nós tomamos esta decisão. Nós vamos estar em nossas casas ajudando o poder público, nós vamos estar na nossa casa protegendo a nossa família, protegendo as nossas crianças e também protegendo os nossos velhos. Outro sim, o fato que eu gostaria de deixar bem claro para você, o fato de eu não estar indo à casa de oração, que costumeiramente eu, você, a sociedade e todos nós costumamos dizer que é a igreja, que é o templo, mas na verdade ela é a casa de oração, porque o templo de Deus sou eu, é você, somos nós. O fato de eu, você, nós não estarmos indo à igreja, isso não quer dizer que Deus não vai estar morando nesse templo. Deixa eu lhe dar um exemplo e fazer você se lembrar em uma situação que houve com alguns irmãos nossos que moravam em Jerusalém. Nabucodonosor pegou o jovem Daniel, pegou os jovens Azarias, Ananias e Misael, ou conforme você queira chamar, Sadraque, Mesaque e Abidenego, pegou eles e tiraram lá do templo lá de Jerusalém e levaram eles para a Babilônia. Mesmo assim, eles estando em outra casa, não era nem na casa deles. Lá eles perderam o templo, perderam a residência, perderam os amigos, perderam os pastores, perderam toda a comunicação com seu povo. Mas mesmo assim, lá na Babilônia, eles não perderam a comunhão com Deus. Eu e você não precisamos de estar angustiados por passarmos alguns dias dentro das nossas casas. Nós temos que nos amadurecermos e saber que eu preciso brilhar aonde eu estou plantado. Eu preciso frutificar aonde eu estou plantado. Eu preciso colocar isso para fora. Talvez você não queira ficar tanto em casa, porque na sua casa agora você precisa de fazer o seu culto doméstico, a sua esposa, seus filhos ou vice-versa, precisam conhecer a sua devoção, a sua piedade, o seu caráter, os seus princípios. Mas eu quero dizer para você, fique tranquilo, tá? Nós tomamos uma decisão correta, nós estamos cultuando a Deus, nós estamos na nossa casa tendo um grande momento para estar perto da nossa família, tá bem? Outras pessoas que terão muita dificuldade de amadurecimento são os soberbos.
Os soberbos, eles imaginam que desta água não

0: bebo, eu não sou um fracote, eu não vou entrar por esse caminho, eu vou andar do jeito que eu gostaria. É difícil você amadurecer se tem esse pensamento. Quarto, as pessoas que pensam que só eles sabem fazer. Estas pessoas, eles precisam de compreender claramente que nós só fazemos por causa da comunhão. Todos nós dependemos um do outro. Não há rico sem pobre, não há um velho sem criança, não há uma criança sem velho. Todos nós vivemos em uma corrente e que nenhum S dessa corrente pode quebrar. Todos nós somos pessoas dependentes. Nós vivemos em um conjunto. Nós somos criados para viver desta forma, gregários, juntos, muita gente. Então, não pensa você que só você sabe fazer. Quinto, deixa eu dizer para você de uma outra classe, é aqueles que pensam que se ele sair, tudo vai acabar. Se ele não for à igreja vai fechar. Se ele não fizer uma outra coisa, aquilo vai ficar sozinho. Esse sentimento não é seu, não é de hoje. Esse sentimento, se você buscar a Bíblia Sagrada, você vai ver. Desde o começo foi assim. Um dia, um dos maiores profetas, aos meus olhos, chamado Elias, ele disse para Deus: eu fiquei sozinho, não tem mais ninguém. Deus chegou para ele e falou: meu filho, acalma o teu coração aí, meu filho, ainda tenho 7.000 que não dobrou os seus joelhos. Outro dia, Jesus falava, fazia um discurso lá e os discípulos queriam ir embora, outros foram embora. E alguns deles disseram: olha, se eles forem embora, o que vai acontecer? A obra não vai seguir avante? Jesus olhou para eles e disse: não se preocupem não, se esses aqui se calarem, as pedras vão se calar, as pedras irão clamar. Ora, Jesus disse claramente, eles falavam de Abraão, ele disse: olha, não se preocupe não, esse negócio é de Abraão, eu tenho condição de suscitar filhos a Abraão do jeito que eu muito bem entender. Então, meu querido irmão, não pensa que se você sair, a igreja vai fechar. Se nós ficarmos alguns dias sem culto, a igreja vai fechar. Deixa eu dizer para você o sentimento que eu tenho no coração. Depois desses dias, a sua igreja vai encher. O povo vai aflorar mais, o povo vai querer ir mais para a igreja. Se preocupe disso não. Vai dar mais saudade nos crentes de cultuar. Muitos crentes que não estavam indo à igreja, nem às vezes dando moral para ir à igreja, em um culto de doutrina, ou em um culto de quinta-feira das irmãs, ou da juventude, muita gente agora vai ter a alegria, a vontade de voltar a ir para a igreja. Então deixa eu dizer para você o que é na verdade amadurecer, porque o tema desta palavra que eu estou usando para falar para você agora, amadurecer é preciso. Ora, o que é então amadurecer? Amadurecer, em primeiro lugar, é se corrigir. Eu e você precisamos nos corrigir cada dia mais. A Bíblia diz que há 9 frutos do Espírito. Começa com amor, bondade, benignidade, fé, mansidão, etc, etc. Mas o último deles, sabe qual é? Temperança, autocontrole, domínio próprio. Por que que esse é o último fruto? Porque é o mais difícil. Ele é o último porque é o mais difícil de ser alcançado. E eu estou dizendo para você, precisa amadurecer, meu querido irmão. Você precisa ter autocontrole, você precisa ter domínio próprio, aprender essas questões de autodisciplina. Deixa eu dizer para você, Paulo escrevendo a Timóteo, no capítulo 4, versículo 16, Paulo diz assim: tem cuidado de ti mesmo. Via de regra, nós temos cuidado de todo mundo. Nós temos cuidado do governo, temos cuidado do judiciário, do legislativo, temos cuidado com o vizinho, temos cuidado com a mulher, com o filho, com o pastor, com a igreja, mas às vezes esquecemos de cuidar de nós mesmos. deixa eu dizer para você, amadurecer é você aprender a se corrigir. Olha no espelho, faça um autoanálise. Você está lembrado que Raul Seixas cantava uma música que ele diz assim, que ele olhava no espelho e via Pedro negando Cristo por 3 vezes? Ora, quando eu olho no espelho, eu não posso ver outra pessoa, não. Quando eu olho no espelho, eu preciso ver a mim mesmo. Então procura se corrigir. Você quer amadurecer? Eu estou dizendo para você. Amadurecer é preciso. Então olhe no espelho. Fique de olho no espelho. Olhe para você e procura se corrigir. Segundo, o que é amadurecer? É crescer no segmento que você está inserido. Lá no seu trabalho, você precisa amadurecer. Deixa eu dizer com todo respeito e humildade que um homem pode ter diante de Deus e diante da sociedade do mundo que eu estou agora. Eu comecei num escritório de contabilidade como office boy, levando papel para lá, para cá, indo ao banco, fazendo isso e aquilo. E eu terminei naquele escritório sendo proprietário. Eu saí de office boy. Daquele office boy, eu passei a auxiliar de contabilidade. Depois eu passei a ser chefe do escritório. Depois eu passei a ser o dono do escritório. O que é que eu estou dizendo para você? É que você precisa crescer no segmento que você está inserido. Pense em crescer, pense em amadurecer aonde você estiver. Lá na sua casa, lá no seu trabalho, lá na sua igreja. Eu comecei na minha igreja como pedindo a Deus que eu queria ser o porteiro da igreja. Foi desta forma. Cresça no segmento que você está inserido. Amadureça no segmento que você está inserido. Deixa eu dizer, a Bíblia diz lá em Efésios 4:15, capítulo 4, todo ele, mais do 15 para frente, Paulo disse que nós precisamos crescer em tudo. Crescer em tudo. Eu tenho que amadurecer em tudo. Eu não posso crescer apenas a minha orelha, ficar bom para ouvir. Eu não posso apenas crescer a minha cabeça, ser o sabichão. Eu não posso apenas crescer os olhos, ver os defeitos dos outros. Eu não posso crescer apenas as mãos, tirar o que não é meu. Eu não posso crescer nos meus pés, indo aonde eu não estou autorizado a ir, ser insubmisso, desleal, indisciplinado. Mas eu preciso crescer em tudo. Eu não posso crescer apenas a minha língua, falar o que eu achar que está certo. Eu não posso crescer apenas o coração. Tem gente que cresce tanto o coração que ele fica melhor e maior do que Deus. Ele quer ser melhor do que Deus. Outros crescem o nariz. Eles crescem tanto o nariz, eles metem o nariz onde não foi chamado. Deixa eu dizer para você, você sabe por que que o porco tem o nariz redondo? É porque ele fica fuçando o dia inteiro. O dia todo ele fica fuçando. Então pare de ficar fuçando aonde não é sua competência, para que o seu nariz não possa também se arredondar. Então amadurecer, meu irmão, é crescer no segmento que você está inserido. Terceiro, é colocar em prática o que é ensinado para você na igreja que você está. Você tem que colocar em prática os ensinamentos. Veja bem, deixa eu lhe dar uma palavra. Há pessoas que vão à igreja com outras intenções. Deixa eu lembrar a você um caso em que uma mulher tinha um fluxo de sangue. Já havia gastado tudo que ela tinha com os médicos e indo cada dia pior. Mas ela foi na igreja. Deixa eu dizer uma coisa para você. Olha a diferença daquela mulher e às vezes de muitos crentes que não querem amadurecer. Há muitos crentes que vêm à igreja diferente daquela mulher. Há muitos crentes que vêm à igreja para mostrar a sua roupa, para mostrar o seu carro, para mostrar o seu penteado, para dar notícias ruins. Ele vem para trocar mensagem pelo zap. Alguns vêm até para namorar pelo celular. Essas pessoas não são abençoadas. Elas vêm para cá para tocar na vida das pessoas. Mas aquela mulher do fluxo de sangue, ela veio à igreja, não veio para mostrar nada, mas ela veio para tocar em Jesus. Você quer crescer? Você quer amadurecer? Aprenda a ir à igreja para tocar em Jesus, mesmo que lá você ouça notícias ruins, porque lá também, quando estava, aquela mulher chegou onde estava Jesus, uma pessoa chegou no ouvido de Jairo e disse: Jairo, larga de incomodar o mestre aí, a sua filha já morreu. Mesmo que você ouça notícias ruins, mas deixa eu te dar um conselho: toque em Jesus e você vai ser abençoado. Essa mulher do fluxo de sangue, ela chegou lá e tocou em Jesus. Ela colocou em prática o que o pastor e esse livro também está te ensinando todo dia. Eu quero agora orar com você, pedir a bênção de Deus para você e para mim, para nós sermos árvores boas, para produzirmos frutos bons. Vamos orar. Nosso Deus e Pai, é no nome do Senhor Jesus que eu quero agradecer ao Senhor por nós ter passado esse período aqui, Senhor, meditando no que tipo de fruto que nós estamos produzindo no dia a dia. Eu quero te pedir, nos ajude, já que nós aprendemos, ó Deus, sabendo, aprendemos quais sejam os frutos ruins, maus. Eu quero, Senhor, a partir de hoje, produzir apenas os frutos bons. Abençoe meus irmãos, abençoe a todos que estão me ouvindo, para que nós possamos, Senhor, produzir bons frutos doravante. Que Deus os abençoe, que Deus os guarde, no nome do Senhor Jesus. Até amanhã, no nosso próximo programa.
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1: Nós estamos aqui, Deus, para te dizer que nós permanecemos de pé. Nós permanecemos firmes. Ah, querido, olha para quem está do teu lado e diga assim para ele: nós estamos de pé.

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11: Você sabia? Apesar de não exigir corridas ou saltos, o xadrez é reconhecido como um esporte por diversas entidades internacionais, pois exige estratégia, concentração e preparo mental. 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